0: 1 milhão de pessoas conseguiram uma vaga no mercado de trabalho nos meses de maio, junho e julho de 2026.
1: A construção civil foi o setor que mais abriu vagas de trabalho, segundo dados da Pesquisa Nacional por Amostra de Domicílios, divulgada hoje pelo IBGE.
0: A taxa de desocupação ficou em 5,3% no trimestre encerrado em julho e caiu 0,5 ponto percentual frente ao trimestre terminado em abril.
2: O número de pessoas ocupadas chegou a 103 milhões e 300 mil trabalhadores, 1 milhão a mais do que no trimestre anterior. Na comparação anual, foram quase 900 mil pessoas a mais trabalhando. A população desocupada caiu para 5 milhões e 800 mil pessoas, uma redução de 503 mil em relação ao trimestre anterior. A queda foi de 0,5 ponto percentual. Segundo o analista do IBGE, William Cattrall, a taxa de subutilização da força de trabalho ficou em 13%.
3: As pessoas fora da força de trabalho diminuiu e também o contingente de pessoas desalentadas, ou seja, aquelas que desistiram de procurar algum emprego, ou se achavam muito velhas, ou se achavam muito jovens, ou por acharem que não há uma ocupação na região próxima. Isso vem diminuindo e foi o que aconteceu nesse trimestre mais uma vez.
2: O número de trabalhadores do setor privado com carteira assinada chegou a 39 milhões e 400 mil. O rendimento médio real do trabalhador ficou em R$ 3.762. Reportagem Pablo Mundim.
1: Indústria farmacêutica, médica, de fertilizantes, biocombustíveis.
0: Áreas de cooperação entre Brasil e Índia.
1: É o que prevê um documento assinado hoje entre os dois países.
4: O documento assinado nesta quinta-feira pela Agência Brasileira de Promoção de Exportações e Investimentos, a APEX, e a Confederação da Indústria Indiana, prevê o intercâmbio de informações sobre os mercados dos dois países, o compartilhamento de boas práticas, a promoção de feiras e o incentivo à internacionalização de pequenas e médias empresas, além de promover projetos conjuntos de atração de investimentos e facilitação de negócios entre Brasil e Índia. O ministro do Desenvolvimento, Indústria, Comércio e Serviços, Márcio Elias Rosa, diz que há interesses comuns em setores estratégicos.
5: É o caso do setor farmacêutico, é o caso de bioenergia, de biocombustíveis, é o caso de fertilizantes.
4: A Índia é atualmente o 10º principal destino das exportações brasileiras, enquanto o Brasil é o 26º maior fornecedor do mercado indiano. No ano passado, as exportações brasileiras para a Índia somaram quase 7 bilhões de dólares. O petróleo bruto aparece como principal produto vendido pelo Brasil ao país asiático. Reportagem Gabriela Noronha.
0: Estudantes universitários, fiquem de olho na data.
1: Termina segunda-feira o prazo para renegociar dívidas do FIES, o Fundo de Financiamento Estudantil.
0: Podem participar aqueles que firmaram contrato até 2017.
6: Estudantes com dívidas nos contratos do FIES, o Fundo de Financiamento Estudantil, tem até segunda-feira, 31 de agosto, para pedir a renegociação. A iniciativa oferece condições especiais para renegociar contratos firmados até 2017 e que já estavam na fase de pagamento em maio deste ano. Podem participar estudantes em dia ou com parcelas em atraso, inclusive aqueles com restrição no nome. Após a formalização da renegociação e o pagamento da parcela de entrada, ocorre a retirada do nome do estudante e dos fiadores desses cadastros, quando aplicável. Os descontos e as opções de parcelamento mudam conforme a situação de cada dívida e o perfil do estudante. A renegociação pelo Desenrola FIES deve ser realizada junto ao Banco do Brasil ou a Caixa Econômica Federal. A solicitação pode ser feita pelos canais digitais das instituições financeiras ou presencialmente nas agências. Mais informações estão disponíveis no site do Ministério da Educação, em gov.br/mec. Thaisa Vitória para a Voz do Brasil.
1: A partir de setembro, o fenômeno do El Niño deve atingir o país de forma mais intensa, segundo especialistas que trabalham na previsão de eventos climáticos.
0: Para a região norte, são previstos períodos de chuvas abaixo da média e temperaturas acima da média.
1: Isso pode trazer impactos na disponibilidade de água, dificultar a navegabilidade dos rios e o acesso a comunidades, além do aumento do risco de incêndios.
0: Para discutir medidas de preparação diante desse cenário, gestores da região norte estiveram reunidos hoje com representantes do governo.
1: A ideia é orientar estados e municípios sobre o planejamento de ações e o acesso a recursos federais.
7: A previsão é que o El Niño se apresente ainda mais forte neste ano, com consequências mais graves entre os meses de setembro e novembro. No norte e nordeste, a previsão é de seca. Em reunião com jornalistas, a ministra do Meio Ambiente e Mudança do Clima em exercício, Ana Flávia Franco, disse que a preocupação é com os incêndios, principalmente na região amazônica.
8: Identificamos vários focos de queimadas, especialmente na região norte, e deve se intensificar entre os meses de setembro e novembro. É uma região extremamente vulnerável e é uma região que significa para o equilíbrio climático do planeta. E, nesse sentido, merece ter uma atenção bastante especial.
7: Entre as medidas previstas diante dos possíveis impactos do El Niño e das mudanças climáticas, estão ações relacionadas à segurança hídrica, ao abastecimento de energia elétrica e à prevenção de desastres em áreas urbanas. A ministra da Casa Civil, Miriam Belchior, destacou a importância da atuação integrada entre os entes federativos.
8: Não conseguimos sozinhos de Brasília resolver todas as questões e identificar todos os problemas. Por isso, é importante que os municípios desenvolvam planos de contingência, mapeamento das áreas de risco, também para a gente poder emitir os alertas e mobilizar as equipes locais de defesa civil. Em relação aos recursos hídricos, a priorização de quais são os usos essenciais se tiver a escassez.
7: Também são previstas medidas de monitoramento relacionadas ao abastecimento de combustíveis e alimentos, a atuação da Força Nacional do SUS e a criação de salas de situação para o acompanhamento de temas como incêndios, saúde, estiagem e energia. Reportagem Márcia Fernandes.
0: E a população pode ajudar a prevenir incêndios em áreas urbanas e remotas.
1: Vamos saber na reportagem quais cuidados devem ser tomados para evitar que o fogo se alastre nessa época.
9: Escassez de chuva, vegetação seca e temperaturas altas. A combinação ideal para o surgimento de incêndios. Tanto nas cidades quanto no campo, o período exige cautela da população. Entre as recomendações do Corpo de Bombeiros está não atear fogo em terrenos como forma de limpeza do ambiente. Não colocar fogo em restos de poda, entulho ou lixo. Não jogar restos de cigarro acesos nas vias públicas. E não soltar fogos de artifício ou fazer fogueiras próximo a locais com vegetação seca. O capitão Jean Charles, porta-voz da Operação Verde Vivo, do Corpo de Bombeiros do Distrito Federal, destaca que a prevenção é a melhor forma de evitar grandes incêndios.
10: Na prevenção, a gente inclui a vigilância. Se houver alguém cometendo um incêndio, iniciando um incêndio, ou com suspeita, que a pessoa possa fazer a denúncia. Use os canais da cidade, segurança de cada cidade, os números de telefone da polícia, corpo de bombeiros, e faça a denúncia. Porque se cada um fizer a sua parte prevenindo e denunciando aqueles que tiverem um comportamento errado nesse sentido, todos vamos ganhar.
9: Com a possibilidade de intensificação do El Niño nos próximos meses, os cuidados devem ser reforçados. A perspectiva é de aumento do risco de incêndios florestais, especialmente na Amazônia, no Cerrado e na Caatinga. Nas áreas rurais, o uso do fogo para manejo do solo deve ter autorização dos órgãos ambientais do município ou do estado. Também é possível fazer a queima prescrita em ambientes naturais para evitar a propagação de incêndios florestais. Esse tipo de queima também só pode ser feita com orientação e autorização dos órgãos ambientais. Ao primeiro sinal de incêndio, a recomendação é ligar para o Corpo de Bombeiros no 193. Reportagem Luana Karen.
0: O trabalho de restauração do Cerrado, desenvolvido pela iniciativa Araticum, ganhou reconhecimento internacional.
1: O projeto foi escolhido pela Organização das Nações Unidas como uma das iniciativas de referência de restauração mundial.
11: A Araticum foi criada em 2020 para promover a restauração do Cerrado, o segundo bioma do Brasil que abrange mais de 2 milhões de quilômetros quadrados do território nacional e já perdeu mais de 50% de sua vegetação nativa. A iniciativa reúne diferentes setores e busca integrar a ciência aos conhecimentos de povos indígenas, comunidades tradicionais e agricultores familiares para ações relacionadas à conservação da água, do clima e da sociobiodiversidade. Daniel Vieira, pesquisador da Embrapa Recursos Genéticos, fala sobre o trabalho que é desenvolvido.
12: Conservar o cerrado de pé, passando por recuperar o cerrado da melhor maneira possível, tentar trazer o cerrado de volta, passa por uma agricultura sustentável dentro das áreas de agricultura e pastagem no cerrado, conservação do solo.
11: O reconhecimento da iniciativa Araticum Restauração do Cerrado Brasileiro como uma das iniciativas de referência da restauração mundial pela Organização das Nações Unidas aconteceu nesta quarta-feira, durante a 17ª sessão da Conferência das Partes da Convenção das Nações Unidas de Combate à Desertificação, na Mongólia. Para a Embrapa Recursos Genéticos e Biotecnologia, responsável pela rede, o reconhecimento internacional demonstra que a ciência brasileira está alinhada aos compromissos nacionais e os esforços coletivos de restauração para produzir soluções voltadas ao enfrentamento da crise climática e da perda de sociobiodiversidade. Reportagem Luciana Colares de Holanda.
0: Estão abertas até o dia 10 de setembro as inscrições para a terceira edição do Prêmio Mulheres e Ciência.
1: A iniciativa dá visibilidade às contribuições de pesquisadoras brasileiras para o desenvolvimento científico e tecnológico do país.
0: Acompanhe na reportagem de Graziele Bezerra.
13: A engenheira agrônoma Maria Ângela Hungria começou a se interessar por ciência ainda na infância, incentivada pela avó, que transformava as brincadeiras de criança em experiências.
14: Ela lia comigo, ela fazia experiências no fundo do quintal, ela viu que eu tinha esse interesse. Decidi aquele dia que ia ser uma microbiologista.
13: Hoje, ela atua como pesquisadora na Embrapa Soja e se tornou uma das referências mundiais em biotecnologia do solo. Maria Ângela foi uma das vencedoras na primeira edição do Prêmio Mulheres e Ciência, promovido pelo Conselho Nacional de Desenvolvimento Científico e Tecnológico, CNPq. O trabalho mostrava o uso de biológicos na agricultura, como bactérias e fungos benéficos, em substituição aos fertilizantes químicos.
14: E eu realmente passei toda a minha vida tentando provar e desenvolver pesquisas para fazer os biológicos viáveis para uma agricultura altamente produtiva, mais sustentável. No Brasil, a gente quer ser cientista é muito difícil, sabe? O que a gente tem que vencer as barreiras para fazer ciência é muito difícil.
13: O Prêmio Mulheres e Ciência valoriza a produção científica feminina e incentiva ambientes acadêmicos e científicos mais inclusivos. A diretora de Cooperação Institucional Internacional e Inovação do CNPq, Dalila Andrade Oliveira, explica as quatro categorias de premiação.
15: Incentivo hoje são as jovens estudantes de ensino médio, que a gente já tem de começar a despertar quando ainda nem fizeram opção pela carreira acadêmica. Na categoria estímulo, são pesquisadoras que já estão inseridas no campo científico e que a gente espera que o prêmio dê a elas maior visibilidade. E a terceira faixa individual é a faixa da trajetória. O que esse prêmio faz é reconhecer essa trajetória. E aí a quarta faixa premia as universidades que adotam políticas de valorização da equidade de gênero.
13: As inscrições do prêmio estão abertas até 10 de setembro em gov.br/CNPq. Reportagem Graziele Bezerra.
1: E vamos continuar falando de oportunidades na área de pesquisa e ciência.
0: Estão abertas as inscrições para dois editais que financiam pesquisas aplicadas ao setor produtivo, entre elas a área de inteligência artificial.
1: O primeiro edital oferece bolsas para graduandos em parceria com a iniciativa privada, instituições de governo e entidades do terceiro setor.
0: Já o segundo é o programa Recursos Humanos em Áreas Estratégicas, Pesquisador na Empresa.
16: O primeiro edital do CNPq, em parceria com a CAPES, faz parte do Programa de Mestrado e Doutorado para Inovação 2026. A iniciativa oferece bolsas para graduandos. O objetivo é estimular a realização de pesquisas de mestrado e doutorado em universidades brasileiras, em parceria com a iniciativa privada, instituições de governo e entidades do terceiro setor. A diretora de Cooperação Institucional Internacional e Inovação do CNPq, Dalila Andrade Oliveira, falou sobre o programa.
17: O objetivo mesmo dessa chamada é desenvolver inovação lá na ponta. Então, o que a gente quer, na realidade, é colada numa agenda de inovação para o país, que tem muito a ver com o que a gente está buscando aí em termos de elevar a capacidade inovadora do país.
16: Já o segundo edital é para o programa Recursos Humanos em Áreas Estratégicas, Pesquisador na Empresa. Este ano será direcionado especialmente para a área de inteligência artificial. É o que explica a diretora de Cooperação Institucional Internacional e Inovação do CNPq, Dalila Andrade Oliveira.
17: São 50 milhões de reais para financiar pesquisas em inteligência artificial em empresas inovadoras, startups.
16: Márcia Mortari é professora e pesquisadora da Universidade de Brasília, UNB, e já participou do Programa de Recursos Humanos.
18: Eu acho que isso que é a grande vantagem, né? Você fixar pessoas altamente qualificadas para estar trabalhando na empresa.
16: Os interessados em participar do Programa Recursos Humanos em Áreas Estratégicas Pesquisador na Empresa têm até o dia 9 de outubro para enviar a proposta para o CNPq. Já o prazo para o envio das propostas do Programa de Mestrado e Doutorado para Inovação é 11 de dezembro. O endereço é gov.br/CNPq. Reportagem Alisson Machado.
1: E hoje tem estreia aqui na Voz do Brasil com o quadro Ciência na Prática.
0: Toda semana vamos mostrar como a ciência impacta diretamente a vida da população num bate-papo direto e descomplicado.
1: Hoje vamos falar de algo que parece coisa de filme: a pele da tilápia sendo usada no tratamento de ferimentos e queimaduras.
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20: Pesquisa 100% brasileira está inovando o campo da tecnologia médica para o tratamento de feridas e queimaduras graves.
21: Eu sou Edmar Maciel Lima Júnior, médico, cirurgião plástico, coordenador geral da pesquisa da pele e da tilápia na Universidade Federal de Ceará. O grupo da gente viu que até hoje no Brasil não havia nenhuma pele animal registrada na Anvisa, que a tilápia é o peixe mais consumido no Brasil e o segundo maior do mundo. Além de ser um animal de água doce, tem menos risco de transmissão de doença, e a pele é um produto de descarte da piscicultura que contamina o meio ambiente. E aí, quando iniciamos os estudos, detectou-se que a pele da tilápia tem uma proteína importantíssima na cicatrização, e esse foi o start para todo o início e desenvolvimento da pesquisa.
20: O que antes era descartado no manejo de peixes, hoje virou um recurso inovador para cuidados médicos que tem despertado o interesse até de instituições internacionais.
21: São 406 pesquisadores, 23 coordenadores de área. Hoje nós temos 48 artigos publicados no Brasil e fora. Ganhamos 27 prêmios em primeiro lugar e temos instituições tanto no Ceará como no Brasil e no mundo, haja visto como temos o Butantan, a Fiocruz, a própria NASA já fez parceria de pesquisa com a gente.
20: Acompanhe a pesquisa na página da Universidade Federal do Ceará. E esse foi o Ciência na Prática, com produção de Warby Calil e edição de Edinaldo Júnior. E nosso encontro com o Saber Científico volta na próxima semana. Até lá!
0: Você sabe o que são bioinsumos? São produtos de origem biológica que podem ser usados na agricultura para ajudar no controle de pragas, na nutrição das plantas e na melhoria do solo.
1: E para incentivar esse tipo de prática na agricultura familiar, o Banco Nacional de Desenvolvimento Econômico e Social vai apoiar a produção mais sustentável.
0: Interessados podem se inscrever até 31 de agosto.
2: Por meio de uma chamada de projetos, o BNDES, Banco Nacional de Desenvolvimento Econômico e Social, vai disponibilizar 40 milhões de reais para apoiar a produção de bioinsumos por cooperativas e associações de agricultores familiares. Os recursos poderão ser destinados à implantação ou estruturação de unidades de produção industriais ou semi-industriais de bioinsumos para uso próprio, utilizando processos de biotecnologia. O objetivo da iniciativa é estimular a produção de insumos de origem biológica para uso próprio pela agricultura familiar na produção de alimentos saudáveis. Como explica a gerente do Departamento de Inclusão Produtiva e Educação do BNDES, Raquel Zanon.
3: Os bioinsumos, eles podem ser, por exemplo, micro-organismos, predadores naturais de pragas e de extratos vegetais que contribuem para o crescimento e para a saúde dos sistemas agrícolas. O seu uso ele está associado a práticas agrícolas mais sustentáveis e à segurança alimentar.
2: Mais informações sobre a chamada de projetos estão disponíveis no site bnds.gov.br/bioinsumos. Reportagem André de Barros Lima.
1: Profissionais da segurança pública poderão participar em setembro do Dia C da Capacitação de Gênero.
0: A formação vai abordar temas como atendimento humanizado, sem revitimização, medidas protetivas de urgência e avaliação de risco em casos de mulheres vítimas de violência.
1: O curso será realizado no dia 2 de setembro de forma presencial nas 27 capitais do país.
0: A Coordenadora-Geral de Garantia de Direitos e Acesso à Justiça do Ministério das Mulheres, Ana Maria Martinez, detalha a capacitação.
22: Essa formação foi pensada para todos os profissionais da segurança pública, corpo de bombeiros, policiais civis, militares, as perícias. E a ideia é que a gente consiga incorporar justamente a perspectiva de gênero, a sensibilização desses profissionais da segurança pública no atendimento às mulheres em situação de violência.
1: As inscrições encerram no dia 28 de agosto e podem ser feitas pelos sites gov.br/mj ou então gov.br/mulheres.
0: Empresas e representantes do setor de inovação podem participar da escuta de mercado sobre o projeto Nuvem Brasileira.
1: A audiência pública virtual ocorre no dia 3 de setembro, às 10 horas da manhã.
0: O projeto prevê uma solução nacional para armazenamento e processamento seguro de dados da administração pública, com infraestrutura e gestão brasileira.
1: As contribuições do setor podem ajudar a definir alternativas técnicas e contratuais para a implantação da Nuvem Brasileira.
0: Para participar e para obter mais informações, acesse abdi.com.br/nuvem brasileira.
1: E essas foram as notícias do governo federal.
0: Uma realização da Secretaria de Comunicação Social da Presidência da República.
1: Fique agora com as notícias do Poder Judiciário e do Congresso Nacional. Boa noite.
0: Boa noite para você e até amanhã.
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25: Jornada do CNJ destaca a prevenção após 20 anos da Lei Maria da Penha.
26: TSE e Google fecham parceria para ampliar proteção contra uso indevido de IA nas eleições.
25: Para o STJ, concordância expressa de proprietária autoriza a cobrança de taxas por condomínio irregular.
26: Boa noite, eu sou o Arthur Filho.
25: E eu sou Walter Lima.
26: Supremo Tribunal Federal retoma julgamento de ação sobre o acesso de autoridades a registros de conexão de usuários da internet.
25: O caso trata de regras de acesso a dados de IP de usuários. O endereço de IP é um número que identifica a conexão usada por um dispositivo para acessar a internet.
26: Jornada do CNJ destaca a prevenção após 20 anos da Lei Maria da Penha.
25: O evento é promovido desde a vigência da Lei Pablo Lemos.
4: O Fórum Nacional de Enfrentamento à Violência contra a Mulher foi aberto hoje em Campo Grande, Mato Grosso do Sul. Um dos pontos discutidos é saber qual é a razão da violência contra a mulher. Ao fim da jornada de 2 dias, o Conselho Nacional de Justiça vai fazer um documento estratégico com propostas concretas para o aprimoramento da política judiciária nacional de enfrentamento à violência contra as mulheres.
26: A Associação de Moradores em Parcelamentos Irregulares pode cobrar taxas condominiais quando proprietários com

0: exigência das contribuições e afasta a aplicação de precedentes do Supremo Tribunal Federal e do próprio STJ, os quais proíbem a cobrança de taxas de pessoas que não aderiram à associação. O relator foi o ministro Vilas Boas Cueva.
1: O Emprega Lab foi instalado em Mato Grosso do Sul nesta quinta-feira.
2: A iniciativa é um dos pilares da pena justa e emprega do Conselho Nacional de Justiça, Rocine Gomes.
3: O Mato Grosso do Sul se tornou o 10º estado brasileiro a instalar o Emprega Lab. O lançamento foi no Tribunal Regional do Trabalho da 24ª Região, em Campo Grande. O objetivo é capacitar profissionalmente pessoas que estão passando por privação de liberdade ou que deixaram o sistema prisional. O evento contou com autoridades e uma exposição de artesanato produzido por custodiados. Até o fim de setembro, a expectativa é lançar o Emprega Lab no Acre, no Espírito Santo, no Paraná e em Rondônia.
1: TSE e Google fecham parceria para ampliar proteção contra uso indevido de IA nas eleições.
2: Nesta quarta-feira, em Brasília, foi lançada uma campanha para incentivar candidatas e candidatos das eleições gerais de 2026 a utilizarem a ferramenta de detecção por semelhanças. Guilherme Firmino tem mais informações.
4: Desenvolvida pelo YouTube, a tecnologia é capaz de identificar conteúdos gerados por inteligência artificial que reproduzem imagens de uma pessoa. A ferramenta permitirá que os próprios candidatos acompanhem a utilização de sua imagem no ambiente digital, podendo identificar, analisar e, se houver uso indevido de imagem, solicitar a remoção do conteúdo. O presidente do TSE destacou que a parceria representa um esforço conjunto para preservar direitos fundamentais no ambiente digital e fortalecer a confiança no processo eleitoral.
1: Justiça condena o estado do Maranhão a recuperar casarão histórico no centro da capital, em São Luís.
2: Decisão atende a pedidos do Ministério Público Federal. Sabrine Menezes.
5: Com a decisão, o estado do Maranhão tem até 3 meses para apresentar ao IPHAN e executar um projeto de obras emergenciais para eliminar os riscos estruturais e conter a deterioração da fachada e da cobertura do casarão, localizado na Rua Portugal. Já o projeto de recuperação integral deve ser executado em até 6 meses. Além disso, o estado deve manter a vigilância patrimonial contínua do imóvel para evitar invasões, ocupações irregulares e novos danos. Em caso de descumprimento das obrigações, a multa é de R$ 1.000 por dia.
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1: A você, uma boa noite.
2: E até amanhã.
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0: Está no ar o Jornal do Senado.
1: Eu sou Paula Groba.
2: E eu sou Humberto Pinheiro.
1: E estes são os destaques de hoje do Jornal do Senado, que começa agora.
2: Congresso antecipa a comissão mista para analisar fim da chamada taxa das blusinhas.
1: Fies pode ter desconto maior para médicos que trabalham em áreas sem atendimento.
2: Pesquisa data Senado. Brasileiras sofrem violência, mas não se reconhecem como vítimas.
1: Boa noite.
2: Boa noite.
1: Para atrair médicos para regiões onde faltam profissionais, um projeto em análise no Senado propõe aumentar o desconto na dívida do Fies a quem trabalhar nessas áreas.
2: A ideia é transformar o abatimento da dívida em um incentivo para levar mais médicos aos locais onde a população mais precisa de atendimento pelo SUS. Quem traz os detalhes é a repórter Patrícia Oliveira.
3: Mais de 60% dos médicos do país estão concentrados em 48 municípios e em capitais com mais de 500 mil habitantes, deixando outras áreas, especialmente na região norte, com escassez de profissionais. Um projeto do senador Dr. Irã, do Progressistas de Roraima, propõe que médicos formados com financiamento do Fies descontem até metade do valor da parcela mensal da dívida quando trabalharem na rede pública em áreas com falta e dificuldade de reposição ou retenção desses profissionais, consideradas prioritárias pelo Ministério da Saúde. Hoje, o Fies já permite abatimento da dívida para médicos que atuam por pelo menos um ano em equipes de saúde da família e em outros grupos específicos que atendem essas regiões. O projeto amplia o benefício para todos os médicos, inclusive

0: especialistas que trabalharem nos serviços públicos dessas localidades. Para o senador, a proposta, que está pronta para votação na Comissão de Assuntos Sociais, pode reduzir a dívida dos profissionais e levar médicos para onde eles são mais necessários.
1: Damos um alívio grande ao jovem médico que muitas vezes sai da faculdade com uma dívida enorme e, ao mesmo tempo, levamos mais profissionais às estruturas hospitalares, às UBSs, enfim, a todas as estruturas de atendimento do nosso gigante SUS, reforçando o acesso às pessoas que mais precisam nos rincões desse país.
0: Se for aprovado na Comissão de Assuntos Sociais, o projeto ainda será analisado pela Comissão de Assuntos Econômicos.
2: E a Comissão de Direitos Humanos vai criar um grupo de trabalho sobre a suspensão pela Anvisa de um remédio para a distrofia de Duchenne.
3: Essa distrofia muscular é uma doença genética rara e progressiva que causa perda de força dos músculos. A reportagem é de Márcio Maturana.
4: A Comissão de Direitos Humanos fez uma audiência pública com especialistas e famílias de pacientes para debater a situação regulatória do medicamento. Débora Racelli, mãe do paciente Raul, de 6 anos, disse que o Elevides é a esperança das famílias.
5: Aproximadamente no Brasil, temos 15 meninos medicados, como já foi falado. 1.200 meninos no mundo receberam o tratamento através de estudos e via comercial. Eles estão bem, eles estão crescendo, eles estão vivendo, eles estão indo para a escola, eles estão indo brincar. Pode não ter os melhores ganhos no gráfico, mas a doença parou, a doença estabilizou, a doença está dando respiro para que eles sejam crianças.
4: O diretor da Anvisa, Daniel Pereira, explicou que a decisão da agência não é definitiva.
6: Não há decisão imutável por parte da agência. As decisões da agência, elas são feitas conforme os dados que a gente tem no momento, conforme os dados que a gente recebe, conforme os dados que a gente consegue, né, avaliar.
4: O medicamento é aplicado em dose única e os pacientes são acompanhados com relatórios periódicos. O laudo definitivo sobre a eficácia do remédio deve ser concluído em 2031. A senadora Damaris Alves, do Republicanos do Distrito Federal, que é presidente da Comissão de Direitos Humanos e coordenou o debate, anunciou que vai criar um grupo de trabalho para buscar uma solução no caso do medicamento Elevides.
2: A comissão mista que analisa a medida provisória que zera o imposto de importação sobre compras de até $50 em plataformas virtuais se reúne amanhã para eleger o presidente. Conhecida como taxa das blusinhas, a MP também autoriza o ministro da Fazenda a alterar as alíquotas do imposto de importação sobre remessas postais internacionais. Para compras de até $50, a alíquota poderá ser reduzida a zero. Já para remessas de até $3.000, poderá chegar a 30%.
3: O deputado Reginaldo Lopes, do PT de Minas Gerais, foi indicado pelo presidente da Câmara, Hugo Mota, para presidir a comissão. A indicação do relator caberá ao Senado. O parlamentar defendeu a aprovação rápida da MP, que perde a validade no dia 8 de setembro.
7: Nós vamos debater e fazer um grande diálogo com todos os setores econômicos da indústria brasileira, com os parlamentares, senadores, e vamos sim defender a aprovação imediata deste direito do povo brasileiro de poder ter isenção nas suas compras internacionais até $50.
2: A violência contra a mulher ainda é uma realidade no Brasil e muitas brasileiras não reconhecem como violência situações de agressão que vivenciam no dia a dia.
3: Os dados estaduais da mais recente pesquisa nacional do Data Senado revelam diferenças na percepção da violência de gênero entre os estados e mostram como essa falta de reconhecimento pode dificultar a denúncia e a busca por ajuda. A reportagem é de Raíssa Abreu.
8: A distância entre a violência vivida e a declarada é uma das principais conclusões da pesquisa. Em Alagoas, 36% das mulheres relataram situações de violência sem identificá-las como violência doméstica ou familiar. No Paraná e em São Paulo, esse índice foi de 25%. O presidente do Senado, Davi Alcolumbre, disse em nota que divulgar dados por estado ajuda a entender o problema em profundidade e aumenta a chance de combatê-lo. O coordenador do Data Senado, José Henrique Varanda, disse que o objetivo não é criar um ranking entre os estados.
9: O detalhamento estadual é muito mais importante não para criar um ranking, mas para identificar as necessidades de cada localidade. A gente olha para esses números, a gente vê que ainda estamos assim, muito aquém da realidade.
8: A 11ª edição da Pesquisa Nacional de Violência contra a Mulher ouviu 21.641 mulheres nos 27 estados e no Distrito Federal. A pesquisa é uma parceria do Data Senado com o Observatório da Mulher contra a Violência.
10: Eleições 2026.
2: O programa Seu Voto Importa, da Justiça Eleitoral, vai oferecer transporte a eleitores com mobilidade reduzida.
3: A solicitação deve ser feita até 14 de setembro, 20 dias antes da data da eleição. Repórter Pedro Pincer.
11: Eleitoras e eleitores que necessitarem de apoio para se deslocarem até seus locais de votação nas eleições de 2026 contarão com um serviço de transporte individual gratuito. O programa Seu Voto Importa, do Tribunal Superior Eleitoral, busca reduzir as barreiras físicas ao exercício do voto e promover a inclusão de grupos historicamente vulnerabilizados. E foi inspirado em experiências desenvolvidas por tribunais regionais como o de Pernambuco. Assessor de planejamento do órgão, Acácio Leite, explicou como o Seu Voto Importa funciona na prática.
12: Então nós transportamos eleitores com deficiência visual, deficiência auditiva, paralisia cerebral, síndrome de Down, autismo, deficiência física, todos os tipos de deficiência nós atendemos. No dia das eleições, vai buscar esse eleitor em casa, leva ele para votar até o local de votação e traz ele de volta até a casa dele com toda a segurança e com um apoio técnico bem interessante.
11: A solicitação pode ser apresentada pelo próprio eleitor ou, quando necessário, por seus representantes legais ou de apoio. O pedido pode ser feito presencialmente, diretamente no cartório eleitoral da zona correspondente ou por canais remotos e eletrônicos até 14 de setembro.
2: E amanhã, sexta-feira, começa o horário eleitoral gratuito das eleições 2026. As emissoras de rádio e TV devem destinar tempo para que os candidatos e candidatas divulguem as propostas de campanha para os cargos de presidente da República, deputado federal, governador, senador e deputado estadual ou distrital, no caso do Distrito Federal.
3: A propaganda eleitoral gratuita será veiculada de segunda a sábado com 50 minutos diários em rede, divididos dois blocos de 25 minutos no rádio e na TV. Além disso, 70 minutos serão destinados a inserções de 30 e 60 segundos distribuídas ao longo do dia. O horário eleitoral deve ocorrer até o dia 1º de outubro, 3 dias antes da realização do primeiro turno. Com edição de Paula Groba e trabalhos técnicos de Eliseu Caires, o Jornal do Senado fica por aqui. Acompanhe agora as notícias da Câmara dos Deputados. Boa noite.
2: Boa noite e até amanhã.
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13: Presidentes estabelecem prioridades para votações do esforço concentrado.
14: Deputados obrigam notificação de distúrbio vocal relacionado ao trabalho.
13: Avança a proposta que permite instalação de faróis auxiliares em caminhões.
14: Boa noite. Uma comissão da Câmara aprovou a instalação de faróis auxiliares em caminhões. A repórter Maria Neves explica por que a medida foi considerada necessária.
15: A Comissão de Viação e Transportes da Câmara dos Deputados aprovou o projeto do deputado Rodrigo Dazaele, do PL do Mato Grosso, que permite a instalação de faróis auxiliares em caminhões que circulam em áreas privadas. Pelo texto, veículos de transporte de carga utilizados em atividades agropecuárias, florestais, industriais e logísticas poderão ter luzes adicionais, desde que elas possam ser desligadas manualmente para circular em vias públicas. Na opinião do relator, deputado Zé Trovão, do PL de Santa Catarina, a mudança evita que os motoristas sejam punidos simplesmente por terem o equipamento no caminhão. Ele também defende que a iluminação adicional vai tornar a direção de caminhões mais segura.
16: Nós temos hoje muitos veículos que transitam em propriedades rurais, em áreas que são 500, 600, até 1.000 quilômetros ou mais, em estradas precárias, estradas de chão. E essas estradas, elas não têm iluminação de nenhum tipo. Às vezes o cara tá transitando, quando ele vê, ele tá em cima de um animal, de um boi, de um cavalo ou de um animal silvestre e acaba acontecendo um acidente. Se ele tem as lâmpadas auxiliares, ele consegue ter um foco maior, mais longe desses animais, essas estradas.
15: Pelo texto aprovado, o condutor que trafegar por via pública com iluminação auxiliar ligada incorrerá infração grave a ser punida com multa e retenção do veículo para regularização. Uma pesquisa realizada pela Fundação Instituto de Pesquisas Econômicas e a Secretaria Nacional de Trânsito apontou que caminhões e ônibus respondem por aproximadamente 4% dos veículos em circulação no país. Isso corresponde a cerca de 4.900.000 veículos. A proposta que permite a instalação de faróis auxiliares em caminhões ainda será analisada pela Comissão de Constituição e Justiça. Da Rádio Câmara de Brasília, Maria Neves.
10: Transportes.
13: Júlio Arco Verde, do PP do Piauí, apoia a proposta que muda as regras de cobrança do IPVA. O texto estabelece a alíquota máxima de 1% sobre o valor venal dos veículos e determina que os estados possam conceder descontos para modelos menos poluentes.
17: A proposta considera exclusivamente o peso de fábrica do veículo, em vez do valor de mercado para o cálculo do IPVA. Júlio Arco Verde acredita que a medida torna a cobrança do imposto mais justa e alinhada a modelos adotados em outros países.
10: Consumidor.
13: Embalagens de produtos industrializados não poderão exibir fotos de componentes que não fazem parte da receita. É o que determina o projeto de Félix Mendonça Júnior, do PDT da Bahia, segundo o qual as ilustrações orientam mais a decisão de compra do que a leitura da lista de ingredientes.
17: Além disso, o projeto de Félix Mendonça Júnior prevê que a Anvisa estabeleça o teor mínimo de ingredientes, como chocolates, frutas e queijos, para destaque nas embalagens, seguindo padrões internacionais de composição e denominação de alimentos.
10: Direitos Humanos.
13: Gervásio Maia, do PCdoB da Paraíba, defende a aprovação de projeto que obriga academias a trazer informações e instruções em braille nos equipamentos. Relator da matéria na Comissão de Constituição e Justiça da Câmara, o deputado afirma que o objetivo é ampliar a autonomia das pessoas com deficiência visual.
17: Gervásio Maia argumenta que a adaptação promove a inclusão desse público nas atividades físicas, contribuindo também para a redução do risco de acidentes durante a prática dos exercícios.
13: A alteração no Estatuto do Índio vai garantir a disponibilidade de intérpretes de línguas de povos originários em atendimentos públicos a indígenas. A relatora da matéria na Comissão da Amazônia, deputada Dilvanda Faro, do PT do Pará, pede urgência na aprovação do texto.
17: Dilvanda Faro explica que a medida amplia o acesso a direitos e a serviços essenciais, priorizando a contratação de intérpretes das próprias comunidades para facilitar a comunicação e evitar a criação de cargos permanentes.
10: Justiça.
13: Devedores de pensão alimentícia podem ser proibidos de entrar em estádios de futebol e outros eventos esportivos. A restrição está prevista em um projeto apresentado por Rodrigo Gambale, do Podemos de São Paulo.
17: A proposta exige que os organizadores dos eventos barrem os inadimplentes na entrada, inclusive por biometria. Rodrigo Gambale acredita que a medida protege crianças e adolescentes e dá mais agilidade à cobrança das pensões.
10: Segurança Pública.
13: Alexandre Leite, do União de São Paulo, propõe aumentar a pena para quem fizer falsa acusação de violência doméstica e familiar. O deputado explica que a ideia é alterar o Código Penal para endurecer a punição do crime de denunciação caluniosa.
17: O texto também prevê que a concessão de medida protetiva com base em denúncia falsa passe a configurar o crime de denunciação caluniosa. Alexandre Leite afirma que a medida busca preservar a credibilidade do sistema de proteção às vítimas e punir quem agir de má fé.
10: Desenvolvimento Regional.
18: projeto de Domingos Neto, do PSD do Ceará, busca ampliar a utilização do reuso de água e da dessalinização em regiões afetadas pela seca. O deputado também inclui no texto incentivos de financiamento para projetos que adotarem essas tecnologias.
17: Domingos Neto explica que a iniciativa facilita o acesso a financiamentos para projetos que promovam fontes complementares de abastecimento de água. Ele acrescenta que a medida prioriza a eficiência do uso da água, além de preservar os mananciais.
10: Trabalho.
18: Os deputados aprovaram um projeto que obriga a notificação do distúrbio vocal relacionado ao trabalho como doença funcional. A repórter Paula Bittar tem os detalhes.
19: A Comissão de Constituição e Justiça da Câmara aprovou o projeto que determina a notificação compulsória do distúrbio vocal relacionado ao trabalho como doença funcional. O objetivo é aperfeiçoar as políticas públicas e proteger a saúde vocal de profissionais que utilizam a voz como instrumento de trabalho, em especial professores e teleoperadores. O autor do projeto, o deputado Rogério Correia, do PT de Minas Gerais, ressaltou que o distúrbio é uma doença que está extremamente associada ao trabalho.
20: Ela vai influenciar na vida das pessoas e precisa de ter o tratamento relacionado ao trabalho, por isso uma doença do trabalho. Assim colocado, leva os professores a ter uma proteção pela profissão que ele exerce.
19: O projeto considera distúrbios vocais relacionados ao trabalho quaisquer formas de desvios vocais relacionados à atividade profissional que diminuam, comprometam ou impeçam a atuação ou a comunicação do trabalhador. A proposta que determina a notificação compulsória do distúrbio vocal relacionado ao trabalho como doença funcional já pode seguir ao Senado. Da Rádio Câmara de Brasília, Paula Bittar.
17: Ayrton Faleiro, do PT da Bahia, comemora a aprovação na Câmara do fim da escala 6x1. Na avaliação do deputado, a medida amplia direitos e melhora a qualidade de vida da classe trabalhadora.
18: O parlamentar também afirma que a mudança representa um ganho para a economia e destaca a participação de trabalhadores, dos parlamentares e do governo federal na aprovação da proposta. Para Ayrton Faleiro, a medida garante mais dignidade aos trabalhadores brasileiros.
21: A aprovação do fim da escala 6x1, estabelecendo 2 dias de descanso para a classe trabalhadora, para cuidar da família, para cuidar da saúde, para cuidar do esporte, para cuidar da sua religiosidade, é um ganho fundamental para a nossa economia. Quem está de parabéns mesmo são os trabalhadores e trabalhadoras do Brasil, que agora vão ter uma condição mais digna para, além do trabalho, uma vida melhor.
10: Saúde.
17: É de Josenildo, do PDT do Amapá, projeto que proíbe a prescrição e o uso de implantes hormonais para fins estéticos ou melhoria do desempenho físico. O projeto prevê que esses produtos somente sejam indicados para diagnóstico compatível e respaldo científico.
18: Josenildo propõe que farmácias e estabelecimentos registrem o profissional responsável, o paciente, a composição e o lote de cada implante. O congressista explica que o registro de cada implante permite identificar prescrições que usam diagnósticos médicos como justificativa para fins estéticos.
10: Previdência.
17: Eduardo da Fonte, do PP de Pernambuco, apresentou o projeto que determina o pagamento provisório do benefício de prestação continuada quando o INSS não analisar o pedido em até 45 dias. Ele explica que a implantação deverá ser feita em até 5 dias úteis após o fim do prazo.
18: Eduardo da Fonte esclarece que o pagamento temporário não substitui a análise definitiva do INSS. Ele acrescenta que, se o pedido for negado, o benefício será interrompido depois de assegurado o direito de defesa, sem devolução automática dos valores recebidos de boa-fé.
10: Cultura.
17: Projeto de Adriano do Baldi, do PP de Goiás, inclui o Dia Nacional do Povo Cigano, celebrado em 24 de maio, no calendário oficial de eventos nacionais. Ele explica que a medida visa incentivar a realização de campanhas educativas e de combate a estereótipos.
18: Embora 24 de maio já marque o Dia Nacional do Cigano, Adriano do Baldi diz que o reconhecimento oficial da data vai dar mais visibilidade a esta comunidade histórica e vai fortalecer o acesso a direitos básicos como documentação, saúde, educação e moradia.
17: Pastor Diniz, do União de Roraima, é favorável à renovação da permissão para que a Rondovisão Rondônia Rádio e Televisão continue operando uma emissora de rádio FM em Ji-Paraná por mais 10 anos.
18: O relator da proposta na Comissão de Comunicação afirma que a documentação apresentada pela empresa atende às exigências legais e às normas do colegiado. Por isso, o pastor Diniz defende a homologação do ato do Poder Executivo pelo Congresso Nacional.
10: Educação.
17: Projeto de Da Vitória do PP do Espírito Santo prevê descontos a participantes do FIES com pagamentos em dia ou em atraso de até 90 dias. Ele argumenta que a proposta permite que o beneficiário quite a dívida à vista sem pagar juros e multas, com desconto de até metade do valor financiado.
18: Da Vitória também propõe parcelamento em até 150 meses, com eliminação de juros e multas, além de desconto de até 30% sobre a dívida principal. O deputado diz que as renegociações devem alcançar os bons pagadores, desde que não provoquem perda de receita para o fundo estudantil.
10: Votação.
17: Em reunião com o presidente da República, os presidentes da Câmara, Hugo Mota, e do Senado, Davi Alcolumbre, definiram os projetos que terão prioridade na semana de esforço concentrado do Congresso. O repórter José Carlos Oliveira tem os detalhes.
0: Os presidentes da Câmara dos Deputados, Hugo Mota, e do Senado, Davi Alcolumbre, se reuniram com o presidente Lula no Palácio Alvorada e definiram 5 propostas com prioridade de votação entre 1º e 4 de setembro, último esforço concentrado do Congresso antes da eleição de outubro. 4 propostas já foram aprovadas pelos deputados e estão em análise no Senado. O fim da escala 6x1 de trabalho semanal, a chamada PEC da Segurança Pública, a Política Nacional de Minerais Críticos e Estratégicos e os incentivos fiscais para a instalação de data centers no Brasil, batizados de Redata. O presidente da Câmara, Hugo Mota, elogiou a possibilidade de avanços legislativos por meio de diálogo e cooperação institucional.
1: Mais feliz ainda de ver essas matérias que passaram na Câmara, como a PEC da Segurança, a PEC do fim da escala 6x1, o projeto dos minerais críticos, que é um projeto estratégico para o país, de soberania nacional, e também o Redata, que além do ponto de vista dos investimentos que o Brasil irá receber, nós teremos condição também de armazenar os dados da população brasileira aqui em nosso país, não mais dependendo de outros países.
0: O 5º item da pauta prioritária é a medida provisória que zera temporariamente a chamada taxa das blusinhas, ou seja, a cobrança do imposto de importação federal de 20% sobre remessas postais internacionais de até 50 dólares. O Gumota lembrou que a medida provisória perde a validade em setembro, com riscos de prejuízos para milhões de brasileiros que compram pela internet. Mota indicou o deputado Reginaldo Lopes, do PT de Minas Gerais, para presidir a comissão mista sobre o tema. Os deputados aprovaram a PEC da Segurança em março. O texto garante mais recursos para o setor, inclusive por meio da destinação de dinheiro arrecadado com as BETs para o Fundo Nacional de Segurança Pública e o Fundo Penitenciário Nacional. O fim da escala 6x1 foi aprovado pela Câmara em maio. O projeto prevê jornada de 40 horas semanais em 5 dias, com 2 de descanso e sem redução de salário. Também em maio, os deputados aprovaram a Política Nacional de Minerais Críticos com incentivos governamentais à exploração de minerais considerados fundamentais na produção de tecnologias como smartphones, carros elétricos e sistemas militares. O projeto de lei do Redata, regime especial de tributação para serviços de data center, foi aprovado pela Câmara em fevereiro. Da Rádio Câmara de Brasília, José Carlos Oliveira.
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10: Economia.
18: Dr. Luiz Ovando, do PP de Mato Grosso do Sul, defende a proposta de emenda à Constituição que amplia a imunidade tributária para igrejas e entidades filantrópicas. O texto já foi aprovado na Câmara e seguiu para análise dos senadores.
17: O deputado afirma que a medida fortalece o trabalho social desenvolvido por igrejas e organizações beneficentes, ampliando recursos destinados ao atendimento da população. Dr. Luiz Ovando acrescenta que a proposta prevê mecanismos de devolução tributária para evitar cobranças consideradas excessivas.
4: Quando você compra uma lâmpada, compra alguma coisa em supermercado, então isso tudo é tributado. Então, se já está tributado e o cidadão, membro da igreja, já paga imposto de renda, se ele tiver uma empresa, ele também recolhe esse valor, nós estamos aqui, através dessa PEC, defendendo o fato de que as instituições e também as filantrópicas que prestam serviço à comunidade sejam isentadas, sejam imunizadas, vamos dizer assim, desse recolhimento. E se acontecer, isso seja devolvido através de um cashback.
18: Zé Neto, do PT da Bahia, apresentou o projeto que cria o programa Fazer o Bem para a Melhor Idade, que permite a empresas abater do imposto de renda valores destinados a idosos que vivem em asilos ou casas de repouso.
5: E o que nós queremos? Que nesse projeto a gente vai atender os idosos com rendimentos mensais inferiores ao limite da isenção de imposto de renda que estejam nos abrigos de idosos e casas de idosos. Que a tendência é que isso cresça muito. Quem dá assistência a esses idosos? Como vão ser assistidos? Cada dia você tem menos pessoas na família e você vai ter muito mais pessoas que não vão ter esse atendimento, e isso é uma forma de dar uma atenção e uma assistência junto com a ordem governamental, com o Estado, município, Estado, União, para que a gente possa diminuir essas dificuldades que são vividas pelos idosos no Brasil.
17: Zé Neto explica que, pelo texto, cada empresa poderá apoiar até 3 idosos com abatimento limitado a 5% do imposto devido por ano. Para ter direito ao incentivo, a pessoa jurídica deverá obter o certificado amigo do idoso após a habilitação junto à Receita Federal.
18: Bandeira de Melo, do PV do Rio de Janeiro, é um dos autores da proposta de emenda à Constituição que busca preservar incentivos estaduais e municipais a projetos culturais e esportivos após a reforma tributária. O texto permite que empresas continuem apoiando iniciativas desses setores com abatimento de parte do imposto devido.
17: Bandeira de Melo alerta que a substituição do ICMS e do ISS pelo novo imposto sobre consumo pode abrir brecha para a extinção de mecanismos usados hoje no financiamento da cultura e do esporte. O objetivo da proposta é criar regras nacionais uniformes sobre o tema.
18: Termina agora o jornal Câmara dos Deputados, produzido pela Rádio Câmara, com trabalhos técnicos de Wellington Teles e apresentação de Luciana Vieira e Val Monteiro. Boa noite.
17: A Voz do Brasil volta amanhã. Uma boa noite para você.
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0: Meu Deus, peço que eu não seja simplesmente um ouvinte da tua palavra ou um proclamador do amor que tenho por ti. Peço que o amor que tenho por ti seja evidenciado na minha vida e nas minhas ações. Pai, que as minhas decisões possam refletir os teus mandamentos e as minhas palavras a tua sabedoria. Ó Pai Celeste, tu enviastes o teu único filho ao covil dos seus inimigos, sacrificando a ele a fim de que pudéssemos compreender o teu verdadeiro amor por nós. Este é o amor que desejo espalhar para todas as pessoas. Meu Deus, perdoa-me por ser fraco e egoísta enquanto eu deveria ajudar os meus inimigos que talvez precisem dessa ajuda mais do que qualquer outro. Meu Deus, agradeço a ti por todos os momentos da minha vida e por enviar Jesus como um exemplo para mim. Ajuda-me a seguir o caminho dele. Oro em nome do Santo Jesus, que a minha fé me dê forças cada vez mais para que eu continue a trilhar um caminho difícil, um caminho tortuoso, mas que sei quem está me amparando todos os dias. A tua força cria em mim, ó Deus, um coração puro e renova em mim um espírito reto. Não me lances fora da tua presença e não retires de mim o teu Espírito Santo. Torna a dar-me a alegria da tua salvação, que eu possa evoluir, que eu possa prosperar, buscar, através da minha fé, a minha evolução todos os dias. Amigos, amigas, e nesse exato momento, em mais uma sexta-feira, estão sintonizados no programa A Fé Nos Conduz, que você entenda todas as minhas palavras, o recado que mando para todos os dias. Quando você tem fé, tudo que o mestre Ricardo de Ogum prega aqui no rádio, você entende e você coloca em prática. Esse é o desígnio positivo de estar todos os dias aqui me comunicando com todos vocês, em busca que você também aprenda que a partir do momento que disser que vai dar a volta por cima, que vai evoluir, que vai prosperar, apenas você, meu amigo, apenas você, minha amiga, pode dar o primeiro passo em busca da tua salvação, da tua libertação, na tua passagem aqui na Terra. Amigos, amigas, daqui a instantes, estarei trazendo a oração. Você pode orar por alguém que precisa. Se aquela pessoa é denominada uma pessoa incrédula, você pode estar orando por essa pessoa, glorificando e buscando a paz para toda uma família. Tenho a convicção certa das pessoas que têm sim entrado em contato comigo, seja pessoalmente, seja através do zap, de tudo o que estou fazendo, e essas pessoas estão voltando para agradecer. Mas quando você está pessoalmente comigo, que eu digo que vamos começar um tratamento espiritual, condiz na sua ajuda, Você tem que fazer a sua parte todos os dias. Amigos, amigas, quando você anda em um local que as pessoas te dão 7 dias, você tem que ter cuidado. Quando a esmola é grande, até o cego desconfia. Chegou aqui para falar comigo. Vou te explicar todo o andamento que vai ser feito. Você vai ter sim o livre-arbítrio de escolher se quer fazer as tuas pontuações espirituais ou não. Se você sente que tudo o que te falei é o que você está vivendo naquele momento, se há muito tempo você já sabia que teria que cuidar em algum momento, encontrou a pessoa certa, então faça por você, dê o primeiro passo, que aqui estou preparado para te ajudar, para te orientar, para trazer a felicidade na tua vida. E a todos que sempre acompanham o Momento de Paz, vamos à oração que foi separada para a programação de hoje.
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0: Oração poderosa contra a depressão. Amado Senhor, às vezes me sinto tão deprimido que não consigo nem rezar. Por favor, liberta-me deste cativeiro. Eu te entrego, Senhor, pelo teu poder libertador. No poderoso nome de Jesus, expulso de mim o maligno. Espírito de depressão, de ódio, de medo, de autopiedade, de opressão, de culpa, de falta de perdão e qualquer outra força negativa que tenha investido contra mim, e os amarro e expulso em nome de Jesus. Senhor, arrebenta todas as cadeias que me prendem. Jesus, peço-te que voltes comigo até o momento em que esta depressão me atacou e me liberte das raízes desse mal. Cura todas as minhas lembranças dolorosas. Enche-me com o teu amor, com a tua paz, com a tua alegria. Peço-te que restaures em mim a alegria da minha salvação. Senhor Jesus, permite que a alegria jorre como um rio das profundezas do meu ser. Eu te amo, Jesus. Eu te louvo. Traz o meu pensamento todas as coisas pelas quais posso agradecer-te. Senhor, ajuda-me a alcançar-te e a tocar-te, a manter meus olhos postos em ti e não nos problemas. Eu te agradeço, Senhor, por me guiares até a saída do vale. É em nome de Jesus que suplico, hoje, todos os dias e sempre.
2: Pai nosso que estais nos céus, santificado seja o vosso nome. Venha a nós o vosso reino. Seja feita a vossa vontade, assim na terra como no céu. O pão nosso de cada dia nos dai hoje. Perdoai-nos as nossas ofensas, assim como nós perdoamos a quem nos tem ofendido. E não nos deixei cair em tentação, mas livrai-nos do mal. Ave Maria, cheia de graça, o Senhor é convosco. Bendita sois vós entre as mulheres, e bendito é o fruto do vosso ventre, Jesus. Santa Maria, Mãe de Deus, rogai por nós, os pecadores, agora e na hora da nossa morte. Glória ao Pai, ao Filho e ao Espírito Santo, como era no princípio, agora e sempre. Amém.
0: A você, amigo, a você, amiga, que fez a oração, colocou a água para o benzimento, sente dores no estômago, tome 3 goles dessa água. Se estás com qualquer tipo de enfermidade no seu corpo, lave as partes afetadas com essa água. O restante da água que sobrar, jogue nos 4 cantos da sua casa, para trazer paz, harmonia e prosperidade. Amigos, amigas, Lembro a todos que estarei atendendo amanhã em Camacan, a partir das 8h30 da manhã, em frente à Câmara Municipal, na pousada Manos Lanches. Você de Camacan e todas as cidades circunvizinhas têm a oportunidade de estar comigo. E possamos juntos trilhar o caminho da felicidade, da proteção de modo correto na parte espiritual. Na próxima semana, terça-feira, aguardo todos vocês na cidade de Gitaúna, na saída para Ipiaú, pousada Paraíso. Estarei dia 4 em Tancredo Neves, Rua Maria Quitéria, número 156, residência primeiro andar, em frente a Paulo do Gás. Dia 4, na sexta-feira. E dia 5, atendo todos em Gandu, na pousada JL, próxima à agência da Caixa. Amigos, amigas, você de Gandu e toda a região, aguardo todos no dia 5.

0: domingo também não, mas segunda-feira estarei de volta se assim o meu bom pai me permitir. Fiquem todos com Deus e lembrem-se, a maioria das pessoas só aprende as lições da vida depois que a mão dura do destino lhe toca o ombro.
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Eita! Olha nós de volta, pessoal! Hoje é sexta-feira, dia 28 de agosto de 2026. Tá começando o programa Manhã Sertaneja. O melhor da música sertaneja pro seu, uai! Até 6:30, né? Vai estar aqui de lindão na viola. Mandar um abraço pra Damiana Prosa Ruim, lá pro Caio Zói. Fotografia, Chitãozinho Chororó.

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0: sala. Olha a hora, 4 horas e 46 minutos, 4 e 46. 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

0: Nota de falecimento. Os familiares de Gilson Santana da Silva, conhecido carinhosamente como Gilson Oreba, comunicam seu falecimento hoje às 3 horas da manhã. O corpo será velado na Primeira Igreja Batista de Rio Novo, a PIB, a partir das 8 horas da manhã. O sepultamento será às 15 horas no Cemitério Velho. É com pesar que comunicamos o falecimento de Gilson Santana da Silva, conhecido carinhosamente como Gilson Oreba. O corpo será velado na PIB de Rio Novo a partir das 8 horas da manhã. O corpo será sepultado às 15 horas no Cemitério Velho. Fica aqui os nossos sentimentos a Paula, a todos seus familiares. O Gilson também fazia parte aí do grupo de babas da ABB. Jogou muito tempo com a gente. E infelizmente nos deparamos com essa notícia triste hoje na madrugada. Fica aqui os nossos sentimentos a todos os seus familiares. O corpo será velado na Primeira Igreja Batista de Rio Novo. Sepultamento será às 15 horas no Cemitério Velho. Fica aqui os nossos sentimentos. A família lutada agradece por este ato de fé e piedade cristã.
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0: Olha a hora! Agora 5 horas no pau. Levanta que passarinho que não deve nada a ninguém. Hora dessa tá no mundo. Nós é nós, Licurieco, que escreveu no Leu Palco Meu. 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
0: 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Agora 5 horas 14 minutos, 5 e 14, lavanda que passarinho que não deve nada a ninguém. Hora dessa tá no mundo. 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
0: 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É. Agora 6h15, 5h15. Vieira e Vieirinha, boiadeiro de Goiás. Mandar um abraço pro gaúcho da Bahia, lá em Itapirama, tá ligado? Um abraço pra Fatel, Mexirunguinha da Bregadeira, lá no Paraná. Raimundo Fatel também, tá ligado?

Agora 5:25, 5:25, nós está aqui no oferecimento da Constru Casa, material para construção, tá rolando oferta lá, hein? 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

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Mandar um braço pra toda a equipe lá do Bar Lascaboço, aí do Japumirim. Um braço pra o viciado que anda lá direto, Bida, e o subtenente Mário. É subtenente? Acho que é. Anda lá direto. Pessoal do Lascaboço, tá ligado? 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Agora 5:37. 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

0: 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Então, se presta atenção no convite do homem aí, ó. Vai ser amanhã, ó.
1: Ô, senhor. Bom dia, senhor. Bom dia.
0: Aqui é.
1: Senhora, pra aí, senhor.
0: Ah, já vi isso aqui, já vi. Aqui é outra coisa. Agora, 5:40, 5:40. Levanta que passarinho que não deve nada a ninguém. Uma hora dessa, já cascou de banda. Nós é nós. Licuri é coco. Escreveu, não leu? Palco meu.
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0: Nota de falecimento. Os familiares de Gilson Santana da Silva, conhecido como Gilson Reba, comunicam seu falecimento hoje às 3 horas da manhã. O corpo será velado na Primeira Igreja Batista de Rio Novo a partir das 8 horas da manhã. O sepultamento será hoje às 15 horas no Cemitério Velho. É com pesar que comunicamos o falecimento de Gilson Santana da Silva, conhecido carinhosamente como Gilson Reba. Fica aqui os nossos sentimentos aos seus familiares e o sepultamento será hoje às 15 horas no Cemitério Velho. A família lutada agradece por este ato de fé e piedade cristã.
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0: Agora 5 horas 42 minutos, 5h42. Levanta que passarinho que não deve nada a ninguém. Uma hora dessa já cascou de banda. Nós é nós, Licurieco, que escreveu, não leu? Vamos comer! Tô ficando com ela! Sai de problema não, fica aí. Vai falando tudo que você faz, língua grande. Mandar um abraço pra Fábio lá no Rio de Janeiro, tá ligado?

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1: Olha a hora, 5h45. Marcha um DVD. Mandar um abraço pra Robin lá no Sucuruiú. Tá ligado? Pra Rose e Pedrito.

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1: Lavanda que tá na hora. 5h49. Fuscão preto. Mandar um abraço pra Diângela, pra Neto, lá de Gondu. Pessoal do grupo Criador de Cavalo. Tá todo mundo se preparando pra cavalogada do Manhã Sertaneja. Diângela, alguém aí de Gondu, do grupo Criador de

0: Todos comprando sepeto de aço, dos pedaços, eu também de morona. Agora 5h52. 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Também, nós tá aqui, mandar um abraço pra Sadó da Embasa, tá ligado? Obrigado pelo carinho da audiência. 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
0: 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Viu? Agora 6 horas no pau. 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Bora pro zap zap? Bora pro zap zap!

0: Tá, bora ver se dá tempo de tocar todo mundo, que tem zap hoje, viu? Fala, ele apareceu. Vanderlei, fala, potência.
1: Bom dia, Chole.
0: É, você tá sumido, viu?
1: Mandar uma alô pra dona Lia, Quizinho, pra Neide, Bebione, Eduardo Carolina, Aninha de Constância, Céu de Teiú, Joel, Manoel da Nova Conquista, o pessoal da CM, meus colegas do G. E todos que estão escutando, Chole, passa a música de Roberta Miranda, sextou, Chole.
0: Tá valendo! Fala, Damiana, prosa ruim!
2: Bom dia, prosa ruim, prosa marguenta, prosa de gelo, prosa de fé de boi, que Deus te dá um ótimo dia, prosa ruim. Sextou, né, prosa ruim, é o dia que você mais gosta da semana, é o dia de sexta-feira, né, prosa marguenta. Ô, prosa marguenta, passa a música de Zezé de Camargo Luciano pra mim, prosa marguenta, prosa de fé de boi.
0: Zezé, vou oferecer tá
2: chorando brega, vou oferecer pra Aninha, pra Iraida, vou oferecer pra Turico, pra Fera, vou oferecer pra Bonitinho, pra Uto Gospe, vou oferecer pra Dona Marinava na Rua do Curral, pra Gernilza, vou oferecer pra Alessandra, pra Jocelma, pra Dadai, pra Tetê que mora na Batateira, tchau, prosa ruim, prosa marguenta, prosa de giló, prosa de fé de boi, sextou, prosa ruim.
0: Zezé de Camargo tá te pagando, né, pra tu todo dia pedir a música de Zezé, é coisa, quem é aqui?
3: Bom dia, show!
0: Yeah.
3: Olha a hora!
0: Olha a hora!
3: Tá valendo!
0: Quem tá falando?
3: Bom dia,
0: Klebs.
3: Que Deus abençoe. Amém. Forte abraço. Quem tá falando é Klebs. De dois irmãos da mata, município de Ubatão.
0: Aí, ó.
3: Cuida que nós tá por cá.
0: Cadê, Everaldo? Sumiu.
3: Quero mandar um alô pra galera em Biratá aí, meus amigos. Minha mãe aí em Piaô.
0: Quem mais?
3: E todos vocês aí. Que Deus abençoe, meu amigo.
0: Amém. Pessoal aí da Rojão do Batão.
3: Tá valendo.
0: Abraço pra Zenilda também, tá ligada? Obrigado pelo carinho da audiência. E Maria Helena também tá ligada. Obrigado pelo carinho da sintonia. Marta, Maria Pedro, Maria São Pedro, fala aí.
4: Bom dia, Chole, bom dia. Bora acordar essa turma, Chole.
0: Bora.
4: Acorda, Zezé, pra dar milhar galinha. O vizinho tá aí de olho em você, viu?
0: Tchau.
4: Acorda, Rê. Acorda, Tonhão. Acorda, acorda, Dio. No Goloso, Zezé, seu Joel, bora acordar, Punk.
0: Acorda.
4: Biratá, Judete, acorda, Judete. Bora acordar, tio Cláudio, carregar os alunos em Biratá, seu Zé. Bom dia, yeah. Show.
0: Maria São Pedro.
4: A música de Amado Batista, eu ofereço pra Oxi. Zezé.
0: Ai, ai, ai, ai, ai, ai. Maria São Pedro, lá de Nove Biá. Fala, Domingo.
5: Bom dia, Chole, bom dia, Chole, aqui é o nome da Barrinha, Chole, mandar aquele alusão aí pra toda a galera da Barrinha, pra toda a galera aí do Pati aí, pra tudo, e pra Clóvis aí no Ribeirão, que passa a música aí de Pitoco aí, tô ligado na melhor, e Teodoro Sampaio,
6: Pitoco,
5: valeu, mandar um alô pra Neirão e pra Laís, e pra Deon Galinho aí na Escorregão, Deon da Barrinha, Deon
0: tá Bicho. Falando de Barra do Pão, né? Fala, Arlete!
7: É só, um ótimo dia, abençoado por Deus.
0: Amém.
7: Eu gostaria de mandar um avô pra Nicolé, Fabiano, Caçador, Japão, Ivana no Mercado Amistão, pra Lucia do Comunidade 13, pra Creuzinha, que mora no Comunidade 8, um alô pra Gil do Farão, um alô pra minha amiga Cristina, e um alô pra Barriga. E o bom final de semana, Chole, que Deus te abençoe grandemente. Eu queria te perguntar, que a mulher está perguntando, se o telefone da rádio está quebrado.
0: Não.
7: Entendeu? Fique com Deus.
0: Eu saiba não. Fala, Alessandro Namorador.
8: Bom dia, Chole. Alessandro Namorador. Queria mandar um alô para todos os bairros aqui de Piauí. Um bom final de semana, né? Todos os bairros, toda, é Piauí toda. Um bom final de semana. A cidade toda, né? Guarda a cidade toda. Que Deus abençoe. Graças a Deus. Queria mandar um abraço pra minha mãe Sônia, que Deus abençoe ela, dá uma boa sexta-feira, um bom final de semana. E queria mandar um abraço pra minha tia, da Mantegueira de Itaúna, crente Adai é difícil, de Itaúna. Deus abençoe, um bom final de semana pra ela, família dela. E mandar um abraço, um bom final de semana pra essa Letícia, essa menina inteligente que ela é também, filha de tia Adai de Itaúna. Uma menina inteligente que nem ela em Itaúna é difícil, Deus abençoe ela. Dá tudo de bom a ela. E mandar um abraço aí pra Bebiola e Neide da Calorina. Um bom final de semana. Um bom final de semana pra Cristiane da Fazenda Pati. E
0: tá
8: todos
0: valendo,
8: aí. Fica
0: valeu.
8: Com Deus. Tô na escuta.
0: Valeu, fala Edmilson.
6: Fala, Tcholo, bom dia, Tcholo, bom dia, Tcholo. Aqui é Edilson, Vitória da Conquista, Tcholo. Quero mandar um alô pro pessoal da Palmeira, pá, Eurides, Valdenir, Adalberto, Maricélia, Renilda, Nogueira, Rose, Caetano, Carmelita, Conso Marbeck, Paulo Marrosmede, Nascer do Pau Seco, Neto e Jesus, Rob, mais família. Inho também, um alô Painho. Na Anio Planalto Iro, Paju, Cigean, João de Mila, Juarez de Jomira, viu? Riquinho, Vitória da Conquista, Valmir e Ronaldo Tcholo. E mandar um alô pra esse grupo da Romaria. Vambora, galera. Acordar que passarinho que não der na área, ninguém dá no mundo. Vambora.
0: Pois é, Chay.
6: Valeu, Tcholo. Tenha um bom dia, filho, com
0: tá
6: Deus.
0: Tá valendo, aqui deve ser Valmir, ó.
9: Bom dia, Tcholo. Yeah. Bom dia, Tcholo. Manda um alô bem alosado pra galera Lagoão. Principalmente pra minha esposa, Rosneide. Minha netinha Lorena, Tidio. Um abraço pra todos. Friozinho de São Paulo, hein, aqui. Venha pra cá.
0: Ah, de São Paulo. E aqui é quem? Bom dia. É peão. Peão perdido. Lá. E quem é aqui? É um sem o que fazer. Livanô, só podia ser. Livanô. Acorda, Livanô. Tá aí, fica dormindo. Cachorrão do Brega, fala.
10: Bom dia, Chole. E bom dia a todos aí, Piauí FM, que é o Nobre Cachorrão. É, tô aqui ligado, Chole, no Manhã Sertaneja. Deixa um alô aí pra Damiana, Alessandro Morador, Natália na Irmã Dulce, e Nego na Irmã Dulce, e Eliene na Irmã Dulce, e Nego na Irmã Dulce. Obrigado. E som, Nego Som no Alequinha, que é o Nobre Cachorrão. Bom dia, bom dia, bom dia.
0: Tá valendo. Fala, Dadai, bota pra torar.
11: Bom dia, Cholo, que Deus dê uma boa dia. Aqui é Dadai da Rosinha, bota pra torar. Que Jesus dê uma boa sexta-feira para todos que estão curtindo o programa. Quero mandar um abraço aí pra minha Neide Pereira, pra Marcelo, um abraço pra você, um abraço pra Damiana, um abraço pra todo ali da Rua Aurora, Sítio do Pica-Pau, Santa Rita, Bairro Novo, para todos, para não esquecer de ninguém, para todos, que Deus dê um bom dia, que Jesus dê uma boa sexta-feira, que o Espírito Santo de Deus guarda cada um na população de Piauí, que Deus venha guardar a prefeita, Antônio Brito, Niltinho, todos os deputados, que Deus venha guardar e proteger.
0: Amém. Fala, Demi, o Dodio.
12: Bom dia, meu amigo Charles, com chegar.
0: Mandou
12: três aldos. E eu vim te dar. Ô, Charles, me falaram o seguinte: se eu tomar leite, dá sono. Se eu tomar café, tira o sono. Agora eu te pergunto, a tu e nossos amigos e ouvintes, e se eu tomar café com leite?
0: Tu abre os olhos e o outro desenrola fecha.
12: Desenrola esse negócio aí, viu? Um abraço pra todos e que o nosso bom Deus possa nos dar um ótimo final de semana. Do amigo Ademir Peixoto.
0: Tu tomar café com leite aí, tu fica com os olhos abertos e o outro fechado. E aqui é quem?
13: Bom dia, Chole.
0: Paraguai, lá de Burataia.
13: É, rapaz, eu tava ouvindo esse negócio teu de Marcelo de roubar as hortas, né? Quer dizer que você gosta de um pepino, né, rapaz? Tá, rapaz, Chole, Chole, cuidado com essas hortas aí, viu?
0: Gosta,
13: manda roda. Um alô aí pro Juarez aí, Pombo Pelado. Pra Camaçari Mongongo, pra todos que estão ouvindo aí, né? E pro frango falante. O frango vou ali pegar, vamos, cuidado. Vamos.
0: Eu vou comer esse frango. Manda um braço aqui na região do Assuaio, lá no Gudão. Alex, pessoal que tá ligado, nós obrigado pelo carinho da audiência. Carlos Peleira. Da Rua Pará.
14: Gordo Ribeirão do Ferro, Manoel Luzão, Cazé Curtindo, Boida da Lisângela, Luz de Santa Rita, Manoel Eduardo Alma, Santina Eduardo da Vila Nova de Feira.
0: Tu tá entendendo
14: o
0: que
14: é isso? Tio Celestino da Vila Irmã Dulce, minha esposa Merinda, e tu está ouvindo aí o FM aí, o Fone Musical Sertanejo. O Fone, se for possível, você passa alguma para mim aí no prato do dia. Eu aqui escutando o programa, Capinha Garreia.
0: Tá valendo! E aqui é quem? Deixa eu ver aqui quem é.
11: Bom dia, Xola.
0: Bom dia,
11: Xola. Aqui é Neuza de Burataia.
0: Neuza de Burataia.
11: Xola, mandar um alô pra Paquequel, lá em Ubatã, tá minha sobrinha alto. Sirlene, minha sobrinha Maria, que a titia ama, pra Débora na Engazeira. Mandar um alô pra todos eles. Aqui é Neuma de Burataia, Xola.
0: Neuma de Burataia. Então,
11: um bom dia pra todos nós.
0: Amém. Fala, Nencaleira.
15: Bom dia, Xola.
0: Patife.
15: Mandar uma lupa Jardim de Birataia, Valério Pedeiro, é, Falcão, Balta Terceiro.
0: Boa peça.
15: O Del Júnior. E bota uma música aí massa, ó. E tô na sintonia. E meu parceiro Ivan Nascimento.
0: Tá valendo.
15: Da banda Mosaic, viu?
0: Tá valendo. Agora mandar um abraço também pra Luísa. Tá se preparando pra ir pra escola. E quem tá mandando é Renilda. Finalmente, né, Luísa? Já tá na hora mesmo. Ó, e vou tocar os áudios tudo não, senão não vai dar tempo de tocar a cantiga. Vou tocar só esses dois que chegou aqui. Quem é aqui?
16: Bom dia, Xole.
0: Bom dia.
16: Tudo bem? Aqui é Gíria de Darumeira.
0: Tô aí, ó.
16: Quero mandar uma música pra meu marido e todos que estiver na escuta da Rádio FM Piauí. Aquela música de Sem Pareia, O Mal Se Paga Com Bem. Tenha um bom dia, uma ótima sexta-feira para todos. Que Deus proteja todo mundo.
0: Amém.
16: Todos.
0: Mandar um abraço para...
16: Muito obrigado, Deus abençoe.
0: Tá, valeu, pessoal, dá primeiro um abraço para vocês. Aqui é o último agora, senão nós não toca a cantiga.
17: Fala, Alexandre, bom dia, com Jesus. Fala, que é da sua cara, falando com o Antônio. Mandar um alô aí para... Minha potência aí é Salatiel Machado. Mandar alô também pra seu Zé. Mandar alô também pra Pitiá, aqui de Zeca Souza. Mandar alô pra Alex da Ração, meu patrão. Mandar alô também pra Mazão, filho dele. Mandar alô também pra Joelson. Mandar alô pra Reni lá em Palmeirinha. E todos os meus familiares. Todos os meus filhos. Obrigadão aí, chora.
0: Valeu, capianga véia. Salatinha Machado deve estar roncando. Agora 6:13. Vou ver se dá tempo de tocar as cantigas tudo. Tem muito zap zap hoje. Já encerrou já, viu? Quem mandou, mandou. Quem não mandou, já fui. 6:13. Roberta Miranda, vá com Deus.

16. Mandar um abraço pra correnteza lá no sítio Alto das Andorinhas, tá ligado? Mandando um abraço pra Zé Isqueiro, pessoal lá do Passa Cujete, pessoal lá de Maria Viúva. É, valeu, correnteza, autarquia. Olha ele aí, ó, o homem do Limpicar. E Nildo da Ita também tá ligado. Paulo Sardinha também.

0: Oeste. Rio dos Índios. 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
0: 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Obrigado, bom final de semana.
1: 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Pra você também, meu filho. Muito obrigada, bom final de semana.
0: Tchau.
1: Tchau.
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1: Pois é, agora 6:29, 6:29.
3: Ô, Bechói, tu não vai ler o WhatsApp, não?
1: Agora mesmo, bora pro aniversariante de hoje, bora pro aniversariante de hoje, viu? Pra você que tá aí. Bora pro aniversário, bora! 6:29. No, mandar um abraço pra Edu Santo também, tá ligado? Obrigado pelo carinho da audiência. Bora pro aniversário de hoje. Bora que hoje é aniversário de Dona Marcele lá na farmácia popular de João Alfredo e Dona Augusta Marinho, mulher e esposa, tá? De Dona Marcele na farmácia popular de João Alfredo. Aniversário de Dona Augusta Marinho, a mulher de Tom e Tripa, aniversário de Cezinha, o filho de Nilzeia, aniversário de Luciano, da Floricultura, aniversário de Dene, da Loja Nacional, Paulinho, lá no ACM, aniversário de Sim, o filho de Theo Teiu, aniversário de Sonilda, a mulher de Raimundo, nas 12 casas, aniversário de Raquel, a neta de Baleão, aniversário de Eliette, a filha de Maurina, na Avenida Salvador, aniversário de Nilda, a filha de Leci, nas 12 casas. Alípio Emílio, aniversário de Laércio, da Adega Paulista, lá no Barro Novo. Aniversário de Vitória, a neta de Zóio do Fato. Moisés, o tio de Edu Santos. Aniversário de Marco Pedeiro, no Santa Rita. Sextou, Joel, caçador de onça. 6:30, vou saltar de banda, viu? Amanhã nós volta, 4:20. Obrigado pelo carinho da audiência, viu? E também aniversário. Cadê aniversário de quem? Aniversário hoje. Quem é? Já mandou já Moisés. Cadê? Manda um abraço pra Moisés Vidraceiro, que tá aniversariando hoje. Pronto, tá dado. Maria da Cocada e Edvaldo. E é do Santo, tá ligado? Valeu! Valeu pra todo mundo. Até amanhã, se Jesus quiser.

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0: 3x4 na hora. 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

0: Agora 6h42, sexta-feira, dia 28 de agosto, ano 2026. Tá começando aqui pela 91, mais uma edição do programa Hora da Verdade. Fique ligado e confira os principais destaques do programa de hoje. Governo da Bahia. Pesquisa Quest aponta empate técnico entre ACM Neto e Jerônimo Rodrigues. E tem mais. Polícia Civil incinera cerca de 400 quilos de drogas em Vitória da Conquista. E tem mais do programa de hoje. Investigado por tráfico de drogas é preso na zona rural de Iguaí. Funcionária é presa suspeita de desviar quase 3 milhões de 5 empresas na Bahia. Sete são presos por suspeita de estupro de vulnerável na Bahia. Jornalistas, policial e médico são alvos da operação. Essas e outras em destaque a partir de agora no programa A Hora da Verdade.
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2: Cheguei, meu povo! 6h45 na Bahia, 6h45. Olha, hoje é sexta-feira, dia 28. O mês é agosto, finalzinho do mês, né? Segundo é o último dia do mês, dia 31. Mas hoje é 28. Chega uma sexta-feira, sextou, meu povo! Até as 8 da manhã, tem notícia, informação, alegria, diversão e entretenimento no seu rádio. Vejole, bom dia!
3: Hoje é sexta-feira, chega de canseira.
4: Bora, bom dia pra todo mundo, acorda pra cuspir que o dia já amanheceu. Bora que hoje é sexta-feira!
2: Bora com a previsão do tempo pra hoje, sexta-feira, dia 28.
4: Bora!
2: A Frajuta.
4: Bora, porque a probabilidade pra chuvas, 13%. A umidade, 92%. O vento tá no corrimento de 3 km por hora. Mas a temperatura pra hoje, 21 graus centígrados. 21 graus é 21 graus, viu? Não é 20 e nem 19, é 21. 21 graus centígrados.
2: 6h46, 6h46 na Bahia. Olha, amanhã começa aqui, estreia na verdade, né? Aqui na nossa FM Piauí. A partir das 6h30, viu? Mesmo horário. Você que está aí sintonizado com a gente, no mesmo horário, estaremos iniciando aqui o nosso Alô Marcelo. É um programa diferente aqui no mesmo canal, no mesmo horário, das 6h30 às 8 da manhã. 6h30 amanhã, logo após Xole. Espero vocês aqui para a gente trazer novidades. O Alô Marcelo que está começando, engateando. E vamos estrear amanhã, dia 29. Esse aí, ó.

0: 6:30 da manhã. Bom, alô, Marcela, aqui na Ipiaú FM. Eu espero vocês. Não tava querendo que trabalhasse de sábado também? Pronto, conseguiram. Conseguiram. De sábado agora vamos estar por aqui, viu? 6:48. Lembrando que o Hora da Verdade continua de segunda a sexta, viu? Sábado é um outro programa, é o Alô, Marcelo. 6:48 agora. Gente, daqui a pouco, às 7 horas, nosso programa mudou, viu? Nosso programa, a partir de hoje, sexta-feira, ele começa às 6:30, 6:40, depois dos patrocinadores. Nós seguiremos até às 7 da manhã, às 7, fazemos uma pausa de 25 minutos, tá? Aí nessa pausa, vem a propaganda eleitoral partidária obrigatória, retornaremos às 7:25 e se estenderá o nosso horário até às 8:25 da manhã. Isso até o final aí do primeiro turno das eleições. Caso haja segundo turno, o tempo é diminuído, mas ainda assim seguiremos com a propaganda eleitoral partidária obrigatória. Então, a partir de hoje, nosso programa em dois momentos, das 6:30 às 7, pausa, vem o horário eleitoral, 7:25 termina, a gente segue até 8:25 da manhã. 6:49, olha, hoje é uma daquelas manhãs que a gente vem para a emissora, mas com a vontade de não aparecer, de não ligar o microfone, de não falar com vocês. Não que vocês tenham nada a ver com isso, mas é porque a questão chamada profissionalismo nos obriga a tal momento. Porque hoje, sexta-feira, nós temos por obrigação de apresentar o programa, mas é um daqueles dias que a gente não tem forças e busca essas forças em Deus para estar aqui comunicando para vocês. Eu sempre comento aqui com quem trabalha comigo e dou sugestão para os demais que queiram se ouvir, que todos nós temos problemas, mas quando estamos com eles, fica da porta branca aqui, que eu chamo a porta branca do estúdio, para fora. Mas tem aqueles dias que você é acordado com aquela notícia que você não gostaria de receber. E hoje eu acordo sempre cedo, sempre cedo. E hoje eu acordei cedo, como de costume, mas eu não peguei meu telefone celular. Não vi o que tinha as mensagens. E aí eu fui pego de surpresa com a ligação do meu amigo Naciel Ramos. E ao me dar uma notícia, eu fiquei desesperado. Porque quando você recebe uma notícia ruim, independente de quem seja a pessoa, aquela notícia triste, você já fica, já perde seu dia, né? E quando essa pessoa é conhecida sua, uma pessoa que você teve um relacionamento, uma convivência, pior fica. Esta madrugada faleceu o meu querido amigo, meu tio do coração, tio que me adotou. Um cara do coração bom, bom, bom, bom, bom demais. Esse daqui, eu desafio alguém ter algo a falar sobre essa pessoa. Infelizmente faleceu esta madrugada meu querido irmão e amigo, meu tio Gilson Santana da Silva. Falando assim, alguns podem conhecer, mas outros tantos não. Mas quando falar que é Gilson Oreba, da Igreja Batista de Rio Novo, da Primeira Igreja Batista de Rio Novo, todos vão se lembrar. É com um profundo, profundo, profundo pesar que estou aqui neste momento comunicando para vocês o falecimento dessa pessoa que, como eu disse anteriormente, um cara do coração do bem, um cara do bem, coração bom, um humano fantástico. Quem conviveu com Gilson sabe do que eu estou falando. Eu fui casado com a sobrinha de Gilson por mais de 10 anos e eu tive uma convivência direta com a família, porque eu morava na residência de Dona Altina, que era a mãe de Gilson. Morei muito tempo com Antônio Coqueiro, chamado, que faleceu também. Jorge Reis, o escritor, vocês lembram? Jorge Reis faleceu. E morei uma época também com o Chico. Chico da Auto Peça lá, a gente morava todo mundo junto. E Oreba estava sempre lá. E aqui, quando eu saí da rádio, era justamente o horário que coincidia, às vezes, com o Oreba chegando aqui na Igreja Batista. E, como de costume, a gente sempre brincava, né? Eu gritava meu tio, o Oreba, esses dias, fez um tratamento dentário. E eu falei, eu brinquei com ele, rapaz, você tá chegando aqui na igreja, o sorriso já tá lá na rádio, brincando. É assim. A família Santana da Silva é assim. Meu ex-sogro, o saudoso Alvino também, já faleceu. É irmão de Lau, foi vereador, funcionário da prefeitura aqui. É um momento que a gente não sabe o que falar. Mas como eu sempre digo, e nesses momentos, e nesse momento exatamente, com pessoas próximas, é que a gente tem por obrigação de repetir essa frase, né? Que a gente fala do homem do coração do bem, o cara do bem, o homem do coração bom. Que Deus quis ele mais perto dele, né? E como eu digo, que Deus sabe de todas as coisas. Não vai ser eu, não vai ser Chole, os familiares, os amigos, que irá questioná-lo. O corpo de Gilson está sendo velado aqui na primeira igreja batista de Rio Novo. E o sepultamento está marcado previamente para as 15 horas, 3 da tarde, no cemitério Jardim da Saudade 1, o cemitério velho. Mais uma vez é com pesar que comunicamos o falecimento de Gilson Santana da Silva, conhecido por Gilson Oreba.
1: Fica aqui, né, o sentimento também em nome de toda
0: é, Gilson,
1: toda a família do Baba lá.
0: A gente brincava aqui que Gilson jogava bola lá com o Chole.
1: Com a gente lá e às vezes o pessoal postava os vídeos de Justo que ficava lá, que era o maior comedor de chupador de manga lá da BB.
0: Era.
1: E infelizmente eu acordei hoje, me deparei com essa notícia, mas a vida, né? Infelizmente.
0: O Edir tá dizendo aqui, meu Deus, falei com ele ontem na porta da Câmara. É assim, Edir.
1: Eu encontrei Justo esse dia aqui quando eu saí da rádio também.
0: Eu, quando saí da rádio aqui, é direto ali. Eu procurando uma vaga para estacionar aqui próximo ao prédio da prefeitura e quando desci era falando com ele, de costume eu brincando, gritando todo mundo. E quando eu passava ali, eu só gritava Orebas. E aí brincava com ele. São as coisas, né? As peças, viu, Edir? Que a gente vê aí, né? Você falou com ele ontem, eu falei com ele, acho que foi anteontem. Assim é a nossa vida. Comportar todos os familiares.
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0: Agora 6h55 na Bahia, 6h55. Mais uma vez reforçando que daqui a pouquinho, às 7 horas em ponto, o nosso programa faz uma pausa. E retornaremos às 7h25 e seguiremos até às 8h25 da manhã. E isso durante todo esse processo eleitoral, onde será exibida a propaganda eleitoral partidária e obrigatória. 6h55 agora. Deixa eu mandar um abraço aqui para Dinho. Ele diz meus sentimentos, cara. Gilson era um cara sem palavras, viu? Mais tarde vou na PIB também, daqui a pouco eu vou lá. Sem comentários, né? 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

0: 6h57, agora eu nem eletricista, eu nem vou botar teu áudio agora, porque eu sei que é lambança, e aí por termos apenas 3 minutos antes da propaganda, não vai dar tempo, né? Vou deixar pra depois da propaganda eleitoral, ó, depois da propaganda eleitoral, gente, vem um áudio de Nen, que deve ser de confusão, né?
1: É o que ele gosta.
0: Assim, espero que, eles gostariam que não fosse, né? Mas depois, viu, Nen? Depois da propaganda eleitoral partidária e obrigatória, eu volto com o teu áudio. Manda abraço pra Denise, lá em Itajim. Minha amiga veinha do Boteca. Alô, veinha, bom dia, veinha. Marilene acordou cedo. Marilene, todo dia ela bota. Bom dia. Bom dia. Bom dia. Bom dia. Bom dia. Bom dia, bom dia, bom dia, bom dia.
2: Bom dia pra tu também.
0: Bom dia, Marilene.
2: Marlene, nasce aí na Getúlio Vargas. A mãe de Rimoardo, da Magazine de Som.
0: Ô, né? O seu saudoso pai tinha um hobby muito interessante, que era criar passarinho.
2: Já.
0: Tu lembra? Lembra, Jaitele?
2: Lembro, ai.
0: Era o criador de canário belga, que via que se passasse uma ave espetacular. Aí antes que vocês falassem, e aí, criando passarinho, canário belga só cria em cativeiro mesmo, gente. Na natureza eles vão acabar morrendo porque não consegue. Ô, Nen, por que tu não vai criar canário também, né, canário Sim. belga? Fica com a gaiola lá, igual teu pai, porque pelo menos vai ocupar essa mente de tu, infeliz. Eu ficar olhando lá, o passarinho cantando, cantando, e lá. Se tu se fazer nada, nem. De vez em quando tá pendurado em um poste, uma casa aí, fazendo as eletricidades aí. Mas é só tu ter um tempinho. Aí agora mesmo, já tá caçando confusão.
2: Aí,
0: se tivesse um canáriozinho pra olhar aí, umas duas gaiolinhas aí, tu hora dessa tava o quê? Soprando milho, trocando a água, botando o bichinho cá fora pra tomar um solzinho pra cantar. Mas não, 6h da manhã é veneno caçando o quê? Caçando confusão. Meu pai eterno. Oxi, oxi, oxi, oxi, oxi, oxi. Lá ele, lá de baixo. Manda um abraço pra Anderson Moura, o famoso Anderson Moura. Viu? Tá aí acordado hora dessa, o filho de Paulo Moura. Marcelo, bom dia. Gostaria que você mandasse um feliz aniversário para Benício, aqui no sítio do Pica-Pau. É Benício? Não, Benice. Nome diferente. Benice, no sítio do Pica-Pau. Ela está completando 90 anos hoje. Deus benza. Oh, parabéns, que Deus abençoe grandemente. Felicidades. É Jandrécia que está mandando.
2: Cheio nome de gente.
0: Jandrécia, um abraço, minha querida.
2: Misericórdia.
0: Edu Santos, bom dia Edu, obrigado pelo carinho e pela audiência. 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Promoção válida hoje e amanhã. 7h na Bahia, vem aí a propaganda eleitoral partidária e obrigatória. Retornaremos às 7h25 com Hora da Verdade.
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4: Agora 7:25, de volta com o programa A Hora da Verdade e com um recadinho já do Açougue Boi do Povo. 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
7: Agora 7:30, de volta com o programa Hora da Verdade. 7:30 da manhã, sexta-feira, é o famoso sextou. E o sextou hoje é diferente, mas bem diferente, viu? Inclusive eu deixei pra colocar aqui no copo a água ao vivo pra que vocês vejam o que é a água. Pra depois dizer, rapaz, mas você tava com um copo lá cedo e aquele copo tava estranho. Olha, vamos falar agora do Resenha e Modão. Por aqui, Dudu Ferreira e Larissa Souza, as duas potências vocais aqui de Piauí, dois fenômenos da nossa região, e vai falar sobre esse projeto Resenha e Modão. Que é isso, Marcelo? O que é que acontece? Tu vai saber agora. Dudu, bom dia!
8: Bom dia, Marcelo. Bom dia a todos os ouvintes da FM Piauí. Prazer imenso estar aqui, né? Pois é, Marcelão. Estamos aqui hoje para falar sobre o Resenha e Modão, que acontece amanhã na Fazenda Ipanema, em Piauí. Um evento para quem quer viver uma experiência diferente da música sertaneja, né? Então, e aí, Lari, fala um pouquinho sobre isso aí, né?
9: Como é que tá, Mori? Bom dia!
10: bom dia, Marcelo, bom dia, Xolha, FM Piauí.
9: Tu com essa cara de sono assim, porque não gosta.
10: Dormindo cedo, pouco, não. Trabalhando muito.
9: Olha, todos gente, os ouvintes aí. Eu vou logo adiantar que a essa hora da manhã, para um artista da música, é complicado. Terrível!
10: Terrível.
9: Terrível. Mas aqui a gente vai tentar, viu? Vai tentar aqui e vai dar certo.
10: Vai dar certo.
9: Modão e resenha. Resenha a gente já sabe, né? Que é uma conversa, aquela resenha que acontece. E o modão nos leva para o sertanejo. Essa é a ideia do projeto de vocês?
11: Isso, Marcelo, a ideia. Porque eu e Larissa, a gente ama moda sertaneja, né?
9: Não.
11: Aí o que acontece? A gente deu uma parada de focar nesse projeto totalmente sertanejo. Larissa hoje canta a rocha, eu canto a rocha também aqui, mas a gente não deixa de colocar o sertanejo no show. Daí surgiu o projeto Resenha e Modão, que o nome é de Larissa. Larissa que tinha esse nome, que era um projeto pra gravação. Resenha reunia os amigos no bar e tomar uma, Fazenda do Povo ali e tal.
9: Sim, é da Fazenda.
11: E aí eu falei, Lari,
9: pega as fotos que eu vejo.
11: Porque a gente não faz um projeto assim e tal, não sei o quê, e das coisas na telha a gente faz logo, né? Foi dentro de um mês a gente planejou esse projeto e tão aí na...
9: É o primeiro?
11: Primeira edição.
9: E assim, por que um escolheu o outro? Nós temos grandes artistas aqui em Piauí. Você falou e dos dois gostaram do mesmo ritmo musical, mas de onde é que surgiu esse namoro entre os dois musicalmente falando?
10: Por isso, né, Beto? Pelo amor à música sertaneja. Acho que a gente tem parceria com vários cantores aqui na cidade. Marcelo.
11: Segue.
10: A gente tem vários cantores aqui na cidade, mas a gente se identifica com o gênero, né? Uhum. Desde pequena que eu amo sertanejo. A gente canta o Arrocha hoje, aqui na Bahia, mas a gente não deixa de cantar o sertanejo. Qualquer oportunidade que a gente tem, a gente enfia o sertanejo ali no repertório, no evento, no show. Eu acho que essa raiz corre no sangue, né? Na veia. E a gente quer fazer esse diferencial, porque como não tem aqui, Beto, a gente não pode ir pra lá.
9: Ela tá apaixonada por Beto,
10: Marcelo.
9: Hoje.
10: Como não tem aqui, Marcelo, a gente não pode ir pra lá, porque eu tava aqui ontem, pô, normal. Aí a gente quer fazer o que a gente gosta e agregar as pessoas que gostam também, que não tem oportunidade de ir num show, pra ir no Resenha Modão.
9: Mas eu aproveitar esse gancho aqui com vocês dois, Dudu e Larissa. Eu lembro que no São Pedro se falava muito em sertanejo. E nós tivemos aqui por 2 ou 3 anos muitos cantores sertanejos e que fizeram sua participação. Esse ano especificamente foi um ano que não tiveram cantores sertanejos. E a prefeita até atendeu todos os pedidos, que era o Arrocha, era o Pablo, era o Toque 10, era o Teuzinho. E assim, esse ano especificamente, no São Pedro propriamente dito, não sentiu falta do sertanejo. O Arrocha literalmente tomou esse espaço. Liderou, o sertanejo está perdendo espaço, as pessoas estão valorizando mais o Arrocha. Qual o pensamento de vocês que estão na noite, que

0: ou vocês preferem aquela pegada do sertanejo, a original que foi lançada?
1: Eu prefiro a pegada do sertanejo, porque é uma pegada mais elaborada, né? Eu curto, tipo, uma sonoridade que tem mais instrumentos, tal, tá? Tem aqueles arranjos. O arrocha é um ritmo mais reto. Tá, o arrocha principalmente de teclado, que é o que eu tô fazendo hoje. É, seguiu ali 3, 4, tchau. Agora, tem muita arrocha de banda também, igual o Toque 10 aí, que é muito bom também, né, Pablo? E, pra mim, eu gosto de tudo.
2: E essa também, Marcelo, é uma visão nossa, né, que a gente gosta
3: dessas coisas. Sim, sim, sim.
2: Mas aí, o povão, amo a arrocha aí, e o povo, que manda é o povo.
1: E né? A gente gosta também.
2: É, a gente gosta também. A questão do sertanejo é mesmo a essência, que eu não quero perder, acho que o Bruno também não. E de vez em quando acho que vai encaixar direitinho aqui, sim.
0: E o sertanejo, qual é a preferência hoje de vocês? Porque nós sabemos que tem o famoso sertanejo universitário, mas mesmo os universitários têm que fazer aquela viagem lá no tempo e buscar as raízes.
2: Desse modelo.
0: Essa mescla é que faz o sertanejo sucesso.
1: O Resenha Modão, inclusive, é isso. A gente vai mesclar o universitário com o raiz. Só que aí vai do raiz lá da moda de viola lá atrás, pro modão a Guarânia, né? E também pro raiz ali, a pegada de Zezé de Camargo e Luciano, que tipo assim, o pai do sertanejo é Zezé de Camargo, né? Não tem jeito.
0: É ele ainda.
1: É, com certeza.
0: Rapaz, ele vem rasgando elogios ultimamente, que Zezé, ele tem as birras dele lá de vez em quando, que quando ele encresta, sai de baixo.
2: É, desse jeito.
0: Mas ele tá rasgando elogio, dizendo que quem chegou pra fazer a história foi Henrique e Juliano.
1: Ele gosta. Pra mim também é uma das melhores duplas, Henrique e Juliano, pelo repertório romântico.
2: E autenticidade, né? Os caras
0: Rapaz, o Henrique e Juliano, esses caras são tão poderosos. Em tudo se falando, que eles criaram uma dependência de Henrique e Juliano.
1: Foi.
0: Os caras não tocam domingo, agora não quer tocar segunda.
1: Não quer fazer evento, prefeitura, público.
0: Então, assim, os caras criaram a dependência e fica essa loucura. Então, assim, quando o cara fala assim, rapaz, um show desse é 2 milhões de reais, é muito dinheiro. Eles valem.
2: Vale.
0: Cada artista tem o seu preço.
1: E são os caras que, tipo assim, não acompanham a modinha. Eles fazem um romântico e o sertanejo romântico deles vai embora. Ah, tá na modinha o piseiro, eles não fazem. Sertanejo romântico.
0: É aquele...
2: E o Arrocha pega a música dele e traz pra cá e é sucesso.
0: Eu lembro daquele dos meninos que infelizmente acabaram falecendo, verdade, né? Que deu certo. Toque 10 também colocou. Verdade. Quer dizer, os meninos gravavam Toque 10, mas a originalidade era lá de Henrique e Juliano. Assim. Mas os caras são um fenômeno.
1: Vou parar um pouquinho, só pra mandar um abraço aqui pro nosso designer Wesley, que tá acompanhando. Falou que é a coroa dele. Ele falou bem assim, liga o rádio todo dia pra ouvir Marcelo.
0: A coroa. Respeite sua mãe, rapaz. Respeite sua mãe.
1: Que ele tá lá ouvindo. Alô, Wesley, tamo junto, meu designer.
0: Antes de cantar, eu quero saber se rapaz o quê? Cantou também?
2: Dan Prêmio é o quê?
0: Dan Prêmio? Dan Prêmio tá aqui. Não, porque ele... Rapaz, esse homem era o fenômeno da antiga Microlins. Eita, hein, Joel? Tu lembra? Olha, 300 anos. Aqui são dois cantores. E tu é o quê mesmo?
4: Marcelo, bom dia. Satisfação estar
0: aqui. É empresário. Essa corrente no pescoço é empresário.
4: A gente não é empresário. A gente veio trocar seu carro, velho.
0: Meu Jesus. Rapaz,
4: trocar o carro de Marcelo.
0: Não, esquece esse negócio de trocar carro agora. Eu já te contei a situação, não já?
4: Marcelo, é brincadeira. Eu vim a Ipiaú exclusivamente para apoiar esse evento, apoiar Dudu, Larissa, que a gente conhece, são daqui da nossa terra. Nós também somos filhos da terra. E é um evento para a gente prestigiar quem é da terra. Isso é muito bom, né? Bater uma resinha, participar, rever os amigos, rever a família, né? E negócio fica pra depois. A gente veio pra se divertir e passar um final de semana com a turma aqui. Bom demais. E rever você também, que é um grande amigo nosso.
0: Mas explica aí, porque você falou, Dan Prêmio, pessoal, tá vendendo rifa?
1: É, parece, né?
0: Não é? Tá vendendo rifa? Não, não tem nada a ver com isso, né? Tem
4: nada a ver com rifa.
0: Dan Prêmio é pra o prêmio que precisa na tua vida em casa aí. Ó a propaganda que tá forte.
4: Oh, é bagaço. Meu Deus do céu, daqui a pouco a fatura chega. Vamos, Marcelo. Bom, deixa eu explicar aqui rapidamente o que é Dan Prêmio. Hoje eu tenho uma empresa no segmento de veículos, né? E também atuo fortemente no segmento de consórcio. Então, essa marca foi criada para trazer para as pessoas mais simples e provar para ela que é possível ela se conectar ao carro prêmio, ao carro do sonho, uma Hilux, um Corolla, um SW4, que pessoas sonham em ter um carro desse, que é um carro prêmio. Então, esse é o nosso objetivo e essa é a nossa missão, que nós estamos entregando esse resultado para várias pessoas de uma forma bem tranquila, de uma forma muito suave, né? Então, esse é Dan Prêmio, para a gente simplificar aqui.
0: E vai estar lá presente no Modão e Resenha.
4: Tem que estar, meu irmão. Não pode faltar um evento desse, não. Você também vai estar.
0: Vou. Agora ele vai ficar me cercando lá para vender esse carro lá. Agora vai fazer um negócio sério. Valeu, Dan!
4: Um abraço.
0: Bom, eu falei que é difícil de manhã, mas assim, vocês não vieram aqui só pra ficar conversando. Ninguém quer ficar aí. Não, mas deixa ele pra conversar depois. Vamos cantar. Então assim,

0: pro Resenha Modão amanhã.
1: Bom, ó, vou botar água aqui, viu? Porque deu sede.
2: Ele deixou pra
1: colocar... Deu sede. É, pra vocês verem que é água. Ele deixou pra colocar
2: água ao vivo, porque
1: esse copo é suspeito. Esse copo é suspeito, não é transparente.
2: Eu falei, ô Marcelão, põe água aí, não. Espera.
1: Não, espera ao vivo, que eu ver que é água aqui mesmo, viu? Tu já começa assim, né? Com o pé na porta. É, isso aí é o começo do que vai ter lá. Serão quantas horas de show?
2: Serão 5 horas de show.
1: Maria, vai.
2: E vou lhe falar uma coisa, a surpresa pro povo que não tá no card. Vai vir Érica Trindade de Ibirataia, uma menina que tá na crescente, chegou agora 100 mil seguidores no Instagram.
1: Estourada, estourada.
2: Meu pai, Luiz Terranova.
1: Não.
2: Vai cantar também. Uma lenda. Lucas Moraes, Davidson Machado, vários artistas da terra. Acessórios lá de Camamu, Travessão, muita gente vai estar lá.
1: Olha, inclusive.
2: E vai cantar. A resenha é essa aí.
1: De Terra Nova, deixa eu contar aqui. Eu lembro agora recentemente do São Pedro de Córrego de Pedras. Que assim, eu fiquei chateado pelos artistas da terra que quando coloca, parece que não tem. No cartaz só tinha um lá, era Asa Livre. Aí você, esquece tudo daqui. E eu, quando eu cheguei lá, rapaz, eu tive o prazer de anunciar o show de Luiz Terra Nova. E aí Terra Nova fez 3 minutos depois, ele tocou aquela que eu gosto, que é a composição dele.
2: Quando aquela música, Choli? Pensando nela? Essa letra é minha.
1: Rapaz, eu olhei assim, eu falei, rapaz, Terra... E quando ele olhou pra mim, eu falei, tu gosta, né? Ele falou, ô, Terra Nova. Aí não tem, não. Terra Nova deu um show lá em Córrego de Pedras.
2: A história dessa música é pesada, viu, Marcelão?
1: Hã?
2: A história dessa música. Meu pai ia gravar um CD de Seresta, eu falei, vou fazer a música pra tu. Eu fiz 5 minutos aquela música.
1: Tava bebo?
2: Não, em casa, de boa, sentado lá. Falei, vou fazer a música de Seresta pra tu agora.
1: Rapaz.
2: Olha ela aí, a música aí, ó.
1: Tu lembra ela aí?
2: Lembro.
1: Canta ela aí.
2: Vai, aí, o Choli tocando aí já.
1: Não, tira, Choli.
2: Eu vou cantar baixinho aqui, que é a voz do homem de manhã passando o trabalho. Foi só um beijo. E ontem à noite eu já dormi pensando nela. Eu vou levá-la pra um jantar à luz de vela. E pegar meu violão.

0: Essa moça que ontem conheci. Aí vem o pulo do gato agora. Me enganei, descobri que ela é casada e tem até dois filhos. Me beijou porque bebeu demais e brigou com o marido. E achando que aquele beijo se transformaria em amor. Ilusão, eu pensei que aquela mulher viveria comigo. Mas eu já percebi que o bar é o meu melhor amigo. Porque hoje só sofre de amor quem não tem dinheiro pra beber.
1: Pesada.
0: Rapaz, quando o cara descobriu que a mulher era casada.
1: É melhor. É mais fácil uma música dessa. Tudo estarração. Sobe e fez a música.
2: O cara faz em 5 minutos, bicho.
0: Mas se eu tivesse bebendo e triste, aí eu te pegava. Ainda bem que minha digníssima namorada, que tá em casa, não me dá trabalho. Minha querida Amora, beijão, meu amor.
1: Eu tô que não faço as velhas.
0: Que só deixar seu triste, meu filho, sair moda.
1: Essa música era dele?
2: Não. Ele nunca falou. Tu tem um bocado de composição engavetada, Marcelo.
1: Ih, um guardando pra quê?
2: Pois é, não
0: quem
2: sei.
0: Sabe.
1: Pra história depois,
2: rapaz, é. Bota essa música pra rua. A gente escreve também, compositor, e aí tem que, né?
1: Terra, é nessa mesma pegada de Terra Nova, você vê. Aí as vozes dos dois, né? São. Eu penso que é diferente, não sei se vocês pensam igual. Mas e a mulher pegou aqui no violão, que misericórdia.
0: Tu viu? Essa Larissa não é normal, não.
2: Ah, também ficou alto com ele, mais que pescoço
0: de. Mas porque de manhã a voz de cantor pra sair do trabalho. Mãe, né?
1: Mas, rapaz, e por que você não faz um autoral das suas músicas aí?
0: É bom, né? A gente tá pensando nessa ideia.
1: Se for nessa pegada aí, meu amigo.
0: Inclusive, o Resenha Modão não vai se prender só a evento.
1: Uhum.
0: Vai virar o projeto que Dudu Ferreira e Larissa Souza cantam junto. A gente vai gravar o EP desse projeto, eu e ela cantando junto. Sertanejo mesmo.
1: Vai a banda completa, como é que funciona?
0: A gente vai levar Jean Rodrigo na bateria, Rock Fischer no baixo, Adriano Rios no violão, acompanhando Larissa, com o violão e Elissa Sanfoneira de Jequié.
1: Tem que ter a sanfona. Vai ser topado lá, né?
0: É. Inclusive, falando mais sobre o local Fazendo Ipanema, é um evento temático, né? A gente vai ter fogueira, vai ter ornamentação com uma série de decorações, no palco varal de luzes, uma iluminação bem rústica, temática lá. Então vai ser algo pra viver a experiência sertaneja.
1: Tem um detalhe, né? É um evento com quantidade limitada.
0: Isso.
1: Então assim, depois que acabar, já tá perto já, né?
0: Tá perto.
1: Aí vai ficar um bocadinho de garrapar, porque eu não sabia que depois que sair os vídeos, os cortes do que aconteceu ali, vai ter um bocadinho de ficar, rapaz, se eu soubesse, eu tinha ido. Se eu soubesse, porque não me chamou? A culpa é de vocês, viu?
0: E eu não gosto de falar a quantidade não, Marcelo, mas entendeu? Já faltam hoje, tá faltando, ontem tava faltando 65 ingressos. Aí, até o final da tarde, 5 da tarde. Aí a gente viu os pontos de venda, tá faltando apenas 43 ingressos pra encerrar.
1: 43?
0: Porque
1: a de 50, isso, viu?
0: Porque a gente tem que atender o povo bem. Então, pra atender bem, tem que ter uma quantidade limitada de pessoas, pra gente trabalhar certo.
1: A famosa qualidade, né?
0: Isso.
1: Bora cantar mais.
0: Bora. Dá um som maior, vai. Leandro e Leonardo.
1: É,
0: em vez de você ficar pensando nele...

0: na cabeça de vocês, no mundo de vocês, na cachaçada de vocês, qual é aquela música sua? Fala, não, essa aqui eu vou cantar no show, porque tem que cantar e também porque eu gosto dessa aqui. Das antigas, principalmente.
1: Das antigas, eu gosto muito de Zezé de Camargo e Luciano. É. Só que assim, lá a gente vai cantar, como é resenha modão, eu vou estar lá com um golinho de...
0: De água.
1: Um tipo de álcool lá, diferente, né? Ah. Água mineral.
0: Água.
1: E eu vou pedir pra Larissa cantar uma de Mirosmar, que eu vou querer ouvir ela cantando em determinado momento, né? Que é Zezé de Camargo.
2: É nóis. Você.

0: vai ver. De manhã cedo assim é complicado.
1: Mas, oxe, e tá desse jeito, imagina se não fosse, viu? É. Zé Paulo tá aqui, rapaz, parabéns, tô aqui ouvindo. O cara botou o rádio lá.
0: Um abraço, Zé Paulo.
1: Pra ficar ouvindo. É a cantiga, é como se fosse cada mesa, viu, Zé? Fique tranquilo. Minha amiga Laura Mamédio tá aqui ouvindo a gente, dizendo, ó, bom dia, essa hora da manhã, ouvi música de Larissa e Dudu, tudo de bom. Manda um abraço pra Leonardo aí, viu? Meu ouvinte número 1 tá aqui, mas tá enfesado, não quer ir pra escola não, é?
2: Alô, Léo, Leonardo!
1: Tá enfesado, não quer ir pra escola não.
0: Leozinho.
1: Sexta-feira, Leozinho, um abraço. Pra fazer um evento desse, tem os custos, tem o investimento que precisa ser feito e tem os parceiros que colaboram. Então deixa espaço para você falar aí dos parceiros, porque sem eles, essa festa não acontece.
2: Não seria possível fazer um evento desse tamanho, porque tomou uma proporção maior do que o que a gente imaginava, graças a Deus, né? Sem os patrocinadores oficiais do Resenha Modão. Laís Fatel, psicóloga. Serralheria Água Branca, Marcos Welber, tamo junto. Dan Prêmio, que tá aqui, marcando presença, né? Consórcio, carro prêmio.
1: Esse é o...
2: Vem acompanhar a gente.
1: É a cota maior.
2: Mônica Souza, vereadora.
1: Minha vereadora, potência.
2: MK. Network Story, Aline, loja de celular. Marcelo Rolenvergem. Vicente, aí. Lojão do Construtor.
1: Olha aí.
2: Ita Telecom.
1: Ó, meu prefeito.
2: O Elf SP Soluções.
1: Olha.
2: Doutor Matheus Menezes. Marcela Decorações, Irã do Eucalipto, Xavier Soluções, parceiro Diego Xavier.
1: Diego!
2: Doutor Enos, dentista, nosso dentista. Sheila Aliança, Consórcio e Seguros. Sunplay Moda Praia de Ilhéus, né? Silvio Oliveira. Orlando Santos, nosso vice-prefeito.
1: Olha, o neguinho vai, olha.
0: E ele tá colado.
1: Vai fazer a gracinha lá, hein?
2: E pra finalizar, apenas Marcelo Silva, que tá aqui. Que é a casa dos temperos, bebê.
0: Tá bom, né, casa dos
1: temperos. É o molho que faltava lá no evento.
2: Ô, Marcelo, minha mãe quer fazer um feijão gordo hoje, que eu mando ela fazer pra eu carregar pra minha casa. Aí pra gente... Tem como a gente chegar pra pegar aquele tempero especial lá?
1: Claro.
2: Qual que você indica lá da Casa do Tempero pra eu ir lá pegar hoje?
1: Pra fazer o feijão?
2: Pra fazer o feijão.
1: Você vai usar o gourmet, que é um tempero completo. E pra dar aquele gostinho de fogão a lenha, fumaça em pó.
0: Sério?
2: Então era,
1: seríssimo.
2: Eu falo, mãe, isso aqui é o tempero que tava faltando no nosso feijão, era esse aqui. Exatamente, da Casa do Tempero. Viu?
1: Exatamente.
2: Rapaz.
1: Lá é diferente. Então vai ser no sábado, à tarde... Onde é que vai ser, como é que vai funcionar? Tem um vídeo explicando tudo aí no Instagram. Mas é bom falar do local, que é um local diferente, né? Pra festas. É uma novidade, inclusive.
2: Não tinha evento lá, né? A gente que viu agora. Mandar até um alô pra Lidiane e Manuel aí, né? Manuel, sobrinho de Du, tamo junto. Muito obrigado por ceder espaço.
1: Manuel.
2: Pessoal da minha família também, né? Que é parente da minha namorada. Minha parente também. Vai ser lá na Fazenda Ipanema. Na Fazenda Ipanema, em Piauí, né? Rapaz, esqueci tua pergunta.
1: Não, o do local, como é que vai funcionar, onde é que chega.
0: A cabeça tá cheia.
2: Tá. A partir das 15 horas... Foi. A partir das 15 horas vai abrir a porteira da fazenda, pro pessoal se instalar, que vai ter uns tonéis lá como mesa. Lá na Fazenda Ipanema, BR-330, logo após a Fazenda Flor de Lis ali. Na curva do Engenho 2, quando a gente fala, né?
1: Sim.
2: Famosa curva da lua.
1: Na segunda.
2: Na curva da lua. Aí subiu a porteira, vai viver a experiência Resenha Modão. Fazenda Ipanema.
1: Fazenda Ipanema.
2: A partir das 15 horas... E a banda deve começar por volta das 17h30.
1: Certo.
2: O povo vai se instalando, já vai ouvindo a moda.
1: Rapaz.
0: Passar o som.
1: Passar o som, tudo chegando por lá.
2: Tirar
1: faltam foto. 40, e se for preciso, 43 ingressos. Acabando os 43, acabou.
2: Acabou.
1: Acabou o milho, acabou a pipoca.
2: A porteira fecha, porque a gente tem que ter qualidade no evento, né? Então, colocar muita gente, às vezes, não vou ter aquele atendimento premium, igual o Dan tá aqui, que trabalha com... Com coisa premium, né?
1: Tu tá pensando que essa aí vai ser segura, essa aqui, viu? Pode ir, sacana. Tá pensando? É. Pois é, viu? Quem quer comprar o transitório, procurar aonde? Onde vai encontrar?
2: Fala um pouquinho aí, lá. Eu vou trabalhar, fia.
0: Vai trabalhar, nega.
1: Daqui a pouco ela trabalha de novo também.
0: Pelo site, Marcelo, tá lá a link na biografia do site do Instagram, Resenha Modão. Aí tem um site lá pelo Simpla, você clica. E aí, na hora, você só mostra lá o transitório lá na portaria. QR Code que você comprou pelo link e entra. Ou então, na Marcela Decorações, tem pulseira. JR Modas, né, Dudu?
2: Isso.
0: Também tem pulseira. Isso aí só até hoje, viu? Limitado. Essas pulseiras que restam aí. comigo e Dudu, mas a gente também vai estar na correria hoje, então
2: pra esses dois pontos trabalho. Aí, aí. Mas se mandar um aluno no Instagram, estiver passando pelo local, a gente entrega na hora.
1: Ó, oh, Laura aqui dizendo aqui, o Marcelo é do lado da porteira lá da fazenda.
0: É, o Afro é lá na casa dele.
1: É, tu tá caçando por lá pra fazenda dos outros assim, é?
2: E o estacionamento, vai ser em Laura, vai também, lá você vê o espaço. É,
0: tem espaço lá, a gente vai filmar hoje, mostrar pra galera.
1: Ó, oh, que massa, mais seguro, né? Que massa, verdade, verdade. Então, vamos lá tocar mais um aqui pra gente fechar e mais uma vez faz o convite pro pessoal aí participar. Só
2: não faz tudo.
1: A última chamada pra você comprar o seu ingresso. Viu? Apenas 43, acabou. Érica, te prepara! O Beré vai inchar aqui, viu? Amanhã.
2: E nosso vexão daqui, né? Que a gente é fã demais também, né? A hora que o galo canta é a hora que você levanta.
1: Reage, meu galo! Reage, tu tá pensando hoje.

0: valeu, gente, um abraço.
1: A gente vai vender comida e bebida lá. Comida das 6 horas,
0: churrascaria
1: do Índio vai estar lá vendendo
0: espetinho. Olha, rapaz, Orley. Ficando famoso, hein, bonitão?
1: Kleber. Minha sogra.
0: Olha. Olha. Aí agora já é fazendo média com a sogra.
1: Também? É, rapaz, fechou um bocado de jeito pra levar.
0: Vai falar assim, véia, agora vai ricar.
1: E vai ter o diferencial lá que é milho e pamonha. Nosso amigo Lipe lá.
0: A mistura de São João com isso. Sertanejo.
2: Ah, essa, a pamonha lá de Goiás tem que estar, tá, mano.
0: É tipo assim, né? É tipo o que tu faz lá na faz teus parentes lá que tu não chama ninguém, né?
2: Ó, pai, eu tô devendo a Marcelo.
0: Claro que tá devendo,
2: tem que cobrar. Tô devendo bonito.
0: Não, e pior que eu posso ficar na pia. E agora que tem pista, não
2: sei como você... Vai começar agora o Rancho São Mateus, ativar. Eu vou lhe chamar pra conhecer o Rancho São Mateus, que é lá da Fazenda Confiança também.
0: Olha, não, porque ali tem um quebra-mola. Não sei se tem quebra-mola ainda.
2: Botou mais 4.
0: É, aí tinha assim, era estrada de chão, a gente ia passando devagarinho, aquela corra toda, pra ver se notavam.
2: Rapaz,
0: como é pista, agora você vai passando, entrou na curva e já foi embora. Passa, não, esse negócio que ficou assim? Como? A cerca. Vamos botar a cerca viva ali agora.
1: Aí passando, passava
0: devagar
2: lá e Larissa. Rapaz, se buzinasse, descia.
0: Ia chegar lá no guloso e dar de povo chamar.
2: Fazendo do povo e nada.
0: Valeu, gente, um forte abraço.
2: Obrigado, Marcelo, todo mundo da FMPO.
0: 7h56 na Bahia.

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6: 8:01, pra você que está estranhando. Cadê a Amarelinho? Não vai começar agora, não. Não, Amarelinho agora começa às 8:25, viu? Em virtude da propaganda eleitoral partidária obrigatória, o famoso horário político, nós seguiremos até às 8:25, porque de 7 a 7:25 tem uma pausa para o horário eleitoral. E a gente segue agora até as 8:25. Deixa eu mandar um abraço pra Dinha. Ô, Dinha, como é que tá a colheita aí? Tá bem? tiver tudo certinho, tu já deixa a sacolinha separada pra mim aí, viu? Aí amanhã eu dou um jeito de pegar. Pior que amanhã eu tô aqui na rádio cedo, como é que eu vou na feira? Eu tenho que... Ô, Dinho, então eu tenho que ir na feira amanhã o quê? Umas 6 horas, 5 e meia. Já vou, deixo o negócio em casa e volto aqui pra rádio, viu? Amanhã cedo! Amanhã tem estreia do Alô Marcelo! Viu? Você aí, presta atenção. Alô Marcelo, amanhã, amanhã, aqui na FM Ipiaus. 8 horas, 2 minutos. 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
6: Agora, 8 horas, 3 minutos, 8:03 na Bahia. Deixa eu mandar um abraço pro pessoal que está sintonizado com a gente lá no bairro Nossa Senhora Aparecida. Obrigado pela audiência. Luiz Max tá aqui, viu? Um abraço. É, Luiz Max mandou aqui o falecimento de Alessandro de Moura, conhecido por Negão do Tempero, né? É, o sepultamento será hoje às 11 horas no cemitério Jardim da Saudade 2, o cemitério novo. 8 horas, 4 minutos, 8:04 na Bahia. Damiana, prosa ruim. Um abraço pra tu, viu? Obrigado pela audiência. Grande Damiana, tem mais gente aqui. Eu notei um alô ontem aqui. Matheus, lá do Bodegão, bom dia. Mande um alô pra Gustavo e Patrícia. Um abraço a todos vocês aí. Galera do Bodegão também, ó. A outra mandou aqui, ó. Letícia não vai perder esse show, não. Ó pra isso, ó pra isso, ó pra isso. Ó pra isso. Tá de baixo, mulher, viu? Tá de baixo. Feliz aniversário. Bom dia, Marcela. Aqui é Noêmia. Gostaria de mandar os parabéns para minha mãe, Benice, que está completando 90 anos hoje. Ela mora no, na rua São Paulo, Pau d'Arco. Feliz aniversário, mãe. Que Deus derrame chuvas de bênçãos sobre sua vida. 90 anos. 7 horas, 8 horas e 5 minutos. Mais uma vez comunicando aqui o falecimento de Gilson Santana da Silva, conhecido por Gil Soreba. O corpo está sendo velado na Primeira Igreja Batista de Rio Novo e o sepultamento será às 15 horas, 3 horas da tarde, no cemitério Jardim da Saudade 1, o cemitério velho. É com pesar que comunicamos o falecimento de Gilson Santana da Silva, conhecido por Gilson Areba.
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6: Agora 8 horas 5 minutos na Bahia, 8 e 5. 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
8: 8:15. Rapaz, que bafafá desgraçado foi esse ontem na Câmara de Vereadores. Joga garrafa daqui, outro fala de lá, outro grita de cá. Que acha isso? Ontem, os vereadores Lucas de Vavá e Danilo Arte D. Ontem, Lucas acabou arremessando uma garrafa. Calma, foi uma garrafa de plástico. Dessa aqui, ó. Dessa aqui, ó. Que essa câmera já tem histórico, né? De arremessando coisa assim um pro outro.
9: O cofrone.
8: É, aqui, ó. Como é que foi isso aqui ontem na Câmara, ó?
10: Projeto, né? E a gente... Ele não tá sendo a favor do projeto, mas tem que estar tá aí pra gente estar... Tá...
11: Eu já falei, velho. Eu sou contra esse projeto.
10: É isso.
11: É um projeto, sou contra. Primeiro, um projeto velho. Imbecil. Um projeto imbecil esse projeto seu, rapaz. Um projeto imbecil. Vem pedir do pessoal pra falar isso.
10: O senhor tem que ter educação e pedir a parte. Rapaz.
11: Primeiro, mas eu não vou pedir parte pra você, não.
10: O senhor tem que pedir a parte, vereador. E entender que aqui... entender que aqui não tem que ser do seu jeito não, vereador. Aqui tem 13 vereadores. Como você é respeitado, você tem que dar respeito, vereador. Não tem que ser do seu jeito
11: você
10: não.
11: Você tem que votar em votação, projeto.
10: Presidente,
11: o cara já falou umas 30 vezes,
10: presidente. Presidente, eu tô fala, ele se retirou.
11: Fez a réplica, que é réplica, não sei o quê.
10: Ele bota se votação, retirou, quem presidente. Quem quiser votar. Aqui tá usando o microfone, presidente. Oh. Eu tô
11: aqui fora,
10: fala.
11: Não, não.
10: Eu sou com a fala,
11: eu não sou obrigado de ouvir não, rapaz. Eu sou obrigado de ouvir não. Eu sei o que é meu mesmo.
10: Eu fala, senhor presidente.
9: Presidente. Lucas, que é isso, rapaz? Isso é falta de decoro, Lu. Se agressão, colega, não pode, não.
10: Eu tô com a fala, inclusive, tá resistado, não fiz nada contra ele, senhor presidente. Que fique bem claro. A gente tá discutindo um projeto aqui, a gente tá discutindo um projeto, não fiz nada contra o vereador, não falei nada de desrespeito pro vereador, e ele tá me jogou uma garrafa, sem eu tá, a gente tá discutindo um projeto. A gente está discutindo um projeto. A gente está discutindo um projeto. A gente está discutindo um projeto. Eu estou com a fala, senhor presidente. Eu posso concluir, senhor presidente? Posso concluir, senhor presidente?
9: Pode concluir.
10: Pronto. Então, senhor presidente, se a gente pode tirar projeto e discutir, para a gente colocar emenda, para a gente entender que é uma viabilização para as pessoas, para melhorar, a gente pode tirar o projeto, botar em outra sessão.
8: Aí, ó, tá vendo você? Rapaz. E você sabe, né, que aqui não tem negócio. Você é velho, não pode não. Negócio chamado. E é velho, não pode não. Leva Vossa Excelência. Tipo assim, ó, é se você que. Se um vereador quiser xingar outro, mandar ir pro inferno, por exemplo, dizer, Vossa Excelência, vá pro inferno.
12: É.
8: Não pode dizer, vai você, não. É Vossa Excelência. Tem que ir diferente.
12: Autoridade.
8: Agora, rapaz, olha. Oh, meu Deus do céu. Gente, pelo amor de Deus, vamos ter paciência, ter calma.
12: A fase já passou.
8: Ter calma.
12: Naquela época calma, que a sessão calma. Ia até uma hora da manhã.
8: É, sessão ia até uma hora da manhã, jogava microfone, um trazia paletó pra devolver, jogava comida. Tava até tranquilo esses negócios. Ô, Lucas, se acalme.
12: É, você tá nervoso?
8: Se acalme, bichinho, se acalme. Não é assim não, rapaz. Eu gosto de tu, aí mas tu...
12: o pessoal não vai pra sessão assistir a sessão, o pessoal fica reclamando. Cadê o povo? Não aparece na sessão?
8: Pois
12: vai
8: é.
12: Vai escutar isso.
8: Agora, 8 horas, 18 minutos, 8 e 18 na Bahia. 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
8: 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Nem eletricista. É o que tu quer, né? Bom dia.
15: Bom dia, Marcelo. Bom dia, Chole. Bom dia a todos os ouvintes. Aqui é Nem Eletricista. Vou começar logo cedo, né, Marcelo? Que babado, né, Marcelo? Que tá rolando aí nessa Câmara de Vereador, viu? Eu tô sem entender o que foi a polêmica que teve aí, Marcelo. Você deve saber, né? Você tá por dentro aí. Você é um cara que é sábio aí na política. Não só eu tá querendo entender, como o povo de Piauí tá querendo entender o que foi que rolou aí. Nos vídeos não tá contando, né? Ô Marcelo, e também, Marcelo, falar pro velho Júnior aí, Juninho, né? Daí do sítio do Pica-Pau. E o povo aí do sítio do Pica-Pau. Entendeu? Vou avisar pra vocês, aqui é nem eletricista. Vai pra cima, viu? Não deixe essa tal dessa embase bagunçar esse campo de vocês, viu? Porque, meu amigo, eu vou lhe dizer uma coisa pra vocês. Se deixar passar esse esgoto, essa água, esse negócio que tá querendo passar aí por dentro do campo de vocês, vocês já perderam o campo, viu? Imagina aí, na cidade, os esgotos ponca. Eles não tá nem aí, nem tá chegando pra nada. Imagina dentro do campo. Então, vocês vai virar porco. Então, a comunidade aí do sítio do Pica-Pau, vai pra cima, viu, Juninho? Fique aí. Vai pra cima. Não deixe não, Juninho. Senão vocês vão virar porco. Aqui é nem eletricista. Mande desviar pra outro lugar, agora por dentro do campo não. E Piauí já não tem, campo já não tem nada. Eu, Júnior, aqui é nem eletricista. Um bom dia e uma boa sexta-feira pra nós. Vamos pra cima, Marcelo.
8: Marcos, já cedo. Também,
16: eu pra cima de quê? Lá de baixo, rapaz.
12: Nem engenheiro.
16: Hã? É engenheiro. Nem engenheiro, eletricista, pedreiro, encanador. Fofoqueiro, encanador, fala da vida dos outros, político, candidato, é tudo. Antes, bota aqui, ó. A sessão é gravada, manda ele assistir. Sextou, gordinho, sai de baixo, Anderson. Tu já tá todo embaraçado também. É, tu já tá todo embaraçado, viu, Anderson? Tu não tá sabendo. Djalma Tapeceiro.
12: Val!
16: Você quer dizer o que com isso? Tá lembrando de Raimundo Paraguai? Ninguém falou de Raimundo.
12: Ninguém falou
16: aqui.
12: O nome de ninguém.
16: Raimundo aqui. Foi lembrado em um podcast.
12: Ele não tá lembrando de ninguém aqui.
16: Joelson Passos.
12: Cadê,
16: Joelson? Chegou não? Ele mandou pra mim hoje? Não já, vi não. Né? Cadê? Deixa eu ver aqui se o Joelson tá aqui. Joelson Passos. Joelson já foi embora? Não. Ah, não, foi não. Tá aqui, já mandei pra tu aí. Joelson Passos, minha potência. Tá aqui, chegando. O homem tem que falar. Traz as novidades pra gente, os aniversariantes do dia. Bom dia, Joelson.
17: Fala, Marcelo. Tá chegando, é amanhã. Bom dia, bom dia, bom dia, bom dia, Marcelo. Bom dia, Chore. Bom dia, Neide. Bom dia, ouvintes da IPAU FM, 28/6. Tá acabando o mês. E hoje é aniversário da minha amiga, minha cliente, Dona Marcele, a esposa de seu Elzo, lá na Farmácia Popular. Alô, Luana, fez aniversário essa semana também, né? Dona Augusta Marinho, essa é a esposa do meu amigo Tô em Tripa. Cezinha, que é o filho de Nilzélia. Luciano, da Floricultura. Hoje é aniversário de Denis, na Loja Nacional. Meu amigo Paulinho, lá no ACM. Sim, esse é o filho de Theo, do TRU. Sonilda, que é a esposa de Raimundo, lá nas 12 Casas. Raquel, que é a neta de Janete Baleão. Eliette, essa é a filha de Maurina, na Avenida São Salvador. A irmã de Quinha. Nilda é a filha de Leci, nas 12 Casas. Alipo Emídio, hoje é aniversário de Laércio, da Adega Paulista, o filho de Zói. Vitória, que é a neta de Zói, do fato. Moisés, o tio do meu amigo Edu Santos, lá na Oficina do Galego. E Marcos Predeiro, no Santa Rita. Sextou, Marcelo, que Deus abençoe, que Deus ilumine. Mais uma vez eu vou mandar um abraço para Dona Marcele e a minha amiga Luana, lá em João Alfredo, que vai estar ligada no programa agora via internet. Bom dia, bom dia, bom dia. Sextou, meus irmãos. Alô, Marcelo.
16: Bora. Amanhã, 6:30, estaremos aqui, viu? Na fuxicaria do sábado agora. 8 horas. Que 7, rapaz. Marcelo, manda um alô especial para Gagé da Semente, ouvinte número 1. Ô, Gagé! Bora, Gagé! Acorda! Por falar em Gagé, automaticamente eu lembrei do meu amigo Jair, mas é outro Gagé, viu? De meu amigo Jair, lá da Grande, meu amigo Gero, a potência. Bora embora, né? 8:25. E só lembrando, viu, que amanhã, sábado, também tem propaganda eleitoral. Então, o Alô Marcelo, que estreia amanhã, que seria de 6:30 às 8 da manhã, vai ser a mesma coisa de hoje. Vai das 6:30, com parada às 7, retorno às 7:25, finalizando às 8:25 da manhã. A todos uma excelente, excelente sexta-feira. Bom final de semana, a gente se fala amanhã, viu? Cedinho, às 6:30 da manhã. Um forte abraço a todos. Ó, mandaram aqui, aí tu mandou encontrar uma chave com um chaveirinho de Paris, o nome Paris, com um coraçãozinho e a Torre Eiffel. Aqui já foi na França. Eu tá com o meu amigo Ito da Viga Seguros, viu? Você que perdeu esse chaveiro aí. Forte Ito abraço.
12: De boi, beba.
16: Forte abraço e a gente se fala amanhã cedinho, viu? Com Alô Marcelo. Beijos, tchau.

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0: 3x4 na hora. 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
2: Ok, bom dia, agora são 8:37, você ligado aqui em nossa programação. Olha, gente, a partir de então vamos chegando em mais uma edição do Amarelinho Notícias aqui pelas ondas sonoras da Ipiaú FM. É você ligado e vamos aos destaques no programa de hoje.
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2: Ok, vamos chegando a partir de então.
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2: Aqui já com os destaques, você ligado no Amarelinho Notícias. Ibirataia, prefeito Sandro Futuca acompanha serviços de patrulhamento e encascalhamento das estradas da região da Curindiba. Ainda também no programa, a partir do dia 1º, agora você vai ter o gás de cozinha mais caro na hora de pagar. Morre aos 63 anos de idade Gilson Santana, membro da Primeira Igreja Batista de Rio Novo, muito popular e conhecido na região. Olha, você ligado também, tem pesquisa, viu? Tudo o que acontece aqui em toda a nossa região. Você ligado a partir de então aqui em nossa programação. Venha pra cá, porque tudo preparado no Amarelinho Notícias.
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4: 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E claro, chegando também com o Amarelinho, dando continuidade ao Amarelinho Notícias.
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0: Senhoras e senhores, o nosso bom dia. E a partir de agora, o amarelo no comando da nave Piauí FM. Há 35 anos, batendo 12 por 8 na frequência do seu coração. Caros ouvintes, hoje nós estaremos aqui trazendo os números para o governo da Bahia. Duas pesquisas foram publicadas nos últimos 3 dias. Uma encomendada pela TV Bahia Globo, que foi a Quest, e a outra pelo Bahia Notícias, o Instituto Paraná Pesquisas. Já, os números para o Senado e para o governo da Bahia. Ontem, os vereadores Danilo da Arte D e Lucas de Vavá entraram em uma discussão calorosa e o vereador Lucas chegou a arremessar uma garrafa na sessão da Câmara Municipal de Piauí. Já os detalhes no programa que tem o nome de amarelo, mas não desbota nunca.
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0: Programa agora com novo horário, devido ao horário gratuito eleitoral. Nosso programa estará se iniciando às 8h30 e se finalizando às 10h30 da manhã. Portanto, vamos começar mais tarde e também da mesma forma finalizar. 8h46, a manteiga tem nome. 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
1: Oito e quarenta e sete, nós vamos agora à previsão do tempo para Ipiaú e toda a nossa região.
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1: Sextou na Bahia, sol com muitas nuvens e chuva passageira durante o dia. Então hoje nós vamos ter uma aguinha aí, viu? Caindo do céu, passageiramente também, muito rápido. Mas de qualquer sorte já dá pra refrescar, né? Já amanhã, sabadão, pancadas de chuva à tarde e noite. A chuva amanhã vai ser mais forte. Então hoje chove rapidamente, mas amanhã à tarde e noite nós vamos ter uma chuva mais forte. Portanto, o tempo aí propício para nossas plantações, para o gado, é chuva no cacau, meu painho.
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1: 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Meus ouvintes, o deputado Patrick Lopes mostrou força, prestígio, carisma, porque ontem saiu na região um vídeo do mesmo com o ministro Rui Costa, que lidera o Senado da República na Bahia, é o primeirão. E Rui Costa disse que Patrick é candidato dele e amigo pessoal. Bora ouvir? Bora ouvir Rui Costa aí? Esse Patrick tá que tá, viu?

0: Deixa Luiz baixar o vídeo aí pra gente soltar aí pra você. Agora sim vai. Olha que até agora pra botar assim a imagem e pedir, só Patrick até agora com essa moral com o Rui, viu? Ó!
1: Eu estou aqui ao lado do meu amigo pessoal, Patrick Lopes, ali da região de Jequié, de Itaúna, Piauí, enfim, todo o médio sudoeste e sudoeste baiano, deputado que tem atuado junto com o time de Lula, com o governador Jerônimo. E, portanto, eu peço a vocês um voto de confiança para esse que vai ajudar Lula, vai ajudar Jerônimo e, com certeza, vai me ajudar e ajudar Wagner a levar a proposta da região sudoeste e médio sudoeste lá para Brasília. Tamo junto, Patrick. Eu tenho certeza do sucesso da sua caminhada rumo à vitória.
2: É isso aí, meu senador. Eu costumo falar que a gente tem o melhor time. Primeiro, a gente tem o time do melhor presidente desse país, que é o presidente Lula, que fez muito por esse Brasil. Depois, o time desse aqui, que vai ser o senador mais votado na história da Bahia, que foi o melhor ministro do Brasil, um dos grandes governadores. Depois, o nosso ex-governador e senador Jacques Wagner, também tem uma história muito bonita. Tem o nosso governador, que é do Médio Rio de Conta, da nossa terra lá. E tem aqui eu, Patrick, junto com o ministro Rui, junto com esse time, 7123. Então é 13 Lula, 13 Jerônimo, 133, o senador mais votado da história da Bahia, 130, o nosso senador, nosso galego Jacques Wagner e Patrick Lopes. 7123, que Deus nos abençoe.
1: Uma vitória, uma vitória.
0: Moral aí, viu? Patrick tá demais, esse Patrick Rochedo! 8h52, você está ouvindo o Amarelinho Notícias pela Ipiaú FM.
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Ontem à noite, na sessão da Câmara Municipal de Piauí, houve um bate-boca entre os vereadores Danilo da Arte D e Lucas de Vavá. Já tá até postado no Instagram do arroba Amarelinha FM. Só que o que chamou a atenção, assim, foi porque Lucas jogou uma garrafa em Danilo, que não tá certo, né, Lucas? Você é meu amigo, meu irmão, mas a gente precisa realmente ter o controle das coisas. Na vida não se resolve nada na violência, se resolve no diálogo. Agora, Lucas tava retado ontem, pai, o couro comeu. E de repente, porque assim, discutir o projeto, discordar, bater boca, isso é normal no plenário. Isso aí faz parte do embate. A Câmara é uma arena de discussões. Agora, o erro que teve foi esse negócio da garrafa. Mas enfim, são dois vereadores jovens, que todos nós gostamos, que fazem um bom trabalho. E acredito eu que isso ficou por aí no plenário da sessão. Agora que deu o que falar, deu, né? Vamos ouvir aí o bate-boca aí. Lucas jogou a garrafa, agora a garrafa também não foi aquela garrafa com chumbo dentro, não. Foi com água mineral, que tá errado, claro, né? Porque uma vez eu me lembro que Raimundo Paraguai jogou-lhe um microfone em Zé Mendonça. Só que o microfone é mais pesado, né? E ontem foi a vez de Lucas jogar a garrafa em Danilo. Vamos ouvir aí o que aconteceu em primeira mão nesse tal de Amarelinho que conta quase tudo.

0: empresário Alipio, pela fala que ele fez essa semana no, no podcast que teve.
1: Deixa eu botar pro cá. Não tá indo no vídeo certo, não. Deixa eu ver aqui. Vamos lá. É,
2: e a gente... E aí ele não tá sendo a favor do projeto, mas tem que estar tá aí pra gente estar...
3: Eu já falei, velho. Eu sou contra esse projeto.
2: É isso.
3: É um projeto, sou contra.
4: Primeiro, um projeto imbecil. Um projeto imbecil, esse projeto seu. Rapaz, um projeto imbecil. Vem pedir.
2: Primeiro, o senhor tem que ter educação e pedir a parte. Rapaz,
3: primeiro, não vou pedir parte pra você, não.
2: O senhor tem que pedir a parte, vereador. E entender que aqui... Entender que aqui não tem que ser do seu jeito não, vereador. Aqui tem 13 vereadores. Como você é respeitado, você tem que dar respeito, vereador. Não tem que ser do seu jeito,
3: você
2: não.
3: Você tem que botar em, em votação o projeto.
2: Presidente,
3: o cara já falou umas 30 vezes.
2: Presidente, ele fala, ele se retirou.
3: Fez a réplica, é réplica, não sei o quê.
2: Ele bota se votação. Retirou, quem presidente.
3: Quem quiser votar.
2: Aqui tá usando o microfone, presidente. Eu tô
3: aqui fora, não tem, não.
2: Eu sou com a fala,
3: eu não sou obrigado de ouvir, não, rapaz. Eu sou obrigado de ouvir, não. Eu sei o que é meu mesmo.
2: Fala, senhor presidente.
1: Lucas.
2: Eu tô com a fala, seu presidente.
1: Lucas, que é isso, rapaz? Isso é falta de decoro, Lu. Essa agressão, colega, não pode não.
2: Eu tô com a fala, inclusive, tá registrado, não fiz nada contra ele, seu presidente. Que fique bem claro. A gente tá discutindo um projeto aqui, a gente tá discutindo um projeto, não fiz nada contra o vereador, não falei nada de desrespeito pro vereador, e ele tá me jogou uma garrafa. Sem eu, a gente está discutindo um projeto. A gente está discutindo um projeto. A gente está discutindo um projeto. A gente está discutindo um projeto. Eu estou com a fala, senhor presidente. Eu posso concluir, senhor presidente? Posso concluir, senhor presidente?
1: Pode concluir.
2: Pronto. Então, senhor presidente, se a gente pode tirar projeto e discutir, para a gente colocar emenda, para a gente entender que é uma viabilização para as pessoas, para melhorar. A gente pode tirar o projeto, botar em outra sessão e a gente pode fazer uma explanação melhor para que a gente possa fazer esse projeto de benefício para a população. Então, senhor presidente, eu quero deixar a cara do senhor, se for necessário, a gente tira o projeto e pode discutir, colocar emenda e ver o que cabe.
1: Então, foi esse momento aí, né, que os dois discutiram e... Luquinha jogou a garrafa, não garrou também não, viu? Graças a Deus, Danilo teve esse livramento aí do laço do passarinheiro, que a garrafa não, que a garrafa foi jogada assim, e Luca com esse bração dele, imagine quantos quilos de potência vinha essa garrafa em direção a Danilo. Mas Danilo teve o livramento, o anjo do Senhor entrou pelo meio e a garrafa não chegou. E aí, Danilão, ao vivão comigo aí, como é que comenta aí, meu irmão? Foi o que é que teve aí? Que polêmica é essa? Porque esse projeto? Conta pra mim, bom dia!
5: Bom dia, Amarelinho. Bom dia a todos os ouvintes. Amarelo, na verdade, eu fico até surpreso, né? Porque a minha caminhada e a minha trajetória, ela não é feita de polêmica. Porque, graças a Deus, eu tenho muita humildade, muito pé no chão e sei, né, respeitar as pessoas. E houve um fato, para mim, lamentável. Fico triste com essa situação. Eu acho que uma discussão de um projeto e um debate não precisa chegar num tom ou de uma forma... Um tom até que sim, mas uma forma agressiva... Eu já acho desrespeitoso, né? Fico feliz.
6: Pede para ele só afastar um pouquinho.
5: Partiu da minha parte. Pelo contrário, eu fui a vítima.
1: Ô, Lucas, Danilo, solta. Se afasta mais do seu som aí, que tá dando microfonia. Ou abaixa ele. Isso.
5: Pronto, melhorou agora. É porque eu tô na casa de um eleitor aqui, teu programa é tão bom que ele tava ouvindo. Melhorou, Amarelo?
1: Obrigado aí pela sua audiência. Melhorou, irmão.
5: Pronto. Então, Amarelo, então eu vejo de uma forma que o vereador Lucas, ele se excedeu, né? Mas eu sempre costumo falar e vou voltar a dizer, é um vereador que eu sempre tive um respeito. Eu poderia estar aqui agora falando, criando mais situações de debate e coisa, não, mas o vereador Lucas é um rapaz que eu sempre admirei. Pelo contrário, eu fui antes, nas outras eleições, eu fui cabo eleitoral de Lucas. Não entendi, né, a atitude dele. Acho que ele tem todo o direito de não ser a favor do projeto, como a gente nunca vai ter unanimidade. E ele se excedeu naquele momento, Amarelo. Mas é como eu falei no início e vou continuar dizendo. Eu louvo a Deus que Deus mudou a minha vida e me deu sabedoria, discernimento para me lidar com vários tipos de situações. E essa é mais uma situação na minha vida.
1: Ô, Danilo, Deus me deu estratégia. Qual o conteúdo do projeto, para a gente entender?
5: Pronto, Amarelo. Boa. Exato. Amarelo, na verdade, a gente fez um projeto de lei que foi lido na casa na sessão retrasada. E depois a gente foi para a primeira votação ontem. E esse projeto, Amarelo, eu fiz um projeto para as datas do período festivo, que fique bem entendido. É da data dos períodos festivos, que é 1º de junho até depois do São Pedro. E no primeiro ali no final do ano, até passar o Natal. Passar o Natal e passar o Ano Novo ali, a praça ali da Caixa até ao Banco do Brasil. A gente fechar aquela via para virar um calçadão no período festivo até o horário do funcionamento do comércio, que é de 8 até 6 horas, que se estende até mais 7 horas, quando é o período festivo. Lembrando que é só nessas duas datas. E mostrei alguns acessos por fora, né, que dá para se passar e se fazer a rota pelo fundo da Caixa, pela Avenida Beira Rio. O projeto não interdita a Praça Rui Barbosa, o projeto não interdita a Praça Brasil, deixa tudo o fluxo normal e só aquela mão ali, as duas mãos, a da Caixa ali até o Banco do Brasil, aquela do fundo da loja de Vicente ali até perto do shopping. Só um projeto para que as pessoas transitem normal nos períodos de festa, porque a mãe que leva a sua criança, os idosos que vai, não está disputando aquele espaço com o carro nos períodos festivos. O vereador entendeu que ele não era a favor, e aí eu respeito a opinião, como alguns vereadores. A vereadora Andréa falou para a gente colocar uma emenda, a gente discutir mais o projeto, e foi isso que aconteceu. E o vereador se exaltou, se excedeu no momento. Também não sei a finalidade do motivo da revolta dele, da exaltação. Ele não era a favor do projeto, como eu falei, é um direito dele, é um direito de qualquer um, mas achei que não deveria ser conduzido daquela forma. Mas é vida que segue, só esclarecendo para a população que eu não fiz nada de desordem, pelo contrário, fui a vítima. E algo que você falou bem frisado, Amarelinho. Graças a Jesus que essa garrafa não pegou em mim, graças a Jesus que não foi outro objeto que foi arremessado em minha direção. E ontem de noite, quando eu drobei o meu joelho, fui orar, falar com Deus, hoje de manhã a mesma coisa, e Deus me deu mais uma oportunidade de deitar e acordar e viver minha vida em paz. E o que eu tenho para dizer para Lucas é que eu desejo toda sorte de bênção para ele e vamos caminhar. Mas assim, todo projeto que vai impactar, que vai mudar, que vai tirar algumas pessoas da zona de conforto, isso causa um grande constrangimento. E eu tenho falado, Amarelo, que eu entrei na política não é para ser melhor, é para ser diferente. E talvez você ser diferente, isso traz para algumas pessoas um desgaste, porque vive no acomodismo, vive querendo fazer algo da mesmice. Quando você traz algo novo, impactante, coisa que as pessoas muitas das vezes não aceitam, mas essa é a minha fala, Amarelo.
1: Um abraço, Danilo. Boa jornada aí à frente ao Poder Legislativo. Valeu, vereador. É nóis. Obrigado aí pela sua interação. Danilo, o menino de Jesus, e já perdoou o Lucas, e é isso aí, aconteceu. Meu Deus, foquei aqui agora. Acidente em Piauí já, viu? Acidente em Piauí, a reportagem do Amarelinho já foi acionada aqui, viu? SAMU na área. Segura aí que daqui a pouquinho já tá no Instagram aqui no programa. Acidente. Ai, ai. Manda as informações, Juninho. Manda as informações. Eu tô no ar aqui, manda as informações. Sem a informação fica difícil, Juninho. Agora 9:05 na Bahia. Cadê Lucas? Será que tem Lucas Tênis? Deixa eu ver aqui. Eu botei Danilo, né? Hã? Lucas tá no ar? Vamos ver se Lucas atende aqui. Danilo falou, Lucas também, né? Pra dar o. Deixa. Solta logo o povo aí. Pode soltar. Bom dia. Deixa eu logo falar com o Lucas aqui. Deixa eu falar com o Lucas. porque Danilo falou, Luquinha também tem que falar, né? Que Luquinha também é meu brother, pra depois não ficar pensando que eu boicotei. Foi o que é que teve contigo ontem na sessão, que tu ficou nervoso, jogou aquela garrafa e pá, foi o que mesmo? Explica aí.
7: Na verdade, Amarelo, a questão foi o seguinte, não dá questão, não foi nem pelo projeto. A questão aí foi que ele colocou esse projeto em pauta aí, um projeto aí que, pra mim, vai prejudicar a população. Porque, tipo assim, se é pra prejudicar a população, eu não faço projeto. Eu fiz o projeto da taxa de esgoto, ganhei, certo? A taxa de esgoto tá pra chapar com 40%. Até dia 2 a Embasa tem um prazo pra baixar, certo? Isso aí eu faço projeto pra beneficiar a população. Eu trabalho dessa forma. Agora um projeto que vai prejudicar o comerciante, eu não faço. Aí quando eu falei lá em plenário que realmente o que eu penso, certo? Que o que deveria fazer? Procurar uma zona de escape. O que poderia fazer com o comerciante ali para não estar levando os carros, ou colocar em outra localidade, ou arrumar um espaço para fechar em época de feriado? Aí vai matar o comércio. Aí que tu sabe que vem Ubatã, Barra do Rocha, Ibiratã, toda cidade vizinha, tá comprando comércio de Biaú. Que o comércio tá acabado com esse governo aí de taxa de. Tudo alta. Então, fechando ali, vai matar o comércio. Então eu peguei e falei, aí eu peguei e saí. Chegou uma pessoa, me ligou, um eleitor meu, me pedindo para levar em Jequié. Eu saí do plenário, encontrar o projeto em votação, estava em discussão. Quando eu estava lá, chamei minha assessora e botei a minha assessora para conversar com um rapaz que só poderia levar ele em Jequié. Depois que eu saísse da sessão, aí quando eu tô lá conversando com o rapaz, fora da cama, ele chegou e falou que o vereador fugiu da sessão, certo? É com o Raul. Que fugiu da sessão. Aí quando de lá eu tava ouvindo aquele, eu já peguei ar. E eu peguei, já peguei ar com aquilo ali, porque ele veio falar uma coisa que eu não tinha saído da sessão. Eu saí pra atender uma demanda. Aí eu fiquei revoltado com aquela situação ali. E não tem nada a ver com relação ao projeto. O projeto foi discutido. Eu sou contra o projeto vai prejudicar a população realmente. Tem um projeto para beneficiar a população com outra dentro, como ele trouxe um outro também, dos estudantes, que é um projeto bom. Parabéns, eu voltei a favor. Então pronto, eu peço desculpas às pessoas que estão me ouvindo aqui, nada de agressão, certo? Isso aí, eu sou desse jeito mesmo aí, de explosivo, mas eu ajudo as pessoas na medida do possível e estou à disposição de todo mundo. Não tem nada aqui, ele fica se vitimizando, certo? Danilo iniciou tudo, o que eu joguei lá realmente, beleza, porque uma garrafa de água vazia aqui, que ele não se pegasse, ele não ia fazer nada. Porque foi uma garrafa vazia.
1: A água tava tá vazia, a água foi? Uma garrafa?
7: E dá uma garrafa de beber, aquela de 500 ml, aquele livro pra quem? Pior, ele já passou situações difíceis, certo? Quando ele me falou, quando sabe, ele mudou, e ele não aconteceu nada até hoje, tá vivo. Eu tenho situações de Danilo que aconteceu com ele, conta, pra mim, e já contou também aí ao vivo aí, certo? Que ele fez e fez várias coisas e não aconteceu nada, graças a Deus. E eu não estou mal dele, inclusive Danilo está vereador hoje, graças primeiramente a Deus e depois a mim. Porque Danilo, quando eu ganhei para vereador em 2016, certo? A primeira pessoa que eu coloquei para trabalhar comigo lá na prefeitura foi o Danilo. Danilo trabalhou comigo, depois passei a ser secretário, certo? Danilo trabalhava comigo, trabalhava até quinta-feira, eu liberava ele quinta-feira, ele se parecia na segunda-feira, porque ele tem uma mercearia no Santa Rita. Depois que eu saí de secretário, falei, Danilo, anda direitinho aí, porque o povo aqui, e várias pessoas aqui que estão comigo aqui, já pediu pra tirar, porque tu, às vezes tu dá migué, te coloca no setor com cheiro, tu não tá, certo? E aí é o seguinte, tu trabalha certinho, aí ele teve esse projeto aí da Taxi D, que ele falou comigo, eu falei, a Flávia, vamos botar esse projeto da Taxi D aí pra Danilo, porque Danilo vai começar a trabalhar com jovem, com juventude, ele colocou esse projeto da Taxi D ali, certo? Ele fazer essa demanda aí, ele não trabalha de graça, ele não fazia social, porque social que faz é aquela pessoa que faz social de graça, não cobra de ninguém. E ele recebeu um valor da Transoc para atender essa demanda da população, que era essa do projeto da HD. Inclusive, tem vários jogos de camisa com leite boa, que eu doei junto com o Dr. Alencar na época. Então, tipo assim, eu ajudei a se eleger e ele ia vir comigo de novo agora, certo? Para me ajudar na minha cama, na minha. Não é que minha caminhada para vereador. Só que aí a prefeita estava zangada comigo, como ser candidato a vereador, porque ele sabia que ele era um assessor meu, que foi eu que fez o projeto junto com ele, ajudei. E aí, para mim tentar me matar, eu passei para o vereador. Ele e Juninho lá do sítio, certo? E Juninho já tem um trabalho social também no sítio, de mulheres que eu fui trazer, várias pessoas fazer. Quando eu acordei para a Maria, que meteu no seu candidato, o que aconteceu? Eu falei, dona Maria, do Juninho e Danilo para me ajudar. Porque são meus eleitores e cabo eleitoral. Me ajudou muito. Ele falou, Lucas, eu posso fazer o seguinte, lhe dar a estrutura. Agora, é tirar o menino de ser candidato, não tem como, não. Eu falei, então, tudo bem, então, vamos em frente, a gente vai ver. E ele me ajudou algumas vezes, beleza. E eu, sem ele, certo? Graças a Deus, eu tive 800 votos. Foi o quinto mais votado, foi o quarto, não lembro mais, certo? 800 votos. Então, eu vi que, realmente, eu preciso das pessoas. Naquele momento ali, eu vi que eu fui eleito sem ele. E se não fosse ele, vereador, e Juninho, que tinha sido candidato a vereador, eu bati mais de 1.300 votos, porque ele tinha 600 e poucos votos e Juninho tinha 400. E nesses rebutos aí tudo, eu tinha voto. E acabou votando nele porque ele saiu candidato. Entendeu?
1: Entendi. É uma história, né, entre os dois. Mas tranquilo, tá esclarecido.
7: Eu peço desculpa aí à população. Não foi. Não quis fazer nenhuma maldade. O problema foi quando eu saí fora, ele estava falando de mim. Só que quando ele estava falando de mim, ele achou que eu tinha ido embora. Eu falei, eu tô aqui fora, eu vim atender uma demanda de um eleitor. E o cara já tava falando de mim, quando eu virei as costas, a minha revolta foi aquele, não foi esse projeto, não. E o projeto, a gente tem que discutir mesmo o que é bom pro IPU, e eu só voto o que é bom pro IPU, independente de ser vereador que tá colocando ou prefeito. Se você é pelo que vai me beneficiar pro bolso sem nada, vou prejudicar, eu sou contra. E antes eu ia na Maria com as outras, tá? Porque o prefeito tá colocando, não tá pedindo pra votar, porque não voto, não. Hoje eu só voto porque é bom pro IPU, que vai atender a demanda da população, que vai ajudar as pessoas carentes. É o que eu faço todos os dias, eu tô aqui no Rio, pegando areia pra dar para as pessoas. Eu quero desafio, eu vou fazer o que eu faço. Tu vai falar de mim, vai ficar de mim, é fácil. Eu vou fazer o que eu faço, eu quero ver o que faz.
1: Tá falando, Vavá!
7: Valeu, Amarelo. Beleza, bom dia.
1: Forte abraço, vereador. Obrigado pela sua interação. Tá esclarecido aí, portanto, e vida que segue. Vida que segue. Agora nós estamos com 9 horas e 12 minutos e o Amarelinho agora vai atender o povo. Alô, bom dia.
8: Bom dia. Rapaz, eu tô precisando de uma ajuda, de um trabalho aí.
1: Ah, trabalho tem demais. Trabalho tem demais. Aí tá ao vivo ou tá? Tá ao vivo. Fala teu nome aí, meu parceiro.
8: Meu nome é Alexandre Jesus Rodrigues.
1: Deixa o telefone aí no ar, porque se alguém tiver interessado, lhe liga.
8: Pronto. Eu trabalho de caseiro no sítio.
1: Sim. Diga o telefone.
8: É esse número mesmo aí.
1: Não, tu tem que falar, não tô vendo teu número, não. Adianta, senão tu não vai conseguir esse trabalho se tu ficar demorando aí. Cadê o número?
8: Peraí.
1: Enquanto... Pega o número dele aí, Luiz. Pega o número dele aí. Aqui não pode demorar, aqui tem que ser rápido. Tem que ser rápido. 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
1: Ó, a reportagem aqui, Juninho falando aqui, houve um acidente agora aqui na Praça do Cinquentenário, perto da Cobap. Vamos ouvir.
2: O carro tava saindo de ré ali da Cobap, ali, bateria ali. Veio um motoqueiro, praticamente em alta velocidade, né? Ele se perdeu, pegou no freio, perdeu o controle e caiu. Ele não chegou a colidir no carro, não. Na Praça do Cinquentenário, na Getúlio Vargas, né?
1: Pronto, tá aí. É, meu irmão, essa galera da moto também tá demais, viu, parceiro? Tá demais. Tá precisando ter mais prudência. Esses dias eu tava ali na Praça dos 50, nos Cometas. Aí quando abre o sinal, rapaz, o cara me ultrapassou pela direita. A sorte que quando eu dei o sinal, tava devagar, porque se eu entro, pegava. Negócio é sério. Negócio em Piauí tá sério, precisa ter cuidado, precisa a galera das duas rodas aí ter mais prudência, viu? Tá aí, o SAMU já tá no local ali na praça, na Avenida Getúlio Vargas, perto da Cobap aqui na Praça do Cinquentenário. Passou em alta velocidade, desviou, perdeu o controle e caiu. SAMU no lugar e que Deus abençoe que ele tenha saúde e saia dessa. 9:16 na Bahia. 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
1: E nós vamos a um breve intervalo comercial, mande sua mensagem, porque já já eu vou te ouvir pelo zap. Daqui a pouquinho os números para o governo da Bahia, os números para o Senado e as informações do mundo político. É, meu amigo, minha amiga, porque você fica sabendo de tudinho aqui no programa do Amarelinho. 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

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Vou faturar e volto já, segura aí, é pai bola.

0: nada. Esse aí é o nome da minha mãe, viu? A Malerinha. Esse é o nome da minha mãe, viu?
1: Pode
0: confirmar aí. Obrigado, já subiu. Esse é o nome da minha mãe.
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1: Bom dia, amarelinho. Mandar um forte abraço aí para Nelson Preto, comunitário da região do Pati. Já foi vereador por 3 mandatos. É ele que manda e desmanda na região do Pati em política.
2: Ô, rapaz, com pesar que comunicamos o falecimento de Alessandro de Moura, o negão do tempero. Ô, Jesus, negão morreu. Olha, o velório será na rua Maria da Conceição Oliveira, número 29, no bairro Clides Neto, em Piaú. O sepultamento é logo mais às 11 da manhã no Cemitério Novo. É com pesar que comunicamos o falecimento de Alessandro de Moura, o negão do tempero, muito conhecido em Piaú. Vende tempero, negão, lá do bairro Novo. Sentimentos aí, nossos sinceros sentimentos, e que Deus te dê um bom lugar, meu irmão.
3: Bom dia, Maranhão. Bom dia, Luiz Sérgio. Boa sexta-feira para todos, na paz do Senhor Jesus. Bom, Jesus Pintor, tô aqui ligadão, ouvindo aí a programação sempre. Minhas saudações é para minha mãe aí, né? Uma alusão, Dona Dalva na subestação, Juliana, minha irmã, Davi, meu sobrinho, Júlio, meu irmão, na celeria Donai, Selma e Jorge, seu esposo, na Getúlio Vargas, Machado dos Teclados. Ela também é Roberto Oliveira. Uma dona menina ali que mora na subida do cemitério ali, é Dona Bita. Dona Bita e família, ela falou que não perde o programa, Dona Bita e família ali, próximo ao cemitério velho. E pra minha esposa Anice também, a Jarlene Chiquinho Birataia, sempre ligado também. É, o pedreiro Maranilto e o irmão dele, Edvan Pedreiro, sempre acompanhando também. E Temilson Pintor, do Alta Carolina também. Sempre acompanhando. Valeu, Maranhão. Bom dia a todos. Bom final de semana. Paz de Deus.
4: Bom dia, Maranhão. Goiabeira, Lava Jato, na escuta, meu querido. Fiquei fora um dia, mas lá em São Paulo tava chovendo. Entendeu? Um abraço. Bom final de semana. Sextou, Amarelinho.
2: Sextou, Goiabeira.

0: Bom dia. Aqui fala é a moradora da rua Maceió, Irajara Costa. Problema aí. Eu gostaria de saber por que a gente vai fazer reclamação na Secretaria de Saúde. Vem, muda de exame, quando vai fazer. Fala que é hoje, fala que é amanhã. É uma enrola danada. O nosso problema, a nossa indignação é porque a gente vai cobrar os exames, engana a gente. Fala que vai ligar, que não liga. Tá entendendo? A saúde aqui, a saúde tá a desejar aqui em Piauí, pelo amor de Deus.
1: Alô, bom dia.
2: Bom dia, Amarelinho.
1: Quem falas?
2: Eu é do táxi, minha joia.
1: Ô, potência mundial. Bom dia.
2: Bondade sua.
1: Me ordene.
2: Ô, Amarelinho.
1: Oi.
2: Você é um cara que eu ouço sempre. Você é inteligente, conhecedor da política. Mas fala a verdade, aquilo ali de ontem, na Rede Globo de televisão, onde Renata Vasconcelos e César Tralli, eles são jornalistas ou são juízes?
1: Não, ali na verdade, eu achei normal o papel deles, Tonho. O jornalismo tem que ser investigativo, tem que ser polêmico, tem que colocar o candidato na berlinda. E assim, o que eu acho interessante é que eles estão fazendo com todos. Com todos.
2: Não, Amarelo. Olha, eu tenho gravado aqui. Foram 29 minutos. César Tralli e Renata pecando Lula, só perguntando de Lulinha, Lulinha, Lulinha, Lulinha, Lulinha. Quando foi os últimos 10 minutos que eles fizeram perguntar sobre educação, saúde, infraestrutura, já foi tarde.
1: Agora eu vou dizer, viu, aquele velho Lula. Aquele velho Lula, rapaz, ali se entrar na televisão pra ser do entretenimento, quem é Fernanda Montenegro pra bater no velho, viu?
2: Amarelinho.
1: O velhinho sai liso mesmo, sai desviando, sai. É diferenciado o velho Lula, viu?
2: É, Amarelinho. Eu tenho uma opinião assim, ó. Pelé nasceu pra jogar bola, né? Deus já recolheu. Roberto Carlos nasceu pra cantar, né? Tá aí na... cantando, né? E Luiz Inácio Lula da Silva nasceu pra ser político. Não tem jeito não, velho.
1: O homem habilidoso. Menino, habilidoso é ele, viu? Tu é doido.
2: Vamos no assunto aqui que dá confusão da Câmara de Piauí. Se esse projeto passar, eu sei que eu vou ficar odiado por alguns comerciantes aqui. Se esse projeto passar, vai ser benéfico, viu, velho?
1: É?
2: Vai.
1: Tu que é taxista.
2: Né?
1: Sim.
2: E eu vejo, como diz o ditado, eu vejo a dificuldade do povo de fora para achar um estacionamento aqui na rua, na 2 de julho. Primeiro porque os comerciantes junto com os funcionários não deixam vaga. Entendeu? Então, se fechar mesmo 30 dias, ninguém morre não. E o povo se educa e a coisa acontece. E fica bom mesmo. Só um exemplo. Quando abriram, tu lembra da Covid? Quando abriu esse comércio aí, que carro não passava na 2 de julho, foi coisa de louco essa 2 de julho aqui, velho. Então eu acho que é benéfica, viu? É a minha opinião, viu? Vai ser legal se passar esse projeto mesmo. É só duas vezes no ano, pô. É junho e dezembro. Não morre ninguém, não.
1: Então você concorda, né? Tá fechado, Tonho do Táxi. Forte abraço, meu irmão. Eu agora vou de Povo Linha 2. Bom dia.
3: Bom dia, Amarelinho.
1: Bom dia.
3: Como é que você tá, meu brother?
1: Graças a Deus, super bem.
3: Hoje sextou. Eu tô aqui na escuta do programa. Eu tô ligando com o o ouvinte número um aí do programa,

0: no eco e ouviu a Magaguinho.
1: Obrigado, minha potência, Márcio lá de Maraú, Bahia.
0: É mesmo. E a Magaguinho? Não, sabe, eu queria, Magaguinho, eu queria arrumar uma companhia, Magaguinho, na moral. Aí no programa.
1: Uma namoradinha, né?
0: É bom.
1: Uma coisinha assim bonitinha, né?
0: Com certeza.
1: Muito bem, garoto.
0: Eu quero ir a partir dos 40 a 66 anos.
1: De 40 a 76 anos.
0: Não, 66.
1: A 66. De 40 a 66.
0: Isso.
1: As coroas de 66 aí tá top.
0: É mesmo.
1: É. As coroas aí, meu irmão. Arrumada, meu irmão. Arrumada.
0: É bom.
1: Tá bom, Márcio. Obrigado. Já
0: eu vou
1: fez...
0: botar o número.
1: Fala o número. Fala.
0: 9.
1: Sim.
0: 9194-5201.
1: Pronto.
0: E... é o 9194-5201.
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2: Bom dia, Amarelinho. Tudo bom, né? Melhor jornalismo que a gente tem na FM Piauí, não desmerecendo os outros. Ô, Amarelinho, quem tá falando aqui é o Eugênio Japumerim. Mandar um abraço pro pessoal de Tapiragi aí. Mandar um abraço pro pessoal de Acaraci. Mandar um abração aí pro pessoal da Zona Rural. Mandar um abraço aí pro pessoal também da sede, né? Itajibá. E um abraço especial pro nosso povo aqui de Japumerim. Esse povo abençoado. Eu, Amarelinho, que Jesus te abençoe e bom final de semana aí.
1: Obrigado, meu irmão. 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
3: Bom dia,
1: bom dia.
3: Esse novos cadrastos das novas casas que vai vir da Casa Minha Vida, quando é que começa? Ele não fala nada, né? Tem que avisar, falar pra gente que precisa se cadastrar, que não tem casa, moradia certa, né? Pois é. É igual essas casas que deu das enchentes, tanta gente que não precisou recebeu, né? E muitos que precisa não conseguem, muitos conseguiu e venderam. Então isso é muito errado, você tem que ter uma fiscalização nisso aí, viu? Tá muito errado mesmo, e eu tenho medo de falar, não falo mesmo.
1: Essa menina é valentona, viu? Alô, bom dia.
4: Ah, meu amigo, bom dia pra você, como é que tá, tudo bem?
1: Regis, aí é? Então solta a vinheta pro homem narrar o futebol.

0: Reginaldo Silva, bom dia. Narre pra gente os últimos ocorridos, os últimos acontecimentos do mundo do futebol. Bom dia.
1: Bom dia para você, Amaralinho. Bom dia, Luiz. Bom dia, ouvinte da FM. Sexta-feira, calorenta por aqui. Temperatura hoje vai chegar aos 32 graus. Tá ouvindo bem? Tá ouvindo mal?
0: Tô lhe ouvindo bem. Super bem.
1: Olha, ontem tivemos o clássico das quartas de final da Copa do Brasil, em que deu empate. Jogo ruim, jogo feio. Dois times que tá pessimamente no Brasileirão. Os dois perto da zona do rebaixamento, Grêmio e Inter, fizeram um jogo péssimo ontem, 0-0. Também não poderia ser melhor, né? 0-0 tá de bom tamanho. Aliás, nessa fase, dois clássicos com empates, né? Foi Cruzeiro e Atlético, Inter e Grêmio. Só quem venceu bem foi o Palmeiras, que meteu 3 no Santos, e o Vitória, que perdeu pro Vasco 1-0. Os jogos de volta durante a próxima semana, tá bom? Nesse final de semana tem Brasileirão. O bicho vai pegar porque teremos já neste sábado Atlético Mineiro e Vitória lá em BH. O São Paulo pega o Bragantino e o Vasco recebe o Cruzeiro em São Januário. Domingo teremos Atlético Paranaense e Fluminense. Flamengo e Botafogo é o clássico carioca neste domingo. O Corinthians encara o Santos, outro clássico aqui em São Paulo. O Mirassol pega o Palmeiras, e aí de olho no Palmeiras, de olho no Flamengo, porque são os dois principais do campeonato, e é claro, né, ninguém pode deixar o outro avançar muito. Grêmio e Chapecoense, e o Bahia recebe o Internacional no, na Fonte Nova. Então, é a rodada do fim de semana no Brasileirão, pegando fogo. Lembrando que fim de semana tem Intermunicipal, terceira rodada, pegando fogo, a sua cidade de Aurelino vai encarar a seleção de Ilhéus e a seleção de Ibirapitanga vai pegar Itabuna lá em Ibirapitanga. Então, está no grupo 13, a sua terra, Aurelino Leal. E aí, outros jogos também que vão acontecer, mas segunda-feira a gente passa aqui um raio-x e os resultados do final de semana. Ok, garoto?
0: Tá dado o recado, meu irmão. Valeu, Regis!
1: Um grande abraço, boa sexta-feira, bom final de semana.
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0: 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Nós vamos a um breve intervalo e na sequência Luiz Sérgio vai continuar. O amarelo vai ter que se retirar porque eu vou pegar agora uma demanda, a estradinha da vida, para resolver uma demanda, mas eu volto amanhã a partir das 8h30, logo após a propaganda eleitoral gratuita. 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Inclusive, já está lá o acidente que aconteceu hoje aqui na Getúlio Vargas e a enquete de quem está mais preparado para governar a Bahia. ACM Neto, Jerônimo, vá lá no Instagram e deixe sua opinião. Meu nome é Tchau, meu apelido é Fui, é com você, Luiz.
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0: às 10 horas e 3 minutos. 10 e 3. Olha, vem aí o grande leilão do Grupo Pontal. Grande leilão que acontece já no próximo dia 19 de setembro. E claro, você é convidado para participar deste grande leilão. Então você que está acompanhando aí, serão mais de 250 touros Nelores e ainda mais de 100 cabeças de gado para o corte. Então, você que está acompanhando agora nosso programa, então se prepare que vem o grande leilão do Grupo Pontal. Qualidade para você. 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Ligado aqui já em nossa programação aí. 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Na sintonia e acompanhando a gente também. Um abraço, mandando abraço a todos os ouvintes da IPIA UFM e também para o nosso diretor Eric Vasconcelos. 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Contrato de compra e vendas. 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Agora são 10 horas, mais 5 minutos, 10 e 5. 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Agora, gente, você que está ligado e acompanhando este programa aqui pela sua IPIA UFM, que há 34 anos leva o melhor da informação até você. Olha, daqui a pouquinho o governo da Bahia pesquisa Quest aponta empate técnico entre ACM Neto e Jerônimo. Olha, a disputa pelo governo do estado da Bahia parece equilibrada. Em nova pesquisa Quest divulgada nesta quinta-feira ontem, o levantamento aponta ACM Neto do União Brasil numericamente à frente de Jerônimo Rodrigues, com 39% das intenções de voto, enquanto o governador Rodrigo, ele aparece aí com 37%. Então, Jerônimo Rodrigues aparece com 37%, enquanto isso, ACM Neto aparece com 39 pontos percentuais. Então, aí o levantamento que foi realizado e divulgado ontem, mostrando aí a ACM Neto à frente já de Jerônimo Rodrigues na pesquisa eleitoral. Olha, você que está ligado também aqui no Amarelinho Notícias, participando, claro. E por outro lado, o governo da Bahia publica a licitação para a construção de atacadouro lá na cidade de Itaipu de Dentro. E ainda também no programa de hoje, olha, a gente já está publicado tanto no Amarelinho FM, lá do seu Instagram, e no Conexão Ibirataia também, nosso Instagram, onde motociclista é socorrido pela equipe do SAMU após acidente no centro de Ipiaú, Bahia. Fotos e vídeos já estão, já tudo lá para você acompanhar, tá bom? Olha, também você que está ligado aqui já em nossa programação, um abraço a todo o pessoal na zona rural em Ibirataia, que inclusive começou aí o patrulhamento na região da Curindiba e teve acompanhamento também já do prefeito Sandro Futuca acompanhando aí esse levantamento. Ainda também no programa de hoje, Polícia Federal realiza operação contra o esquema de importação ilegal de peças de fuzis e gás de cozinha a partir da próxima terça-feira. O gás de cozinha ficará um pouco mais caro. Então, dona de casa, você aí, dono do lar, o preço do botijão de gás de 13 quilos pode subir R$10 a partir do próximo dia 1º de setembro. Então, o preço do gás terá um aumento. A informação é que alguns locais pode ficar mais caro do que os R$10 em cada botijão de 13 quilos. Então, esperar aí, né, que nós tivemos recentemente uma queda e essa queda no preço foi de R$3. Aí a gente tem um aumento que é de R$10, no mínimo, a local que pode chegar até R$20 a mais no preço do botijão de 13 quilos. Olha, gente, enquanto isso, 103 milhões de trabalhadores brasileiros ganham até R$ 3.242. E ainda também, você que acompanha esta programação, funcionária é presa suspeita de desviar R$ 2.900.000 em empresas por meio de Pix em Salvador. Agora são 10h10. Você que está acompanhando, um abraço a vocês na sintonia. Mande seu alô, participe ao vivo já da nossa programação. 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Um abraço a toda essa equipe, um abraço aos ouvintes também que nos acompanha em Algodão. Um abraço a minha amiga Jó, toda a equipe aí, valeu pela sintonia. Um abraço também para a Dete, lá em Algodão, valeu. Um abraço a você nos acompanhando. Olha, tô na escuta, Potência, tamo junto, uma ótima sexta-feira. Valeu, Railan Salles, Newton Pedreiro também, mandando aquele abraço pra gente. Um abraço, tô na escuta, meu líder. Obrigado pela audiência. Olha, bom dia, meu amigo amarelinho da FM Piauí. Sou Lindomar, de Travessão. Você é fera, toda a equipe aí do Amarelinho Notícia da Comunicação. Ô, Lindomar, obrigado, viu, Lindomar? Valeu aí pela audiência sempre. Ainda tem recado? Oi, vocês podem mandar aí um responsável para tirar um entulho aqui em frente à igreja São João Batista. A igreja está em festa e está atrapalhando aqui esse lixo, o trânsito aqui. Estamos aí junto à igreja São João Batista, gente. Pessoal, estão pedindo para vocês retirarem aí um entulho, tá bom? Bom dia, meu amigo Luiz, muito obrigado, um alô aí. Valeu, tá dado o recado. É a Jô lá de Algodão, é? Que mandou aqui o alô pra gente. Obrigada aí pela audiência. Olha, bom dia, Luiz. Aqui é Jeane de Ibirataia. Ô, Jeane, um abraço pra você, um abraço também a Tainá. Obrigado aí, sempre na sintonia. Muito obrigado pela audiência. Pode mandar seu recado e participar ao vivo. Ah, ela tá acompanhando aí pela televisão. Jó de Algodão, ela está acompanhando pela televisão. Obrigado. Olha, ela tirou uma foto lá da televisão. Rapaz, ela deixa na televisão grande. Uma televisão logo de 50 polegadas. É. Uma televisão de 50 polegadas. Aí ela bota no YouTube e aí fica acompanhando o Amarelinho Notícias. Valeu. Ela está nos assistindo nesse momento ao vivo. Obrigado, viu, Jó? Lá em Algodão. Um abraço. Alô, bom dia.
1: Olá, Sérgio, bom dia pra você, meu amigão. Toda a sintonia também.
0: Ah, Jarley pintou. Jarley pintou aí. Obrigado.
1: Meu amigo João do Avião aí também, né?
0: Valeu.
1: João pintou aí da subestação, tá te ouvindo. E também Gordo pintou aí, Temils pintou aí, Pipoca pintou, Valdir pintou também.
0: Sim,
1: essa
0: sim.
1: Galera massa aí, Piauí, sim. Tá te dando audiência aí, viu? E meu parceiro aqui, Chiquinho, te ouvindo. Marquinhos pintou aqui de Birataia também aí, né? E meu parceiro aí, meu brother, Railan Salles. Isso aí é o cara, viu, Luiz?
0: Valeu, aí, viu? É o Railan cara. Railan
1: Salles aí, 2030. Aí, o homem vem forte aí, viu?
0: Aí, tá dado o recado. Obrigado, um abraço aí. Olha, você ligado aqui em nossa programação. É, bom dia, vocês têm o zap de Regi Encanador? Ô, meu amigo, não tenho não, mas quem tiver aí, eu vou pedir pra encaminhar pra gente, tá bom? Um abraço, obrigado aí pela audiência. Ainda tem um recado aqui. Oi, bom dia, bom dia, bom dia.
2: Aqui tá falando Eduardo na
0: comuna. Oi, Eduardo.
2: No loteamento Bom Jardim.
0: Bom Jardim.
2: Tá botando água, Marinho. Tá botando água no loteamento Bom Jardim. Eu quero mandar um alô pra Gislane, Davi, Duda e Cristiano Moraes. E Davi, e Duda, e Daniel, e todo mundo.
0: Valeu, obrigado, abraço, viu, meu amigo? Valeu aí. Faltando água, não pode ficar sem água. Aí complica, né, meu amigo? Um abraço a você ligado. Olha ainda também aqui no Amarelinho Notícia. Empresária de 31 anos morre após passar por cirurgia plástica na cidade de Ilhéus. E ainda você que acompanha o Amarelinho Notícias, você que está ligado aqui em nossa programação, ainda eu trago. Tesouro Nacional aumenta a previsão de título ligado à Selic na dívida pública. E a tragédia, né, que aconteceu no Nepal já passa de mais de 550 mortos, né? A tragédia no Nepal já passa de mais de 550 mortos. É, gente, quando a gente observa essas ações, essas situações, a gente vê aí como que a vida, ela pode ser longa e da mesma forma a gente pode observar que a vida pode ser muito, mas muito, mas muito curta. Basta que algo fora da rotina normal aconteça. Basta fora da rotina normal que aconteça, algo pode acontecer assim, no piscar de olhos. Olha que naquela comunidade, ninguém esperava, né, que havesse tanta morte em questão de minutos. Mas lago no Nepal transborda e nível do rio sobe. E aí você viu o que aconteceu e as autoridades buscam uma resposta. Mas só tem resultados de mortes. E o número vai ultrapassar muito, muito mais do que já foram contabilizados. onde a autoridade do distrito no Nepal receberam aí um comunicado informando que o lago transbordou 2 dias após a inundação repentina que atingiu a região, e disse nessa sexta-feira que principais autoridades estão tomando providência para que outra situação não aconteça. Está sendo tomada todas as medidas cabíveis para tentar aí, quem sabe, resgatar pessoas ainda que estejam debaixo da lama. Olha, é como diz o ditado, a vida pode ser apenas um sopro, o fôlego da vida. Então, muitos morrem de forma trágica, repentina, e você olha assim, meu Deus do céu, né? Tivemos aquele terremoto que matou milhares de pessoas recentemente. Estados Unidos notificam o Brasil por caso de helicóptero de Trump. Avião fabricado pela Embraer se aproximou do Marine On. Então, Estados Unidos aí notificam o Brasil por caso de helicóptero de Trump. E ainda também, você que acompanha este programa, uma funcionária, ela foi presa após desviar 2 milhões e 900 mil reais. Olha, é coisa. Uma funcionária de 26 anos foi presa em Salvador, suspeita de participar de um esquema de desvio de aproximadamente 2 milhões e 900 mil reais de 5 empresas por meio de transferências via Pix. Segundo a Polícia Civil, a investigada teria utilizado sua função para alterar pagamentos e direcionar os valores para contas bancárias de familiares. A prisão ocorreu durante a Operação Fluxo Oculto, que apurou fraudes envolvendo empresas do setor de construção civil e incorporação imobiliária. As investigações apontam que os desvios aconteceram por meio de centenas de transações realizadas entre 2025 e 2026. E a polícia segue agora investigando o caso. Olha, agora são 10 horas 23 minutos, 10h23. Ainda vou com você ao vivo. 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Você ligado também. Aqui, ó. 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
0: É você ligado e cuidando da sua saúde. Um abraço aí a você na sintonia. Muito obrigado aí, você que nos acompanha, viu? Olha, são 10h26. Olha, lembrando que você pode estar acompanhando toda a nossa programação através do Amarelinho Notícias, tá bom? E você fica bem informado através da nossa programação. Então, já está lá tudo em relação ao acidente ocorrido aqui na Praça do Cinquentenário, no portal Amarelinho Notícias. Retorno na segunda-feira, se Deus assim nos permitir, com mais uma edição aqui pela IPIA UFM. A todos, forte abraço e uma ótima sexta-feira.
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sábado, 10h37 aqui na Ipiaú. Bom dia! Tô chegando com o Top Hits 91, a sua programação musical até às 11, trazendo as melhores músicas para você curtir aqui na Melhor.

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0: 10:38 aqui na Ibiaú FM. Hoje é sexta-feira, 28 de agosto, ano 2026. Bom dia.
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0: Muito bom dia pra você que ouve a gente aqui em Ibiaú e em todas as cidades da nossa região. Alô, amigo internauta, você que interage com a Ibiaú FM por meio das nossas redes sociais e curte a nossa programação pelo nosso aplicativo. Alô, dona de casa, bom dia. Bom dia pra você que está no trabalho. Bom dia pra você que está viajando, está chegando de viagem. Seja bem-vindo à nossa cidade. Bom dia pra você no comércio de Ibiaú e nos comércios da região ouvindo a Ibiaú FM. Bom dia pra você na zona rural também ouvindo a gente. Enfim, bom dia para todo mundo, uma ótima sexta-feira, um dia super abençoado. Tô chegando com o Top Hits 91, até às 11 a gente toca só as melhores, às 11 tem o Zap do Ouvinte e até o meio-dia tem Jota Santos modulando a frequência e fazendo do jeitinho que você mais gosta de ouvir.
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1: 10h39 na Ipiaú, a gente já começa com dose dupla. Hoje com a Loki, vamos curtir duas aqui na Ipiaú.

0: Você na IPL FM, filhos de Jorge e Raquel Reis, Chuchu, com essa aí a gente encerra o Top Hits 91 de hoje, aqui em nossa programação. Daqui a pouquinho tem o Zap do Ouvinte, a partir de agora mande sua mensagem de voz, peça sua música e interaja comigo até o meio-dia na IPL.
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0: Confira na Ipiaú 10:58.
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4: A hora certinha para você conferir aqui na Ipiaú, são 11:02, 11:02. Nota de falecimento, esposa Ana Paula, filho Paulinho e demais familiares comunicam com pesar o falecimento de Gilson Santana da Silva, membro da PIB de Rio Novo. Toda a sua vida, amigo, irmão e homem honrado, faleceu hoje. O corpo está sendo velado na PIB de Rio Novo e haverá um culto de gratidão a Deus pela vida de Gilson às 14 horas. E o sepultamento ocorrerá às 15 horas, no cemitério Jardim da Saudade 1, o cemitério velho. A família enlutada agradece a todos pelo ato de solidariedade cristã. Gilson deixou um legado de servir com amor ao próximo. Portanto, comunicamos com pesar o falecimento de Gilson Santana da Silva, Oreba, da PIB de Rio Novo. O sepultamento ocorrerá hoje, às 15 horas, no cemitério Jardim da Saudade 1. Haverá um culto de gratidão a Deus pela vida de Gilson às 14 horas, também na PIB de Rio Novo. Toda a família enlutada agradece a todos pelo ato de solidariedade cristã.
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Bom dia! Já estou de volta agora com o Zap do Ouvinte até o meio-dia. Sua participação aqui pelo nosso WhatsApp 982017006.

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0: dia você fica comigo aqui na Ideal.
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3: Bom dia, Jota. Aqui é Raio da Saia de Birataia. Gostaria de ouvir a música de Roberto Carlos, Luz Divina. E ofereci para meu amigo Roberto Carlos e sua esposa Diana, Igeira, Ramon Juninho, Luzinete, Dona Marlene, Mari Palmeirinha, todo mundo da nossa comunitária, vocês da FM, toda a família piauense.
0: Tá legal, Dona Railda, bom dia.
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3: Até o meio-dia tem o Zap do ouvinte aqui na sua IPAU-FM. É sua participação aqui pelo nosso WhatsApp 982-017006. Quem vai falar comigo agora? Bom dia.
4: Bom dia, Jota. Aqui é Solange do Santa Rita. Quero ouvir uma música de Raça Negra, Correnteza de Emoções. Eu ofereço pra você, meu filho Rafael, pra Dona Nice e pra todos que curtem, Jota. Obrigada.
3: Valeu, Solange. Bom dia. 11h16 na IPAU.

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2: Mais participações aqui no Zap do ouvinte da Ipiaú, bom dia.
3: Bom dia, Jota, aqui quem fala é lá e quero ouvir uma música de toque 10. Ofereço para meu esposo, para todos que estão ouvindo a Rádio FM, para você também. Uma boa sexta-feira e um bom final de semana que vem aí, Jota. Bom dia e uma boa tarde.
2: Ok, Lai, obrigado. Bom final de semana para você também. Um ótimo dia. São 11:19. Quem vai falar comigo agora? Mais uma participação. Bom dia.
4: Bom dia, Jota. Aqui é a Lucinha. Gostaria de ouvir a música de Toque 10, Balão. Ofereço para minha família, meus amigos e para todos que curtem.
2: Tá legal. Obrigado pela participação, Lucinha. Bom dia.
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2: Até o meio-dia você fica comigo aqui no Zap do Ouvinte da Ipiaú.

0: aqui na Ipiau FM. Vale sua participação aqui pelo nosso WhatsApp 982-017006. Quem vai falar comigo agora? Bom dia.
1: Bom dia, Jota. Quer que tu passe uma música pra mim, Acácio? Qualquer música dele. Parecendo Panice e Midi e Corre lá do Bate. Tá fazendo até mão.
0: Tá, beleza. Obrigado pela sua participação. Bom dia.
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1: 11:38 agora na Ipiau FM. Quem vai falar comigo? Bom dia.
2: E Jota, aqui que tá falando é do da Avenida lá de frente. Quero vir ler assim, o Deus não vira as costas pra mim. Quero conhecer pra Zabi, Gilane, Daniel, da Duda, Cristiano, meu genro. De todo mundo que está escutando nesse momento.
1: Tá
2: todo
1: certo, Eduardo. Obrigado pela participação. Bom dia para você. No nosso Momento Gospel de hoje tem Elias Silva. Não vire as costas para mim. Bom dia.

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2: Aqui na dia 11:44, quem vai falar comigo? Bom dia.
3: Dia, Jota. Eu queria ouvir a música de Amado Batista, Borboleta Azul. Ofereço pra Júlia, pra minhas amigas, meu marido, Lodi. Todos que me ouviram, eu sou ouvindo seu programa.
2: Obrigado.
3: Jota. Manda um alô pra mim. Em Apuarema.
2: Pronto, um abraço pra vocês aí de Apuarema, ouvindo a gente, Irene e família. Tá valendo aí pela sintonia. Grande abraço, 11:44 na Ipiaú FM.

0: aqui no Zap, bom dia!
1: Bom dia, Ipiaú FM, aqui é o Everton de São Paulo, queria pedir uma música do cantor Léo Costa, Diferente dos Iguais. Mandar um abraço para todos vocês, aqui diretamente em São Paulo. Um abraço pra todos vocês. Alô, minha Bahia.
0: Valeu, Elvis. Bom dia pra você. São Paulo curtindo a gente pelo aplicativo da Ipiaú FM. Léo Costa, Diferente dos Iguais.

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0: Vamos agora aos aniversariantes do dia. Parabenizar essa galera que está completando idade nova hoje. Parabéns a todos os aniversariantes. Mandar os parabéns para a dona Marcele, lá na Farmácia Popular de João Alfredo. Alô, dona Marcele, parabéns. Parabéns também para a dona Augusta Marinho, é a esposa de Tonho Tripa. Quem também está aniversariando hoje é Cezinha, é o filho de Nilzélia. Alô, Cezinha, parabéns aí para você. Parabéns também para Luciano da Floricultura. Alô, Luciano, parabéns para Denis da Lojas Nacional. Quem também está aniversariando hoje é Paulinho, lá no ACM. Cinho, o filho de Theo do TU, também está de idade nova hoje. Valeu, Cinho. Parabéns para Sonilda, é a esposa de Raimundo, lá nas 12 Casas. Parabéns para Raquel, a neta de Baleão, também está de idade nova hoje. Alô, Raquel. Parabéns para Eliette, é a filha de Maurina, lá na Avenida São Salvador. Parabéns também para Nilda, é a filha de Leci, lá nas 12 Casas. Parabéns para Alípio Emídio, também está aniversariando hoje. Parabéns para Laércio da Adega Paulista, lá no Bairro Novo. Parabéns para Vitória, a neta de Zói do Fato. Parabéns para Moisés, o tio de Edu Santos, lá do ACM. Parabéns para Marcos Pedreiro, lá do Santa Rita. Parabéns a todos os aniversariantes do dia de hoje. Sintam-se parabenizados aqui pela nossa equipe. Tá chegando aí a propaganda eleitoral gratuita. A partir de meio-dia e 25 tem Beto Marques com Panorama 91, o mais completo jornalismo do seu rádio. Muito obrigado a todos pela participação, pela sintonia e pelo carinho da audiência. Retorno na segunda-feira, logo depois do Amarelinho Notícias.

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4: É, porque tem umas mudanças aí que são meio confusas, né? Tem candidato que muda de discurso, tem candidato que muda de lado, tem candidato que muda até de cor.
5: Isso aí, eu tô ligado.
4: Ele tenta de tudo, mas logo ele se revela. Grita, diz que vai humilhar Jerônimo, muda de lado. Na última eleição, ele ficou lá no tanto faz. Até agora, a gente não sabe quem é o candidato desse homem, rapaz.
5: Mas veja com quem ele anda. Anda com um time da direita, com os bolsonaristas. Tá tudo com ele. Jogando contra Lula lá em Brasília, aqui na Bahia. E além disso, nunca ajuda, só atrapalha o nosso presidente.
4: O homem é fake demais, não tem lado, pô. Uma hora ele vai pro lado, outra vai pra outro. Daqui a pouco ele tá pedindo ajuda pro GPS. E o GPS vai falar assim: vira aqui a extrema direita, tá ok? Até ajuda pra IA. O homem pediu, Jaci.
5: Teve até denúncia que mais da metade do plano de governo dele foi feito com inteligência artificial.
4: Falando em inteligência artificial, tem até uma pra ajudar a gente aqui, ó. Bora ver no que vai dar?
5: Traz aí.
4: Oi, IA, tudo bem?
7: Tudo bem, Daniel.
4: Me diga uma coisa, IA. É verdade que Neto prometeu dar uma surra em Lula?
7: Sim, na ocasião, ele declarou: o presidente da República, ou qualquer um dos seus que tiver coragem de se meter na minha frente, tomará uma surra.
4: Rapaz, que homem é esse, viu, velho? É bater em Lula, humilhar Gero. Ele pensa que tá no tempo dos coronéis, né, Jaci?
5: Pois é, Daniel, esse tempo já se foi e o nosso governador é um de nós. Não precisa de IA pra saber que Lula tá com Gero, Gero tá com Lula.
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2: Integrantes da campanha e auxiliares do candidato Augusto Cury à presidência teriam alertado o candidato sobre os riscos de utilizar jatinhos particulares ou helicópteros durante a campanha eleitoral. A orientação interna seria para que Cury priorize voos comerciais como medida de segurança e para evitar situações que possam colocar sua vida em risco. A preocupação também levou aliados a relembrarem o acidente que matou Eduardo Campos, candidato à presidência da República, em 2014, quando o avião particular que ele viajava caiu em Santos, em São Paulo, embora as circunstâncias sejam diferentes. Integrantes da campanha defendem que é melhor evitar qualquer coincidência ou exposição desnecessária. Além dos voos comerciais, a recomendação seria para que o candidato utilize carros blindados, coletes à prova de balas e seja acompanhado por profissionais de confiança da equipe de segurança durante os deslocamentos. A avaliação interna é de que, diante do atual cenário eleitoral, a proteção da integridade física do candidato deve ser uma das prioridades da campanha. Cá pra nós, eu fico observando, isso não é uma campanha, é uma guerra. Não andar de jatinho em voos particulares, andar de colete à prova de bala, mas já tem um ditado, né? Seguro morreu de velho. Eduardo Campos, Celso Daniel, entre outros. No fundo, no fundo, uma campanha para presidente, do jeito que tá pedindo a Cury, parece mais uma guerra. Hoje, dia 28 de agosto, se aproximando do final do mês, um dia depois que Danilo recebeu uma pedrada na Câmara. Está no ar a sua revista eletrônica diária.
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2: Agora são 12 horas mais 36 minutos. Daqui a pouquinho, o vereador Danilo vai falar ao vivo se foi uma garrafa, se foi uma pedra, se foi uma agulha ou se foi um pedaço de papel. Danilo, vereador do Santa Rita, diz que não agrediu ninguém. Você acha que Danilo foi agredido ou não? Mas falta de decoro parlamentar, isso pode dar cassação ou não? E a entrevista do presidente Lula que repercutiu. Você pode dar sua opinião? O que você achou da entrevista ontem do presidente Lula? Ele respondeu às perguntas envolvendo o filho, falou da segurança pública e disse que a questão da segurança pública no Brasil é de responsabilidade de cada estado, ou seja, é do governador. Dê sua opinião e me deixe fora desse apertado. 12h37, viu, seu Tony? Me deixe de fora, viu, seu Eres? Ou seu Grilo? Você tá subindo... Ixi, não fala isso, não. Que Eres já tá na linha. Eres já resolveu falar, Iraildo. Solta a fera que o homem tá...

0: alertaram o Lula lá sobre o filho dele, o Lulinha, né? A Roberta Luxinger. Rapaz, o Lula disse que não conhece, não. Nunca viu essa mulher. Meu amigo, vai na rede social que tu vai ver Lula lá abraçado, de mãos dadas, né? O Lula, rapaz, o Lula é terrível, velho. Entendeu? E esse Brasil é complicado, né? Pra Amador, não. Aí tem gente que já liga na maior empolgação aí, rapaz. Dizendo que o coroa lá, que o velhinho nasceu pra ser político. Ou seja, o cara tá concordando com a falácia e a mentira do Lula. O cara mente na maior cara de pau, velho. Entendeu? E aí, a lobista da Roberta Luxinger, juntamente com o filho dele, né? Não deu certo aqui essas tratativas com a lobista, porque o INSS acabou estourando, né? Vai vendo aí, Beto. É um estouro, é um caso atrás do outro, entendeu? E aí, Beto, só resta pro Lula o saudosismo, né, Beto? Aí ele fica lembrando do passado, meu irmão, entendeu? Que não vai pra canto nenhum. Por quê? Porque ele não tem nada que apresentar no presente, Beto, entendeu? Então, meus amigos ouvintes, fique esperto, rapaz, entendeu? O Lula, ele tem ainda o Lula, eu não sei não, não sei o que falar não, Beto, porque o Lula ainda quer mais uma gestão, velho. É dar tapa na cara da gente mesmo, Beto. Obrigadão, Beto, tamo junto.
1: No instante você vai ver Grilo respondendo quem é Lula. Um minutinho só. Olha, Lula nega conhecer a lobista Roberta Luxinger. Em entrevista, o presidente negou qualquer relação com a empresária. No entanto, opositores políticos divulgaram fotos antigas nas redes sociais em que os dois aparecem juntos em eventos públicos passados. 12:40. Eris, o Grilo tá ligando pra te dar uma resposta. Quer apostar quanto que Grilo vai falar? É Lula de novo ou Grilo não tá satisfeito? Vamos ouvir. Boa tarde, Grilo.
2: Boa tarde, meu grande radialista Beto Marques. Boa tarde, Ipiaú FM, Iraído, todos os ouvintes da Ipiaú FM. E mandar um abraço para todos os seus ouvintes de Algodão, Ibirataia, Tesourinha e toda a Zona Rural. Ô Beto, para iniciar minha fala, eu estava sentindo muita saudade de participar desse panorama, que é um gigantesco, que você representa no mundo todo, e você é um dos melhores radialistas. Você dá para entrevistar Lula um dia.
1: Meu sonho é entrevistar aquele homem para dizer assim: Lula, quem quer te ver é Eris e quem quer te ver é Grilo.
2: Ô Beto, para mim esse cidadão não sabe o que é uma entrevista. Porque ontem, Lula, em momento algum, ele tapeou o problema do filho dele. Ele falou que ele não era nenhum delegado da Polícia Federal.
1: E nem Lula falou. Lula falou isso, não foi? Que eu não sou Lula delegado.
2: Lula falou, eu não sou delegado, eu não sou aqui delegado da Polícia Federal, eu não sou aqui... Eu não trabalho aqui no Ministério da Polícia, tá entendendo? E em momento algum ele tapeou que o filho dele estava sendo investigado. Ele falou que o que ia dizer que o filho dele era condenado, ia ser condenado, ia ser culpado, cabia a Polícia Federal.
1: Ih, Eris, cabe a Polícia Federal, Eris!
2: Ele falou que ele era presidente da República, ele não era delegado, julgador.
1: Ô Grilo, assim...
2: Pode falar, Beto.
1: É só uma pergunta, não me leve a mal não, viu? Agora, aquela pergunta em relação ao filho de Lula, eu acho que desnecessária, ou você achou conveniente, porque o filho de Lula é maior de idade. Como é que funciona isso aí, Grilo? Que eu não entendo muito.
2: Você, ô Beto, a jornalista fez a pergunta e, óbvio, eu apoiei também a pergunta do Tralo. Não foi a Renata, não,
1: foi
2: o Tralo.
1: Ah, foi o Tralo, desculpa.
2: Isso cabia a ele como jornalista. Você também faria como o radialista também. Você também ia fazer essa pergunta e foi bem feito.
1: Foi, né?
2: Se não fizesse a pergunta, ia dizer que Lula tinha que tapear com o jornalista para não fazer essa pergunta sobre o filho. Agora cabe a polícia. Não é porque o filho de Beto erra, Beto vai pagar.
1: Isso é verdade. Assim, quem pariu o Matheus, que balance, né?
2: Que se balança, o aluno deixou bem claro.
1: Deixou.

0: filho dele foi inocente, tudo bem. Se o filho dele ter culpa, ele vai pagar. E ele não tá aqui pra proibir a Polícia Federal, o delegado, pra investigar em momento algum o filho dele, nem o ministro dele.
1: Agora, Grilo, você acha, como apoiador de Lula, a entrevista, você acha que Lula se saiu bem? Como é que foi? Pra analisar aí, porque eu não quero me meter nisso. Pode falar.
0: Roberto, eu vou deixar pra fazer essa análise segunda-feira, porque vai ser...
1: Hoje tem Flávio Bolsonaro, você quer ouvir a de Flávio, não é isso?
0: Eu quero ouvir a de Flávio.
1: Esse Grilo é diferenciado.
0: Não adianta quer dizer que a de Lula foi boa ou foi ruim e condenar de Flávio segunda-feira.
1: Não, então mas eu não tô comparando o que Flávio vai falar ainda. Eu tô pedindo pra você analisar a entrevista. Você gostou? Lula se saiu bem? A Globo apertou? Lula tava nervoso ou não?
0: Apertou. E Lula deu uns deslizes também?
1: Sim, deu, né?
0: Deu uns deslizes também, nem aquela fala do que o Trali também fez sobre a segurança pública, que ele falou que cabia a responsabilidade dos governadores. Eu concordei um pouquinho, também desconcordei, porque também cabe também ele, a responsabilidade também é do governo federal,
1: ajudar
0: o governo estadual.
1: E eu achei aquela fala de Lula, Grilo, acabou dando subsídio pra ACM Neto, porque ele falou assim, não, é de responsabilidade
0: do governo estadual. Quer dizer que o governo geral não tá tendo responsabilidade.
1: Exatamente, eu fiquei assim assustado, eu disse, nossa senhora, se a ACM Neto pegar essa fala de Lula e sair distribuindo aí, diz, olha, o Lula falou, o presidente falou que a segurança pública é de responsabilidade do governador, não é isso?
0: Então quer dizer que geral não tá tendo responsabilidade no governo sobre a segurança pública. Eu também achei uma grande falha daquilo ontem.
1: Eu acho que a assessoria ali falhou feio, porque assim, enquanto uns governadores do Brasil não é do PT, mas por exemplo da Bahia é do PT, aí quando fala que é de responsabilidade, não tá tendo apoio.
0: Isso, claro. Mas eu achei que ele, não, de 1 a 10, eu vou dar nota
1: 7? 7?
0: Para o presidente Lula.
1: Então foi aprovado, né? 7.
0: Porque 100% não existe.
1: É, né? Tá bom. 7. Depois eu vou perguntar a outra aqui que participar qual é a nota, viu?
0: Mas eu gostaria de parabenizar você. Vou ver hoje também a de Flávio, que Flávio também vai passar pelo cano também hoje.
1: Será, Grilo?
0: A primeira pergunta que o jornalista vai fazer, qual é o interesse dele ser presidente da República, que é pra liberar o pai dele? A primeira pergunta que vai fazer
1: isso. Isso, aí vamos aguardar, porque ontem a entrevista me surpreendeu, a Globo já começou a espremer Lula logo do início, mas Lula é muito inteligente, sábio, 80 anos de idade, é malaquia, não é isso, Grilo?
0: Com certeza, malaquia véia.
1: Agora, será que o Flávio vai sair bem? Oi, fala.
0: Eu aprendi uma coisa com uma vez, como você falou... Tem uns 3 anos que você falou. A gente não pode dar tapinha em costas de político.
1: Isso.
0: O que for certo, a gente tem que falar a verdade. O que for errado também temos que cobrar.
1: Verdade.
0: Eu não estou aqui dizendo que Lula é o melhor, nem Jerônimo. Mas, infelizmente, é dois candidatos que temos que escolher. Ou um ou outro.
1: Vamos ouvir a entrevista de Flávio.
0: De Flávio mim. Hoje e amanhã é do. É do Paulo, né?
1: Isso. Vamos ouvir.
0: Segunda-feira a gente vai fazer uma análise em tudo. Muito
1: pronto.
0: Obrigado, Beto, que Deus
1: valeu.
0: Abençoe.
1: Valeu. Amém. Ô, Grilo! Grilo! Grilo, o Jarley tá aqui perguntando. Ô, Beto, fala com o Grilo. Pra ele trazer teu peixe certinho. Ó pra aí, Grilo. Jarley, não vale desviar as quantidades. No quando ele vim da Lapa. Ó pra... Grilo. Se eu soubesse, ia te fazer essa pergunta pra tu descer lá madeira em Jarley. Eris voltou de novo. Então vou ao intervalo, viu, Eris? E a gente vai ao intervalo. Mandar um abraço aí pra doutor Cauê. Cauê Braz, da Clínica Mais Média. A gente vai voltar também com o vereador Danilo, do Santa Rita. O vereador Danilo, ontem me falaram que recebeu uma pedrada, uma estilingada. Aí teve gente que já me ligou e disse, não, Beto, foi um pedaço de papel. O outro disse, não, foi uma garrafada. Danilo está sangrando ou não? Onde acertou a pedrada, a garrafada, o pedaço de papel? E a gente vai perguntar se isso é falta de decoro parlamentar. Se pode dar cassação! Ou se alguém... Se Danilo revidou... Aí eu vou perguntar a Danilo, ó, oh, Danilo, foi um pedaço de papel, foi um algodão, foi uma pedrada, uma garrafada. E Danilo, muito paciente, disse, senhor presidente, eu não falei nada. E por que essa discussão? Que projeto é esse que Danilo botou para ser aprovado ou não? A gente vai saber depois do intervalo, porque a Câmara também tá pegando fogo, viu? Que vem a eleição aí, tá todo mundo querendo ser presidente. Aí eu pergunto, esse presidente tá dando certo com Larissa? Tá? Então deixa quieto, Larissa. Porque se você tá se dando bem com esse presidente, deixa quieto. Se entrar outro, vai dar mais polêmica. Se tá dando pedrada agora, vai ter tiro. Depois do intervalo.
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2: Agora 12 horas mais 55 minutos. Olha o panorama, eu esqueci até de avisar vocês, gente, me perdoe, que devido ao horário gratuito eleitoral, vai começar agora às 12h25, viu? 12h30. 12h30 porque, por causa do período eleitoral, certo? 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E vem aí a corrida TZ Max, o dia 13, Iraildo, por favor, dia 13 de dezembro, viu? 13 de dezembro, a corrida do TZ Max na Praça Rui Barbosa, brinde muito mais. Você é o nosso convidado. Eu vou andar agora mais de 2 mil quilômetros através das zonas sonoras do Panorama. Conversar com Fábio dos Carajás, o pai de Maria Luísa, que a pensão está em dias. Alô, Fábio!
3: Fala, Beto Marques, boa tarde, meu querido.
2: Tá de folga hoje ou só hora do almoço?
3: Tô trabalhando ainda, nem almocei ainda, bicho. O horário de almoço aqui é uma hora e meia.
2: É, eu queria um trabalho desse, né, que dá tempo pra ligar pro Panorama. Eu pensei que tava de folga, mas tudo bem. Quer que manda, não, Fábio?
3: Eu mando um alôzão pra Maria Luísa aí, Betão. Um alô pra Maria Luísa aí, um alô também pro meu irmão Joilson. E mandou um alôzão pra velha Lúcia aí, a mãe da Kelly.
2: Mãe da Kelly, obrigado.
3: É muito a minha amigona ela aí, há muitos anos que eu conheço a velha aí, velha gente boa.
2: Ok, Fábio. Muito obrigado, hein, Fábio.
3: E valeu, tudo de bom pra vocês aí, meu amigo.
2: Tudo de bom.
3: É nóis.
2: É nóis. Alô?
4: Beto?
2: Oi?
4: Boa tarde.
2: Boa tarde, quem fala?
4: Ô, Beto, é Beto, a Minas falando sobre a campanha pra poder ir pra Goiás, assim, visitar meu pai que tá doente. E aí eu preciso de qualquer contribuição para ajudar nas passagens, para poder ir.
2: Pronto, deixa o seu Pix aí. Alguém querendo ajudar, é só mandar o Pix, por favor.
4: É 032-548-615-82.
2: Ok, obrigado.
4: Nada.
2: 12h58, olha, aconteceu um fato assim, diferente na sessão de ontem na Câmara de Vereadores. Para deixar claro aqui, se você estiver perguntando, ô Beto, o que é falta de decoro? É um comportamento considerado incompatível com a dignidade, a ética ou o respeito que se espera de alguém em determinada função, cargo ou situação. Porque é complicado, né? Porque no dia assim, as suas atitudes, cuidado, porque às vezes, assim, um político, não falo só em Piauí não, todo o Brasil, né? Na Câmara do Deputado, no Senado, o Romário mesmo, um dia desse, falou pro outro senador, o que é que você tá botando o dedo em cima da minha cara? Eu disse, meu Deus do céu, imagine, né, que é o senador, segurança ali pra baixo e pra cima. Tem gente até que tem porte de arma lá no Senado e o bicho pode pegar. E aí Piauí ontem viveu assim um momento diferente na Câmara. Danilo apresentou um projeto e a gente vai saber que projeto é esse, que eu não estou sabendo. Vamos saber primeiro do Danilo que projeto foi apresentado ontem na Câmara. Boa tarde, vereador.
5: Boa tarde, Beto. Boa tarde a todos os ouvintes. Boa tarde a todos que nos ouvem. Vamos começar essa entrevista mandando um abraço para minha esposa, para os meus filhos, né? Meu ponto seguro, que me apoia. E às vezes eu louvo a Deus pela minha vida e a gente deixa muitas das horas, Beto, de tomar alguma atitude, justamente porque a gente tem família, ama e quer cuidar e quer viver muitos e muitos anos de vida cuidando da nossa família, mano.
2: Por que você foi atacado ontem, assim? Que projeto é esse que deu essa repercussão toda? O que foi que você foi apresentar? Foi para aumentar o volume do Panorama? Como é que foi isso?
5: Na verdade, Beto, primeiro a gente teve uma sessão muito bem ontem, muito bem conduzida pelo presidente Edson. É uma sessão tranquila, normal. Inclusive, tinha dois projetos da minha autoria. Um desses projetos, eu quero aqui destacar bem, que foi a que permaneça, que fique permanente a questão da rota comunitária, que é um projeto da prefeita Larissa, né, da rota universitária, que é um projeto que a prefeita Larissa, quando antes de se eleger, botou num termo de campanha, ela honrou, criou esse projeto, e a gente ontem deu legalidade a ele com um projeto para que se torne permanente, independente de prefeito A ou B que venha entrar, a rota universitária ela permaneça, né, Beto? Não seja um projeto que outro prefeito entra, tira e esses alunos ficam sem fazer a sua faculdade. Então, um projeto que a gente foi, antecipou, né, e botou para virar lei no nosso município. Em seguida, o nosso presidente, conduzindo a sessão, colocou um projeto da autoria dele de dar um título de cidadão, e depois veio o projeto, Beto, que a gente fez também da nossa autoria, né, que é um projeto que a gente pensa sempre no melhor da nossa comunidade, entende também que nem sempre vai agradar todo mundo, porque a gente entende que cada um tem a sua visão, tem o seu pensamento. E o projeto, Beto, esse é que a gente fez um projeto para fechar ali, deixando bem frisado isso aqui, nos períodos festivos, que é o período de maior transitação ali na Praça Rui Barbosa, onde da Caixa até o Banco do Brasil, né? E dali do shopping até a loja do nosso amigo Vicente, ali do Lojão do Construtor, essas duas ruas. A gente fez um projeto dando a sugestão de que no tempo festivo, de 1º de junho até o São Pedro, se fechasse ali para não transitar nem carro e nem moto e virar um calçadão, né, para as pessoas comprarem, para as pessoas levarem os seus filhos, fica mais à vontade, não correndo risco de acontecer um acidente, não correndo risco de uma preocupação maior. É uma via que a gente entende também que ao lado ali daquelas ruas tem outras ruas que dão acesso, que pode também ser estacionamento. O que eu quis fazer com isso é botar o projeto, mas também provocar algo em questão do trânsito, de melhoria para a nossa cidade, principalmente ali no centro da nossa cidade, onde o projeto não fecharia aquela ali, a Praça Rui Barbosa, não fecharia a Praça Brasil, seria o acesso normal ali.
6: Na Praça Rui Barbosa, na 2 de julho?
5: Tudo aberto, tudo normal. Só era...
6: Você quer fechar ali entre a Caixa Econômica...
5: Até o Banco do Brasil ali.
6: E qual é o teu objetivo? É para dar mais movimento?
5: Mobilidade para as pessoas que vai comprar nas épocas festivas. Lembrando que não é um projeto permanente, é um projeto sempre voltado para os tempos festivos, tempo de Natal, tempo de Ano Novo, tempo de São João, tempo de São Pedro, a gente fechar ali e de dia e de noite abrir normal. E
6: por causa desse projeto, deu isso tudo?
5: Como eu falei, Beto, na verdade é assim, cada um tem seu pensamento, tem a sua visão. Alguns vereadores se colocou contra o projeto, né, entendendo que a gente poderia estudar mais o projeto, que é um projeto que entende-se que tem que ver também o lado dos comerciantes, tem que ver o lado também das pessoas, e alguns vereadores sugeriram que a gente poderia tirar o projeto de pauta e fazer um estudo melhor e colocar emenda. Inclusive a vereadora Andréa sugeriu colocar uma emenda, a gente vê, discutir, o vereador Robson também discutiu, o vereador Cláudio também explicou muito bem, então assim, e num devido momento o vereador disse que não seria a favor do projeto, e aí a opinião dele a gente respeita, só que eu não entendi, né, o fato de depois ele se revelar, chamar o projeto de imbecil.
6: Imbecil? Né,
5: chamou
6: o projeto imbecil.
5: Chamou o projeto um projeto imbecil, eu não comungo com isso, eu acho que todos os vereadores que estão ali têm o seu mérito, tem que ter respeito, né? E depois em seguida ficou aquela discussão, inclusive a gente foi, graças a Deus, tanto que eu falei na sessão, isso é bom, porque a gente, Beto, está discutindo projetos para o nosso município, que é o papel da Câmara, é o papel do vereador, é legislar, é cobrar, é fazer leis, independente que vai dar certo ou não, a gente está levando, está tentando levar a solução, está tentando fazer o melhor para a nossa população. Só que a gente sabe que não vai agradar todo mundo, mas eu acho que a partir do momento que sai da linha do respeito, que sai da linha da integridade ali, eu acho que já falta com desrespeito, eu acho que temos que manter o equilíbrio, temos que saber respeitar a opinião do outro e não querer ser o dono da verdade.
6: Olha, com todo o respeito aos vereadores, quem for contra, quem for a favor, eu só vou dizer o seguinte: a loja física está mudando, mas não está acabando. O comércio precisa entender que o consumidor de hoje está conectado. ele pesquisa no celular, compara preços e depois decide onde comprar. Por isso, o comerciante precisa estar presente também no mundo digital. A solução não é abandonar a loja física, mas transformar a loja em um espaço de experiência, confiança e relacionamento. E quem conseguir unir atendimento presencial com ferramentas digitais terá mais chances de conquistar e fidelizar o cliente. Aí vem a pergunta, ou o mesmo projeto de Danilo. É assim, ó. Às vezes as pessoas falam assim: ô Beto, mais uma loja fechou. Mas o Danilo tá aí tentando dar uma alternativa para ver se ainda mais aquece o comércio de Ipiaú. É válido, né? Porque já pensou aquela ali se tornar uma orla, uma passarela, todo mundo para baixo, para cima? Às vezes você não pode nem atravessar a rua para comprar em outra loja, porque os carros, primeiro que não respeitam, né? Os motoristas, com exceção daquela faixa de pedestre ali na 2 de julho. Mas eu acho louvável o pensamento de Danilo para aquecer mais ainda o comércio, dar um novo upgrade, né? Para assim transformar o comércio de Piauí, porque precisa disso. Porque hoje, com essa ferramenta aí do tal de Mercado Livre, Shein, Shopee, o pessoal tá em casa, gente, fica deitado e diz: peraí, eu vou ver aqui. Ah, rapaz, vou comprar aqui essa panela de pressão. Não, cara, tá mais barato. E aí você recebe no conforto da sua casa, sem trabalho. Você compra uma roupa, já chega no outro dia, leva 10, 15 dias. Qualquer coisa hoje tem no Mercado Livre, nas plataformas digitais. E já no comércio, não, tem, mas vai chegar. Então por aí se vai que você tem que se conectar, fazer alguma coisa para movimentar o comércio de Ipiaú. Eu acredito que os comerciantes vão aceitar isso, né? Porque o que o Danilo está fazendo é justamente para melhorar mais ainda. Se porventura não der certo, aí já é outra história, né? Mas o que ele está, o meu pensamento como dele aí, está dizendo o seguinte: olha, Beto, nós temos que movimentar. E Danilo não tem uma loja lá na 2 de julho. Pelo contrário, né? Ele é vereador do povo. Agora, se o projeto é imbecil ou não, aí já é outra história, né? Eu acho louvável, pelo menos para mudar a cara, porque alguém tem que fazer algo pelo comércio de Piauí. Por favor, Danilo, assim, você tem loja lá no 2 de julho?
5: Não, não, Beto, não, não, não tenho, não. Eu falo como um usuário. Sei. Eu praticamente sempre ando ali na praça o tempo todo. O tempo todo na praça. E assim, Beto, o que eu quero deixar claro é porque eu sempre falei: eu não estou entrando na política, Beto, para viver a mimice. Eu entendo que quando a gente propõe mudanças, propõe atitudes que já deveria ser tomado, aí incomoda, né, algumas pessoas. Mas eu estou muito tranquilo, tenho a certeza que estou fazendo um projeto para beneficiar as pessoas, respeito a opinião, né, de cada um, e também gostaria muito que a minha opinião fosse respeitada. Entendo, cada um tem as suas sugestões, mas assim, a minha intenção, Beto, é de colaborar e contribuir com a população piauense.
6: Vamos conversar com o economista Luan Calhau, ele que entende economia, se deve fechar o comércio. Comércio, quando fala com fechar o comércio, não, né? Fechar ali, ali na Praça Rui Barbosa para movimentar mais ainda o comércio. Economista Luan Calhau, é com você. Boa tarde.
7: Boa tarde, Beto. Boa tarde, doutor vereador Danilo. Boa tarde, Iraildo. Eu achei muito plausível esse projeto ali do vereador Danilo. Existem vários projetos realmente indecisos, não foi o caso desse. Eu acho que o vereador nunca se acerou, né? Se exaltou naquele momento ali. Acho que errou, na real, né? Acabou que eu fui cometendo dois crimes, um físico e outro verbal. Mas eu acho que o vereador Danilo foi um cara bom, coração bom, não vai levar isso à frente para se prejudicar ninguém, né? Esse projeto do vereador, ele é muito bom, porque ele vai fortalecer a economia ali, vai aquecer a economia das lojas, né? Vai fazer tipo um calçadão, vai dar mais visibilidade para as pessoas ali, dizendo que muitos compradores ali das lojas aqui locais são pessoas de fora, que vêm aqui no banco, que vêm aqui na frente de saúde, acabam indo no comércio aqui. Isso movimenta muito a economia aqui, dá mais visibilidade, abre mais espaço para a área Isso é muito bom, o projeto de lei.
6: Obrigado.
7: Tanto da rota universitária quanto do... do projeto de lei de fortalecer a economia. Parabéns, Danilo aí, Gilberto. Parabéns, tudo bem aí. Um abraço,
6: Luan Calhau, economista de respeito, o Vampiro, parabéns pelo sucesso, Beto Marco. Potência Comunicação da Bahia, móveis, é, ô, Van, que é isso? Um abraço aí ao vereador Danilo de Santa Rita. E com, tá na linha, deixa eu ver aqui, tá dizendo o seguinte, o Beto é Jabson Losado. Boa tarde, Beto. Por que não põe uma zona azul, rotatividade, 2 horas? Cada veículo pode ficar na mesma vaga. Jabson, um abraço, Jabson. E na linha, o vereador Lucas de Vavá. Baixa a cabeça aí, Beto, pra não pegar nada aqui. Oi, Lucas, boa tarde.
8: Boa tarde, ouvintes. Boa tarde, a população de Piauí. Eu estou ligando para dar uma satisfação com relação a essa situação desse projeto aí.
6: Pois não.
8: Esse projeto, a discussão com o Danilo não foi nem pelo projeto. O projeto é um projeto, realmente um projeto que não serve para a comunidade de Piauí, porque é um projeto que vai impedir das pessoas caminharem. E a pessoa vem com uma família de Barro Rocha, de Ubatã, de Birataia, para comprar no comércio de Piauí. Aí vem com o pai, com a mãe, para tirar aqui no 2 de julho, para deixar a família e olha, tipo, em tal lugar, sabe que o trânsito de Piauí é difícil. Certo? Quase não tem estacionamento. É tanto que a gente não compra quase nada em Piauí, porque o estacionamento ali você vai, não tem espaço. E o cara quer fechar em época de festa. Então, eu sou contra o projeto. Mas a discussão com o Danilo não foi nem pelo projeto. Porque eu saí para atender um eleitor meu, que estava me esperando, e ele queria que eu levasse ele de quê. Aí eu saí para dar satisfação ao rapaz. Ele pegou e falou, lá fora, eu estava lá fora falando com o rapaz. Eu pedi minha assessora para me acompanhar para ver a demanda dele. E aí ele pegou e falou que o vereador sem educação, que pegou, foi embora numa sessão que estava em votação, projeto, não sei o que. Quando eu voltei, eu vi ele falando de mim. Sempre que eu não tinha ido embora, o que eu não gostei dele ter falado foi a situação. Agora, com relação ao projeto, eu sou contra o projeto, porque todos os vereadores foram contra, não teve nenhum que foi a favor. Todos os vereadores foram contra, viu que ele realmente está errado, porque você, para fazer um projeto desse, você tem que chamar primeiro quem? A CDL, os comerciantes, fazer uma entidade pública, para ver se realmente o comércio quer isso aí. Vai prejudicar, vai atrapalhar ou não? Agora, fazer um projeto desse aí, sem fazer uma entidade pública, sem chamar o comércio, sem chamar a população para ser ouvida e fechar ali o comércio, já está o comércio quebrado, do jeito que está, e fechar ali na época de festa, aí vai matar todo mundo. É um pensamento meu. Sim. Agora, é tanto meu que os outros vereadores, tudo votou contra. É tanto que ele pediu para botar o projeto em votação. Quando ele viu que todo mundo foi contra, ele pediu para retirar o projeto. Porque ele viu que realmente ele estava sendo errado. Ele botou o projeto bom antes dos alunos. Eu voltei a favor. Mas eu estou aqui para servir a população.
6: Beleza. Entendeu? Vereador, e o que foi aquilo que o senhor arrumou na cabeça de Danilo? Foi um copo? Uma pedrada?
8: Não,
6: um copo o quê,
8: rapaz? Lá ali eu não arrumei copo nenhum. Ali foi uma garrafa de água. Já estava vazia.
6: De água, né?
8: Ali não chegou nem até a ele.
6: Não chegou, não. Demais. O senhor jogou na cabeça dele ou no chão?
8: Não, eu joguei na direção dele. Na direção.
6: Ixi, para matar.
8: Não tinha como matar, não.
6: Tinha não,
8: né? Matar o quê? Vai matar o quê? O Danilo já ele mesmo já falou da situação dele, que ele já foi, já passou por situação difícil, já foi usuário de droga, fez tanta coisa errado, e não morreu, ia morrer com a garrafa de pet, não dá ml de grama de peso. É. Isso não existe, não, Beto. Isso aí quer se vitimizar. Danilo é meu amigo, meu irmão, me ajudou minhas duas campanhas.
6: Imagine se não fosse, né, velho?
8: Não, eu pego o meu negócio, não tem problema com isso, meu problema é naquele momento.
6: Naquele
8: momento ali, mexeu comigo, tá mexendo, eu tento pra resolver logo. Porque eu não falei dele mal, eu falei que não votaria no projeto. Agora, quando eu saí, dei as costas, ele já tava falando de mim, falando que eu tinha escorrido da sessão, que tinha ido embora, tinha dado as costas pra sessão, não sei o que, sendo que eu fosse ter uma demanda de um eleitor meu. Eu não fugi da sessão. A minha revolta foi essa aí. Peço desculpa à população que tá nos ouvindo aí, peço isso aí, não fiz porque eu quis. Foi o momento ali.
6: O senhor pede desculpa à população, mas não pede o vereador Danilo, né?
8: Não, a Danilo peço desculpa também, porque também ele errou.
6: Porque eu já estou aqui com um projeto de cassação já.
8: Não tem cassação
6: de. Deixa eu ler aqui. Ele pode ser cassado. Será, vereador?
8: E aí, assim, peço desculpa à população, porque a população, alguns podem entender de forma diferente que o vereador foi agressivo, não foi agressivo. Porque, às vezes, você está de fora, você está. O pessoal mostra o vídeo do que aconteceu ali. Mas não, realmente não fala o que aconteceu, como eu estou falando até agora. Ele pode ver que no site do Giro está falando. Ele falou, o vereador aí, ó, sem educação, pegou, foi embora agora, antes de acabar a votação do projeto. Pá, pá, pá. ali o giro pelo que o Cercinho falou.
9: Agora,
8: a minha revolta foi daquilo ali.
9: Agora,
8: não pelo projeto, não. Que o projeto eu sou contra realmente, porque vai prejudicar a população. Pode falar agora.
9: Eu vou falar pro senhor que o senhor tá na linha, para depois o senhor não desligar e eu falar e o senhor ligar de novo. Vou falar o seguinte. Eu acho também aqui, que você sabe que a gente tem uma relação muito boa, mas eu acho desnecessário chegar a falar aqui que Danilo é um ex-usuário de drogas nesse momento.
8: Não, ele mesmo que falou várias vezes.
9: Não, é isso, mas a discussão aqui não é...
8: Não,
9: sei, mas eu só quero dizer que o momento não é oportuno para falar sobre isso agora. A gente está discutindo um projeto, se o senhor fala...
8: Tranquilo, beleza, não, errei, tranquilo, beleza. Mas ele mesmo que vai na rádio, ele vai na câmera, ele fala direto.
9: Não,
8: tá bom. E a situação do Danilo, Danilo trabalhou comigo na matéria com o som lá.
9: Trabalhou?
8: Certo. Trabalhou comigo na matéria com o som.
9: Ah, então tá em casa, né?
8: Ele trabalhou comigo.
9: Se a pedrada pega, ia pro hospital.
8: Danilo entrou na prefeitura através de mim. Hoje
9: foi mesmo?
8: Está vereador graças a mim. Que eu coloquei ele no canal de saúde como vereador.
9: Foi, né?
8: Ele tem que agradecer a Deus, depois a mim.
9: Que então o senhor acha que...
8: O segundo
9: que...
8: pai dele.
9: Ah, é o segundo pai.
8: Ah, é. Danilo entrou lá na prefeitura. Eu mantive o Danilo até o momento que eu saí lá da prefeitura. Depois eu joguei ele lá para o esporte, conversando com o Flávio, com Maria, para ele lá para fazer a escolha SD. Eu joguei em uniforme, camisa, colete.
9: Você deu tudo!
8: E o deputado Eduardo Alencar chegou junto, Dona Maria também.
9: Vixe,
8: chegou junto também.
9: Danilo não faz nada!
8: Ele recebeu um salário lá pela Transop pra manter aquele menino ali.
9: Danilo!
8: Que ele lazeia.
9: Vixe,
8: depois eu saí.
9: Por fora, recebia por fora!
8: Não, ele era funcionário da Transop. Na época ele
9: tinha
8: que manter o arte dele, o esporte. Ele também não vai saber como você não se deu dinheiro pra receber.
9: Ok. Obrigado, hein, vereador. Um abraço, meu irmão.
8: Nada.
9: É, daqui a pouquinho, Danilo fala que enquanto o vereador Lucas estava falando, Danilo, mentira, então vamos ouvir Danilo antes, deixa eu ver aqui, Tony no táxi, pois não.
10: Agora, se o Beto Marques, ainda falei de manhã, essa ideia de Danilo é louvável, só é os comerciantes se conscientizar, deixar os carros em casa e deixar para os compradores, rapaz. Que chegam na cidade para comprar e não acham estacionamento, porque eu fico ali na praça e eu vejo, rapaz. Tem comerciante que deixa o carro de manhã, de frente à loja, só tira de noite. Aí é porreta. Então, essa ideia de Danilo é maravilhosa. E só é um mês. É mês de junho e dezembro, tá de boa. Ninguém morre, não.
9: Aí, tá vendo?
10: É legal essa ideia dele.
9: Eu também achei legal. Parabéns, Danilo. Eu achei legal também a ideia, né? Se vai dar certo ou não, é outra história. O Leonardo tá dizendo, levar aí o balde, garrafa, baixar a cabeça, Danilo. Esse Lucas é nervoso, viu? Manda ele beber água, diz Leonardo. O Danilo tá aqui, deixa eu falar, calma, Danilo, você vai desmentir, mas tenha paciência também, senão me ruma a pedra, viu? Ó, vamos ouvir aqui o Nem Eletricista.
11: Boa tarde, Roberto. Boa tarde, Iraildo. Boa tarde a todos os ouvintes. Como é que tá, meu Beto? Aqui é Nem Eletricista, tudo bom? Meu Beto, hoje eu venho aqui dar um alô pra comunidade aí do sítio do Pica-Pau, pra essa galera que gosta de jogar um baba, entendeu? Pro jovem e pra seu Júnior, chegar junto, viu, Juninho? Chegar junto, reunir a turma aí que gosta de jogar uma bola, porque também é uma turma também de gente desunida, essa galera que gosta de jogar baba, viu? É uma galera desunida. Então chegar junto pra não deixar essa galera, essa embase, deitar e rolar, não. Essa embase tá deitando e rolando na nossa cidade há anos e não faz nada. Essa embase não planta um pé de árvore na beira do rio, entendeu? Vende a água cara pra gente, a água aí tá doidada. Não planta um pé de árvore na embase ou na beira do rio. Não limpa a beira do rio, entendeu? Não faz nada. É só sugando o nosso dinheiro. Então, querendo abrir esse buraco aí num campo aí do sítio do Pica-Pau, não deixa não, ué. Essa galera que é desunida, essa galera que tá falando aqui é Nem Eletricista. Essa galera que é desunida, que gosta de jogar bola. Essa galera é desunida, pensa pro povo desunido. Aqui na Baixada, aqui mesmo, pra ver um cara que nem de Piauí é, deitando e enrolando com esse campo aqui, faz o que bem quer, e os caras que jogam bola, não vejo um ligar pra FM, falar nada. Só quem anda batendo é eu, o gordinho, e o velho antes, o polêmico. Entendeu? Então, Júnior, vai pra cima, viu, velho? Porque se deixar eles abrir o buraco aí, meu amigo, vocês vão ver, vocês vão jogar, vocês vão ser a mesma cor de porco. Quem tá falando aqui é Nem Eletricista. Vocês vão ser a mesma cor de porco, ficar jogando bola dentro de vagem, dentro de lama. Então não deixe não, meu filho. A comunidade aí vai pra cima, porque tem um bocado de puxa aí, de puxa saco que tem aí, ainda falando que a base tá certa, tem que abrir. Mas pode prestar atenção aí, que esse que tá falando que tem que abrir, trabalha na prefeitura, algum dos parentes dele trabalha na prefeitura. Um bocado de bajulador, de político. A base faz o que bem quer, rapaz. Então, Juninho, vai pra cima, meu filho. Vai pra cima e não deixe, não. Com a comunidade aí, não deixe bagunçar aí, não. O sítio pica-pau, não. A gente já não tem campo. Entendeu? Uma boa tarde, meu Beto. E uma boa sexta pra nós. Até lá.
6: Já, já, o vereador Danilo, foi uma declaração aí do vereador Lucas, e se ele se elegeu que foi... Lucas é o pai dele. Porque quem deu voto a Danilo foi Lucas. E Danilo fala daqui a pouquinho, hein? Ou é, nem participa, tem que botar Anderson também, senão dá briga os dois. Anderson Moura.
12: Boa tarde, Beto. Boa tarde, Danilo. A discussão do projeto, Beto, é louvável. Parabéns aí, Danilo. Tá entendendo? E a grande questão é o seguinte, Beto. E a pessoa que é deficiente, a pessoa que é cadeirante, a pessoa que é idosa, vai caminhar durante toda a Avenida 2 de Julho até o final? Vai caminhar durante toda Castro Alves até o final. A grande questão ali, Beto, é você diminuir o espaço de carros. Coloca carro para estacionar só de um lado, como hoje estaciona dos dois, e aumenta o passeio, aumenta a calçada. Então o carro só vai estacionar de um lado e os outros vão passar e fluir. Agora, fechar também eu acho meio complicado, Beto. Até porque a precariedade da Rua da Brasil Gás, do fundo da caixa, e aquela ponte que só passa um carro lá no bairro da Conceição, e todos esse trânsito aí ia sair lá pra BR, ia causar um caos. Mas pra mim a solução é aumentar o passeio de um lado e estacionar carro de um lado só, sendo que a Zona Azul entre nesse jogo aí.
6: Eu fico observando, né? Assim, já falei sobre isso. Quando a gente tá discutindo futebol, se escalar Estevão na seleção e perder, era pra botar Rayan. E se escalar Rayan e se perder, era pra botar Estevão. A mesma coisa é um projeto, né? Aí faz um projeto, depois vem um e diz, não, a solução era pra fazer isso. A solução tem que fazer isso. Então, tem vários projetos. E a gente não pode colocar todos. O que o Danilo colocou é que, na verdade, é pra aquecer mais o comércio de Piauí. E o Anderson falou assim... O cadeirante, o deficiente, o cadeirante vai rodar no comércio, melhor ainda sem a movimentação dos carros. Se não vai ter carro frequentando, fica melhor pro cadeirante. O cadeirante vai com sua cadeira de roda e passeia, fica no meio da rua, e aí do meio da rua lá chama, ei, eu quero um tênis, tem, no meio da rua. E agora, com os carros passando, ele não pode ficar no meio da rua. Eu tô dando um exemplo aqui, viu, que Anderson citou os cadeirantes. E sim, contar em outras, né? Eu acho que vai ficar e ficaria movimentada a minha forma de pensar. Ah, o Beto e o pessoal que vem de fora chegava, estacionava ali, deixava a pessoa que vai fazer a compra e botava ali, desce aí e vai movimentar. Na hora tu me liga. Porque muita gente que vai comprar de carro estaciona, quer estacionar de frente à loja que ele for comprar. E é interessante esse projeto. Eu acho interessante. Não quer dizer que será aprovado ou não. Mas eu acho interessante. Eu não vou falar mais sobre esse projeto, porque de repente veio uma garrafada de lá e eu fico assim à toa, né? Danilo, por favor.
5: Ô, Roberto, mais uma vez, né? É bom demais, velho. Eu fico feliz. Eu acho, na verdade, Beto, e aqui eu vou ser bem sincero, bem tranquilo. É porque o brilho, Beto, ele incomoda. Como o Lucas frisou bem aí, né? Eu nunca escondi, e essa aqui vai diretamente pra você. Lucas, eu nunca escondi da onde Deus me tirou, eu nunca escondi do que Deus fez na minha vida, justamente porque eu saberia que tinha pessoas como você, que poderia chegar um momento desse e querer jogar na minha cara, dizer o que eu já vivi e dizer o que eu já passei, mas nunca foi você, sempre foi Deus, entenda isso.
6: Olha, a questão do carro, né? Os principais benefícios econômicos aumenta o fluxo de pessoas, com menos carros a rua fica mais agradável para a circulação, fazendo o consumidor permanecer mais tempo na região, favorece o comércio local,
9: Mais pessoas caminhando significa maior exposição das vitrines. Restaurantes, bares e demais estabelecimentos cria um corredor comercial temporário. A rua pode receber decoração, apresentações, barracas e ações promocionais, transformando o espaço em uma atração. Estimula o consumo por impulso. Quem está caminhando tende a observar mais as lojas e pode entrar para comprar produtos ou consumir serviços. Fortalece restaurantes e alimentação, com espaço para mesas, eventos e circulação de pedestres, bares e restaurantes podem ganhar movimento, gente. Gera renda temporária, festas aumentam, tudo isso. Agora eu quero dizer o seguinte, aí você fala, e o carro, perdão, e os carros, gente, por exemplo, se eu tiver a pé, andando na 2 de julho, tem um salgado, eu vou comer o salgado. Se eu passar de carro na 2 de julho, eu não vou comer o salgado, que vai atrapalhar o trânsito, posso parar. E aí vem um policial e fala, Beto, mas que é isso? Me ajuda, vai, acelera aí. E aí vou ter que sair. No... Ei, seu salgado, deixa pra depois, que eu vou comprar depois, que eu não posso atrapalhar o trânsito. O cadeirante tem um relógio ali vendendo, uma pulseira, uma cueca, uma sunga, uma calcinha. Ele para de frente e fala, minha senhora, eu não posso entrar. A senhora tem como mostrar um tênis aqui pra mim? Aí a pessoa, a vendedora, o vendedor vem lá, mostra o tênis cadeirante e vai beneficiar mais o cadeirante ainda. Eu tô aqui levantando suposições, né? Pra que vocês cheguem a um acordo. Agora, sem querer agredir ninguém. Eu tô falando sobre o projeto. Agora, se é bom ou ruim, tem que ser estudado. Agora, o Rony tá me perguntando, ô Beto, aí, tá vendo? Ô inferno pra ter cão, viu, gente? Eu faço o panorama aqui, mas sempre fica o pessoal assim, botando uma pilhazinha. Ele tá dizendo, Roberto, quem tá errado dos dois? Danilo, que estava falando mal de Lucas, pensando que Lucas tinha saído, ou Lucas, que jogou a garrafa em Danilo? Responde, Danilo, você tava falando mal? Como é que tava falando mal se Lucas tava ali?
5: É, primeiro, Beto, é assim, Roberto, eu vou deixar algo bem claro aqui, a população vai entender. É as atitudes de cada um por si só, ela fala. Eu acho que o vereador não é Danilo a primeira pessoa a ter um episódio com o vereador. É? Então as atitudes por si só, ela fala. Voltando aqui, Beto, que eu quero deixar bem claro, a gente começou a discutir o projeto, tá gravado, tá lá. O vereador chamou a sua assessora pra ir embora, tá gravado, tá no áudio. Inclusive, Beto, eu vou solicitar ao senhor presidente fazer um ofício. Requerendo as imagens da câmera.
9: Sim.
5: Certo? Eu já consultei o advogado, já fui no jurídico. A gente vai levantar uma ação contra o vereador Lucas. Primeiro, que cada um tem que ser responsável pelos seus atos.
9: Mas ele não falou que é seu pai? Como é que o filho
5: vai? Aí, Beto, pra concluir, eu já procurei o jurídico. A gente vai, dentro da legalidade, com ordem, decência, a gente vai correr atrás do nosso direito, né? Porque eu me senti muito ofendido. Quando eu cheguei em casa, eu tive vergonha de procurar meu filho, de passar por minha esposa, porque eu não sabia, né, Beto, a reação da minha família naquele momento, onde eu achei um ato covarde da parte dele. Sempre fui um cara que falei bem dele, você e todo Ipiaú é testemunha, né? Nunca falei mal da pessoa dele, sempre tratei bem. E pra mim, ele foi um ato de covardia, né? A atitude dele, assim como foi aquela garrafa, poderia ser algo. E eu louvo a Deus que, não, graças a Deus, não me atingiu, né? E ele falou algo aí, Beto. E quando eu comecei, que eu nunca escondi, Lucas conseguiu um trabalho pra mim, ele conseguiu, Beto. Era na Multicom. E sempre eu contei isso aqui, que eu comecei limpando esgoto. Lucas não arrumou um trabalho pra mim, Beto, de um assessor. Lucas não arrumou um trabalho pra mim, Beto, de uma creche. Lucas não arrumou um trabalho pra mim, Beto, em uma sala, não. Lucas conseguiu um trabalho pra mim dentro de limpar esgoto, e ele sabe disso. Agora, se eu tive, primeiramente, Deus na minha vida, e a atitude de lutar, de crescer, de batalhar, sem puxar o tapete de ninguém, com muita humildade, com o pé no chão, e Deus me honrou, e dali eu fui crescendo, fui criando um projeto, e depois Deus me agraciou, e eu nunca escondi. Todo mundo sabe que na minha trajetória política, Beto, quem é a minha madrinha, quem é a minha mãe na trajetória política, abaixo de Deus e todas as pessoas que me apoiam, meus amigos, que estão do meu lado. Todo mundo sabe disso, que é Larissa Dias, e eu nunca escondi. Então, quando o vereador fala que foi ele, é mentira. Ele, quando eu fui sair candidato, ele pediu para não sair, para continuar apoiando.
9: Sério?
5: Ele. Sério.
9: Inclusive, ele pediu para você não ser candidato?
5: Candidato, inclusive, porque eu tive, e graças a Deus...
9: Como quem disse, você vai me atrapalhar.
5: Eu tenho caráter, Beto, eu tenho caráter, e eu fui até o sítio dele e falei, Lucas, tá tendo uma oportunidade, e a primeira pessoa que eu quero falar...
9: É você.
5: É você. Ele sabe disso, independente que ele sabe. E eu fui, falei para ele, disse, não, meu filho, eu quero ganhar mais um, eu te boto como assessor. Eu falei, vem uma oportunidade. Inclusive, teve uma fala que falou assim, ele procurou um empresário, o empresário me procurou, falou, não, para não sair não, é, porque é, algumas pessoas saem candidato, perdem alguma coisa, vende o que tem. Eu falei, ô, irmão, eu só tenho uma vassoura, que eu sou garim, então não tenho nada a perder. O que eu tenho a perder é o que? Uma vassoura.
9: Da vassoura. E só... mesmo assim, Rony queria dar uma a você.
5: Aí só a vassoura. Não, eu vou abraçar o projeto que Larissa está me oportunizando, está comigo no meu projeto. E isso foi crescendo. Talvez eu ache que isso está incomodando, né? Talvez isso, o crescimento, a humildade, o pé no chão, não mudar, o fato de ser você mesmo, tem incomodado algumas pessoas e possa ser que está incomodando o vereador. Mas eu tenho que erguer a minha cabeça, levantar e saber que quando Deus chama alguém, Deus capacita, Deus ilumina, Deus brilha. E esse brilho incomoda algumas pessoas. E eu falei, Beto, e vou continuar falando. A gente vai mudar também a cara da política de Piauí. A gente vai fazer coisas para impactar essa cidade. Já falei e vou continuar falando. A gente não veio só para ser mais um. A gente veio para fazer a diferença.
9: Ô, Beto, boa tarde. Aqui é Vitor, aqui do Santa Rita. Ideia do vereador Danilo, do vereador Danilo é ótima. Esse Lucas se acha o dono da verdade. Valeu, Beto. O Júnior Boy está dizendo o seguinte. Boa tarde, meus amigos. Um exemplo é a Avenida Paulista em São Paulo. Deixa eu ver quem mais aqui. É, são 13 horas mais 32 minutos. Tem áudio aí? Ou não? Deixa eu ver quem mais. Muita gente lá de casa. O Luiz está dizendo parabéns. Visionário, o vereador Danilo, projeto maravilhoso. Eu também gostei, viu, Luiz? Eu gostei. Agora é isso que eu tô te falando. É inicialmente que se fala assim para o projeto, e só quem tem loja na 2 de julho sabe o quanto é importante, gente. E outra coisa aqui, eu não tô aqui contra Lucas, pelo contrário, Lucas é meu amigo, gosto de Lucas, não tem nada a ver, não. Tô falando assim. Porque eu acho que Lucas só errou na tentativa ou agressão, não sei, tentativa de agressão, só isso. Mas o resto, enquanto debater o projeto, é louvável, é pertinente. Mas assim, voltando ao caso, fala assim, ah, ô Beto, os carros, quem compra não são os carros. Quem compra são as pessoas que dirigem os carros. E quando o carro passa ali, fica mais difícil de comprar. Às vezes a pessoa passa e você não pode parar o carro. Aí falou, e as pessoas, Beto, que vêm de fora, melhora, sabe por quê? Porque encontra um lugar para estacionar, você é obrigado a frequentar ali a 2 de julho, andar, e você sabe, quando você anda, você fica mais tempo, até para parar, para bater um papo, conversar, as lanchonetes ali vão vender mais, porque estão andando no carro, quer parar para fazer um lanche, mas não pode, porque não tem lugar para estacionar, e deixa outros lugares cá estacionados, é o meu pensamento. Agora, eu não tô aqui querendo dizer quem tá certo ou quem está errado, eu acho o projeto muito bom. Um aqui tá dizendo aqui, boa tarde, eu preciso resolver o problema da rua Dom Pedro II Honório, tá impossível aqui o trânsito, principalmente em horários de pico. Os responsáveis pelo trânsito da cidade, por favor, deem atenção nas ruas, pois liga praticamente o centro ao maior bairro da cidade. Também concordo. O João Pintor tá dizendo, eu tô aqui na escuta, um abraço, João Pintor. Deixa eu ver o que mais. Grilo mandou um áudio e o nosso amigo Brito, que é o especialista do trânsito, né? Ele também participa. Que honra ter o nosso amigo Brito falando aqui no Panorama. Boa tarde, Brito.
13: Beto, boa tarde. Tudo bem?
9: Tudo bem.
13: Saudar aí você, ao vereador Danilo e toda a bancada da 91.1. E falo isso com muita tranquilidade. Nós temos um trânsito caótico para uma cidade de pequeno e médio porte. Nós temos um problema grave hoje de veículos de carga pesada que ainda circula dentro do centro da cidade. Isso preocupa. Outro dia até eu tive que fazer, eu estava de serviço, tive que prestar um auxílio aí a um veículo que se perdeu no GPS, juntamente com a equipe da prefeitura. Nós conseguimos tirar esse carro do centro da cidade em 2 horas e 40 minutos. Então, o trânsito em si, o código de trânsito em si, ele preserva a trafegabilidade, o livre acesso. Nós não temos o poder de estar aí restringindo acesso às vias públicas. O mais louvável que nós poderíamos estudar junto com a prefeitura, com a Câmara de Vereadores, seria asfaltar a Benedito Lessa e tirar as cargas pesadas, tirar os ônibus, tirar tudo do centro da cidade, até um pouquinho mais além, um Porto Seco, para que nós pudéssemos ter um trânsito mais tranquilo. Se a gente pudesse fechar essa rua, qualquer rua dessa do centro da cidade, uma via arterial que liga Ipiaúa, Itajibá, liga Ipiaúa, Ibirataia, liga Ipiaúa, Barra do Rocha, liga Ipiaúa, Itaúna, é um transtorno absoluto. Que nós podemos sentar, Beto, junto com a Câmara de Vereadores, aproveitar essa disposição de Danilo e levar um estudo de caso completo para que nós possamos ter um trânsito mais tranquilo, sem menos sinistro, sem menos vítimas. É isso que eu penso. Eu não sou contra o projeto de Danilo, não. Até porque deve ter alguma finalidade. Mas eu sou contra o fechamento de vias públicas porque eu sei que causa transtorno. Causa muito transtorno. Muito transtorno. Isso dá trabalho. Isso gera prejuízos. Eu tenho um amigo meu falecido que eu lembro como hoje. Ele disse que veio a Ipiaú fazer uma compra de ração. Ele tinha duas fazendas. E ele não achou vaga para estacionar em local nenhum no centro da cidade, onde tinha as casas de rações, para ele comprar ração. Ele disse: Brito, eu fiz a volta, fui para Jiquié, comprei em Jiquié. Então, eu estive a semana passada com o presidente do CDL, conversei sobre isso e falamos sobre Zona Azul. Precisamos estudar e avançar sobre isso, Beto. Essa é a cultura da cidade. Precisamos entender que Piauí é um micropolo. Nós deveremos ter uma população flutuante entre 250 mil a 300 mil pessoas. A gente precisa compreender isso e atuar como cidade de médio porte e atender as pessoas, atender os usuários que vêm de fora e atender bem. E o trânsito é complicado, isso depende de estudos.
9: Obrigado, hein, Brito. Um abraço, meu irmão. Olha, o Luiz está dizendo o seguinte, reforçando aqui: trabalhei 35 anos no comércio, vendo o povo pedindo por esse projeto aí de Danilo. Grande Luiz, um abraço, Luiz. Deixa eu ver aqui, é Normando Dias. Ah,

0: parabenizar também aí o vereador Danilo por esse projeto, um projeto que inclusive eu já pensei, já conversei com muitas pessoas, tem aprovação certamente da maioria, porque o calçadão existe em todas as cidades e vai que estão em desenvolvimento. A gente vê que Piauí já está na hora de pensar nisso. Realmente a dificuldade é muito grande para a gente estacionar, para a gente comprar. A gente acaba até desistindo, na verdade. Como você falou, porque não tem um lugar da gente estacionar. Aí a questão do estacionamento é onde vai colocar o carro. Isso a gente pensa depois. A gente vai ter que ter outras alternativas. Itabuna tem calçadão, Jequié e todas as outras cidades, o posto de Piauí, né? Já tem e funciona muito bem. Então fica aí, né, minha opinião. Eu acho que é viável, muito viável. Aqui a gente está falando do pastor Normando.
1: Obrigado, hein, pastor. Danilo, com a palavra.
2: Beto, fico feliz, né? Fico feliz das pessoas entender a real finalidade desse projeto, né? Ô, Beto, e lembrando, né, que se a gente faz um calçadão ali, as pessoas, ela vai vir, ela se brincar, ela deixa até o seu carro em casa, quem mora pelo aqui.
1: Verdade.
2: E vem de Uber, isso mobiliza, Uber vem, para, deixa. E o que eu tô dizendo, gente, é o conforto, é a segurança, que o principal, que é o consumidor, vai ter. Essa é a finalidade. Mas aqui, eu tô aqui sempre deixando bem claro, Danilo não é o dono da verdade, Danilo não é o dono do projeto que vai revolucionar tudo, não. Danilo tá apenas com um projeto, e que desse projeto a gente está mobilizando, a gente está se despertando para discutir algo no nosso município importante, e que a gente temos que tomar atitude. Só que quando a gente toma atitude, geralmente vai agradar uma boa parte, vai desagradar uma minoria, mas temos que, como gestores, como pessoas públicas, como os políticos, temos que tomar atitude. Prova disso, Beto, esse dia eu estava conversando com a pessoa, quando o nosso prefeito, ex-prefeito José Mendonça, pensou de levar aquele cemitério lá para cima, junto com a Tantini, que era uma luta, quem vai enterrar não sei quem lá, um lugar longe daquele. Esses dias atrás não estava tendo espaço para enterrar gente, Beto.
1: Ô Danilo, aproveitando a tua fala aí de José Mendonça, deixar claro aqui o seguinte: o próprio José Mendonça, para quem não sabe, os mais novos, os carros estacionados hoje na 2 de julho não era desse jeito, não. Era enfileirado, um atrás do outro. Hoje é na transversal. E quando o Zé Mendonça incorporei, colocou isso aí, todo mundo fez: que loucura é essa? O carro vai bater, os carros que vão passar 2 de julho vai bater, não, vai arrancar o farol, o farolete, a lanterna traseira. Hoje ninguém fala mais nada, gente. E é o seguinte: a mudança, toda mudança provoca diferenças. Algumas são pequenas e quase imperceptíveis, outras transformam completamente a realidade. No comércio, por exemplo, a chegada das compras online mudou hábitos, criou novos desafios e obrigou as lojas físicas a se reinventarem. A mudança pode causar insegurança, mas também abre espaço para inovação, crescimento e novas oportunidades. Quer ver uma coisa? Ó, o sofá da sua casa está do lado direito, um exemplo. Aí você muda. Aí o marido vem e questiona a própria esposa: ô, amor, pra que você mudou esse sofá? Esse sofá tava aqui, eu chegava travado, pocado, assistia meu jogo, já caía dentro do sofá. Pra que mudou pro lado de cá? Aí vai, troca a televisão. Agora desgraçou, foi tudo. Ontem foi o sofá, hoje a televisão. Então qualquer mudança transforma isso. Se você pegar a mesa da cozinha, puxar um pouquinho, alguém de casa vai reclamar: assim tava melhor, minha mãe. Se mudar a geladeira mais meio metro lá, pra que essa geladeira botou cá? Então toda mudança causa isso. E aí tem que se estudar esse projeto, Danilo, que é louvável. Agora aqui uma opinião aqui, é pessoal. O Lucas só errou no arremesso da garrafa. Se agrediu ou não é outra história. E eu tô falando isso porque eu gosto do Lucas e...

0: e dá aqui um, se é que o conselho fosse bom, ninguém dava de graça, né? Vendia na farmácia. Mas vereador, é o seguinte, o senhor tem que controlar os seus atos, porque ali é a opinião do seu amigo, né? Ali é uma câmara e de repente o senhor pode até se complicar na sua postura como vereador. Isso aqui é um conselho, Lucas. Eu acho que você chega em casa, reflete e fala, não é assim. Não é assim, Lucas. Ali você não está numa fazenda, numa roça, para pegar um pedaço de pau e arrumar no amigo. Não é assim. Ali é uma casa legislativa que merece todo o nosso respeito. Eu sei que esse comportamento do senhor às vezes não representa a sua própria conduta, né? Mas o seu caráter, e todo mundo sabe que o senhor é explosivo, mas o senhor tem que ser explosivo em outro lugar. Ali é um negócio que de repente o senhor está bem na pesquisa aí, de repente pode se complicar e perder o mandato. Então, pondere suas atitudes, repense. Que também assim, o senhor chegou e falou aqui agora há pouco, falou assim, não, eu fui, uma pessoa me chamou. Como é que a pessoa lhe chamou? O senhor vai deixar a sessão lá? Aquilo ali é a casa de mãe Noca? O senhor chegar aqui, alguém chegar, eu vou sair aqui, tchau! Não é assim não. Então, o senhor, ao seu modo, aqui é um conselho seu, um conselho de amigo, né? E não sou contra o vereador Luco. O Luco é bom demais, gente boa, né? Agora, essas atitudes que deixa o senhor assim, cuidado. De repente, o senhor está pontuando 200% e pode perder o mandato assim, de uma hora, por intuição, impulsividade. Não pode ser dessa forma. Eu entendi que o senhor também, louvável, que o senhor ligou e pediu desculpas à sociedade e ao Danilo, que também achei muito pertinente. Mas o senhor se controla, viu? Porque ali tem que ter, assim, um controle emocional muito grande, porque às vezes em poucas pessoas conseguem esse controle emocional, né? São poucos vereadores, eu vejo um debate muito caloroso e ninguém quer agredir ninguém. E quando você agride a pessoa, aí faltou recursos, faltou o argumento. E eu acho bom na Câmara quando você tem argumento, você tentar convencer o seu colega que não é louvável esse projeto. E até o próprio Danilo, seja ele quem for, vai dizer, não, olha, eu acho que o vereador Lucas tem razão. O Brito deu a opinião dele aqui, Luiz está dando também. Eu estou dando a minha, não significa que eu sou dono da razão. Eu tenho que dizer que o comércio vende mais, mas eu posso estar errado. E a mãe disse, olha, eu estou errado, alguém me explicou e disse assim, eu pensei que é uma coisa e é outra. Então não vou aqui agredir ninguém, longe de mim, pelo amor de Deus. Não me interprete mal, vereador, mas se comporte, porque senão a vaca vai pro brejo. Como o rapaz falou agora, o senhor tem, acho que é o terceiro mandato, é agora, né? Vai com calma, viu, que o andou é de barro. Olha só, Gil tá dizendo, Roberto, boa tarde. No tempo do seu José Mendonça, os passeios eram livres para a gente passar. E hoje em dia tá complicado. Também assim, ó, Gil, é o crescimento também da cidade, né? A gente tem que ver uma coisa também, que a cidade vai crescendo e todo mundo quer trabalhar, porque Ipiaú só tem nesses 45 mil habitantes, ou 43, ou 44, e muita gente, Gil, quer botar mesmo uma barraquinha na porta de casa para vender um churrasquinho, um pedaço de mortadela, outro bota o sonho, ou Iraildo bota um ketchup, tem gente que bota quitute, ou nunca mais eu ouvi essa palavra quitute, vou vender os quitute. Então, eu já tava pensando, Gil, botar assim lá em casa, na garagem, farofa de jabá, imagine, o de 1,99. O Reginaldo tá dizendo, não é mais Lucas de Vavá, agora é Lucas da Atena. Ó pra Reginaldo, lá de São Paulo. Ó pra aí, Lucas. Ó o que Reginaldo tá fazendo também, gente. Reginaldo só quer... Ó, Reginaldo, você fala de futebol. Agora já tá chamando de Lucas da Atena. Da Atena, pra quem não sabe, foi a cadeirada que deu. Olha, o Anderson tá dizendo, tem um calçadão em Jequié, vai lá e veja quantas lojas fechadas. Depois vai na Avenida Rio Branco. Tá dizendo o Anderson Moura. É, cada um tem sua opinião e concorda aí com todos vocês, viu? Deixa eu ver aqui. Boa tarde, Beto. Eu concordo com esse rapaz que falou sobre a rua Dom Pedro II. Nós andamos correndo risco, pois os carros só faltam passar por cima dos nossos pés. Olha, eu vou aproveitar aqui, eu não quero fazer a política de boa vizinhança com ninguém. Mas deixar claro também que muitos pedestres também, elas não acreditam que o carro vai passar por cima dela. Deixar claro isso aqui também, viu? Porque ó, eu já falei isso aqui, vou falar. Não estou dizendo que tem que passar correndo. Mas você tem que confiar o seguinte. Você tá exposto, o seu corpo, vê um carro lá correndo e aí ele pega de jeito. Aí eu pergunto, você quer tá certo morto ou quer tá errado vivo? Porque às vezes você vai atravessar a rua e fala, eu tô certo, eu vou atravessar. Aí vem um carro e pega, pronto. Você morreu certo e o cara que te atropelou tá vivo e errado. Então eu quero tá errado vivo. Então não confia no motorista, que às vezes a pessoa tá até olhando pro celular. Alberto, mas é certo olhar pro celular? Não, depois que te atropela, ele fala que não tava olhando celular nenhum, você não viu. Eu olhando celular, você tá doido olhando celular? Não, não tá. Então, não confia no motorista, não, é igual a faixa de pedestre. Você vai atravessar, não fica balançando a cabeça, vira. Que tem gente que vai passar, vira a cara, como que já é obrigação de ir aí do Pará. Não fica nessa não, Wagner, de obrigação de ir aí do Pará. E de repente ele tá correndo da polícia e lhe pega de jeito... Então, é isso. Mas a gente vai falar aqui, também, inclusive, pedir um quebra-mola na Rua Itapajipe. Tá bom? Como é que tá a situação do quebra-mola?
1: Famoso quebra-mola.
0: Pelo amor de Deus, Danilo já pediu isso aí. Outra pessoa tá dizendo aqui, boa tarde, Danilo. Danilo foi um cara sábio. Ele foi calmo. Lucas de Vavá é uma pessoa boa, mas tava nervoso. É Maico. Nervoso é apelido, viu? Tava espumando, assim, pelas laterais, assim, disse, meu Deus, eu vou bater essa água aqui que ele para. Aí Danilo disse, não, ó, presidente, eu tô com a palavra. Lucas, tem hora que menos é mais. Vereador Danilo.
1: Beto, eu fico feliz, né? É massa demais, eu fico feliz. Confesso pra você, tô muito em paz, meu coração tá tranquilo. A população me conhece, não é à toa que me botou lá como representante do povo. Né? E tô aí para lutar, para fazer pelo povo. Eu quero agradecer de coração essa oportunidade, né? Agradecer a toda a minha equipe, todas as pessoas que me ligou. Beto, ontem de noite cheguei em casa, tantas pessoas me ligando.
0: Foi,
1: Beto, me parabéns. Eu fui dormir,
0: que horas, noite,
1: eu cheguei em casa que a sessão terminou tarde, eram as 11 horas, mas eu fui dormir, Beto, lá para as 3 horas da manhã, as pessoas mandando mensagem, incentivando, parabenizando pela minha atitude, né, reconhecendo Deus na minha vida, que é a prioridade. Então, assim, Wagner Brito também, eu quero mandar um abraço, Lorival, Alessandra, meus assessores que estavam ali comigo, né, toda a equipe, né, toda a família Arte D, os pais dos alunos que falou para mim que essa atitude minha representa os filhos dele, né, então isso para mim é muito louvável, essa gratidão, essa fala deles, né, da população, o apoio da minha família, que é fundamental, né. Então, Beto, e para aproveitar, Beto, para finalizar, agradecer a todos, minha esposa, a qual mando um abraço, te amo, Rose, Ariel, meu filho, Tainá, minha filha, dizer pro meu filho, que é homem, 19 anos, a maior virtude do homem, Ariel, é ele saber dar um passo à frente e também dar um passo atrás. Sinto orgulho do seu pai, pelo que ele é, pelo caráter que ele tem e pela atitude que ele carrega. E eu quero aproveitar também e falar, Beto, da sábado amanhã vai ter a inauguração da sede Arte D, onde a gente vai estar ali na Rua do Anório, né, a partir das 5 horas da tarde, toda a família Arte D convidada, né, para a grande inauguração da sede, onde vai ter pula-pula, brincadeira, cachorro-quente, refrigerante. Esse projeto que a gente abrange mais de 200 crianças, mais de 115 famílias envolvidas nesse projeto. Então, amanhã a gente vai estar ali, Beto, tendo a inauguração da sede do projeto Arte D no Anório, a partir das 5 horas. Todo mundo que quiser participar, convidado. Desde já agradecer a todos, mandar um abraço para a minha prefeita Larissa. Foi aprovado ontem, nossa prefeita, o projeto seu, mas o vereador Danilo deu legalidade. Muito obrigado. E juntos aí, Beto, com Deus no controle. Muito obrigado.
0: Deixa eu ver aqui, olha, lembrando que o programa vai até 2h30 hoje, pois devido ao horário gratuito eleitoral. Vamos lá, ouvir o povo.
2: Alô, Betão, Erisvaldo mais uma vez, meu nobre. Beto, sabe o que é pior, Beto? É que ele vai lá pra entrevista, Beto, e tem a cara de pau de negar o aumento da dívida pública e reclamando dos juros, né? Aí eu te pergunto, Beto, meus amigos ouvintes, é óbvio que o juros está caro, velho. É óbvio que a taxa de juros está muito alta, né? Por quê? Porque o governo gasta demais, meu amigo. O governo compete com a gente que está aqui embaixo para pegar o dinheiro e paga esse juro exorbitante, entendeu? E aí as empresas tudo pedindo recuperação judicial. Quem foi agora, recente, essa semana? O Habib's, meu amigo. Ó, o Habib's, aquela empresa lá, aquele fast food que vende as pizzazinhas, né? emprega mais de 50 mil funcionários ali. Casa Bahia, a gente já tá sabendo. Magalu também já entrou na laranjada. E aí, meu top, 82% da nação tá endividada, 51% tá inadimplente. Mas o cara vai pra uma rede nacional e vai omitir esses números que nós temos na mão. Meu amigo, você quer votar no Lula? Fica à vontade, mas você sabe que aí é só derrota, meu amigo. A gente não vai prosperar porque tá aí os números. Entendeu, Beto? A Venezuela não entrou naquele estado de uma hora para outra, foi aos poucos, meu amigo. Os sinais estão claros aí. São mais de 5 mil empresas que já pediu recuperação judicial, meu top. Entendeu, Beto? Mas o cara disse que não. O governo anterior deu lá o superávit para ele, Beto. Entendeu? E o desgramado foi lá, estourou com tudo. E aí praticamente 100% do PIB já está comprometido. Mas, enfim, Beto, é nós. Tamo junto, Beto.
0: Valeu, 13h44. Vanessa também participa. Pois não, Vanessa?
3: Ô, Beto, o
0: projeto. Não, esse é outro, pode deixar isso aí. Pode deixar.
3: Apresenta e você, né, detalha ele aí. É um projeto interessante. E assim, eu acho louvável que seja realmente aplicado hoje, na 2 de julho, um projeto com essa dimensão, né, de vir atender a questão do comércio e a mobilidade, né? Porque de certa forma a gente hoje tem até dificuldade para transitar até de carro na 2 de julho, porque eles vão prensando ali o comércio, a gente transitando o tempo todo, o cadeirante tem dificuldade, os pedestres têm dificuldade. Se eu passo hoje com um veículo maior, tem que ter o máximo de atenção para não arrancar um retrovisor e tirar hoje o estacionamento daquele comércio, transformando a 2 de julho em um calçadão, vai dar um upgrade assim no comércio. As pessoas vão poder circular mais dentro do comércio, né, na 2 de julho. Vai ter as vitrines vão estar mais à disposição, né, do consumidor. E isso vai fomentar o comércio local. E assim, eu acho louvável até que aplique sim, e não só nesse período, mas durante todo o ano, de janeiro a janeiro, acabar com esse trânsito aí na 2 de julho, abrindo só à noite. Como várias cidades existem setores dessa forma. A partir da hora, abre e fecha. Comércio abre 9 horas da manhã, pronto. 9 horas da manhã, abre, fecha 2 de julho. Só vai abrir a partir das 18 horas.
0: Okay.
3: Mas que seja feito isso aí.
0: Pronto. Tá dado o seu recado aqui. Agora é o seguinte, ó. Eu vou aproveitar e corroborar mais ainda com alguns o seguinte. Não tem esse projeto Danilo, se passar ou não, já não depende de mim. E também, essa rua aqui que a gente chama de Brasil Gás. Hein? Ataíde Ribeiro ali do Rio, Água Branca. Ali se asfaltar e colocar alguns quiosques, botar um calçadão. Ali fica um ponto turístico top. Limpar o rio da Água Branca ali, dá pra gente no futuro até pra tomar banho, gente. Dá um mergulho, né? É isso, faz alguma coisa, colocar o muro, a encosta, alguns quiosques de graça ali pro povo, as crianças passeando de bicicleta, indo e voltando, uma iluminação top, asfaltado. Fica diferenciado também ali atrás da Caixa Econômica Federal, fazer o mesmo. Aproveitar aquela beleza do Rio de Contas, que muita gente das costas, colocar um arborizar ali, um calçadão, asfaltar, pintar os fundos das lojas para ficar mais bonito ainda, colocar um desenho, sei lá, inovar. E ali ganha mais um refúgio para as pessoas passarem. Se porventura fechar a 2 de julho ali, isso aqui a gente tá estudando, né? Eu tô falando criando.
1: Tem isso no projeto, Beto.
0: Botou?
1: Como uma rota de passagem por lá por trás.
0: Isso.
1: Tem. Eu dei vários acessos que tem possibilidade.
0: Que dá acesso ali ao Banco do Brasil.
1: Exato, por trás. Dei vários projetos, tem tudo isso.
0: Aí vem cá na rua Ataíde Ribeiro, asfaltar, colocar quiosque, limpar o rio de Água Branca, iluminar. Fica um negócio diferenciado, gente. Enlarguecer aquela ponte também, para as pessoas passarem, que vem as carretas, você enlarguece a ponte e faz um corredor para as pessoas passarem, porque ali é movimento. E Piauí tá assim. Eu lembro que a rodoviária, 30 anos atrás, para que essa rodoviária lá em Barra do Rocha? Hoje a rodoviária tá no centro, no coração da cidade. Não é isso? É, tá no coração da cidade. A rodovia tá bem próxima à FIA. Aliás, tá próximo da Fiat. As pessoas que têm um condomínio ali, que moram no Jardim Aurora, o ACM também tá top. E Piauí tá crescendo, desenvolvendo, passar com essa mentalidade que fica a mesmice, tem que inovar. Quem vai pra São Paulo e volta pra Ipiaúde, sou de Ipiaúde, não era assim não, gente. Eu sou da época que tá em São Paulo, volta e disse assim, aqui era só rural. E C10 com câmbio em cima. Hoje é Hilux, é BIG, é carro elétrica, tomate, não sei o quê. Tudo isso. Agora sim, sabe? Sem querer agredir essa agressão nenhuma. 12 horas, Vanessa participa também. Pois não, Vanessa?
4: Boa tarde, gente. Eu me chamo Vanessa. Gostaria também de estar deixando a minha opinião. Eu acho que seria bom os comerciantes, né, que tem o seu comércio, que quando a gente chega ali já está tudo com carro estacionado, eles poderiam estacionar os carros deles ali próximo à água, ao Rio da Água Branca, deixando mais vagas para as pessoas, né, que saem de suas cidades longe para estar aí comprando, né? Eu acho que seria mais viável e seria bom para todo mundo, porque a gente quando chega lá já não acha mais estacionamento por conta do grande fluxo de carro que são dos próprios comerciantes.
0: Ok, Vanessa, um abraço. Eu falei ali, a rodoviária próximo da Fiat, o gerente, diretor-geral da Fiat, participa conosco. Rapaz, depois eu passo aí, Júlio. Boa tarde, Júlio.
5: Boa tarde, Beto. Obrigado aí pelo 0800 aí que você falou da Fiat, né? Fica a próxima rodoviária aí, maravilha. Essa questão de estacionamento, Beto, a gente que tá no setor aí de veículos, é uma coisa muito importante a gente se preocupar, porque realmente está se tornando difícil. Eu tenho uma sugestão, não sei se é válida. Aquela rua Mariquinha Borges, por que que a gente não pega ali, Beto, e transforma aquela área que fica ali perdida em estacionamento, próximo ao Rio Água Branca?
0: Também.
5: E aqui tem um ouvinte aqui que quer falar com você também. É o Bernardo, meu neto.
0: Ô, Bernardo, boa tarde, Bernardo. Boa tarde, Beto. Boa tarde, tudo bem, Bernardo? Tem quantos aninhos?
6: Eu tenho 11.
0: Já comprou a Fiat Toro ou o Mobi?
6: É Nave Carros.
0: Ah, Nave Carros. E tá vendendo o quê? Tem S10, tem Fusca, tem o que aí na Nave Carros?
6: Comprei tudo que você pedir.
0: E financia, vende fiado, como é que é isso aí na Nave Carros?
6: Financia consórcio.
7: O que você quiser.
0: Ah, então vou passar aí, viu? Financiado eu compro até capim seco.
5: É meu concorrente, né, Beto?
0: É, aí cuidado, Júlio, para não derrubar. Um abraço.
5: Abraço, Beto. Abraço em Piauí, toda a região aí. Fique com Deus.
0: Um abraço.
5: Os sentimentos aí, a família do nosso querido Oreba, né?
0: Valeu, irmão. Um abraço. Caiu aí. Obrigado. Tá aí, Júlio. Falar nisso, né? O Gil Soreba, rapaz, faleceu, passou mal e veio a óbito, velho. Eu tô te assistindo, fala pra Beto ler a minha mensagem. Qual é a mensagem pra ler aqui? Tá onde? Hein? Ah, Raimundo? Não, vou ler, porque ele é de 2 meses, 7 meses, né? Ele não espera, não. Como é que eu vou falar se Júlio tá falando? Calma, Raimundo. Pronto, eu vou ler a sua mensagem. Ele tá dizendo assim, ô Beto, Raimundo Paraguai, fala pra Erivaldo, para ele ter calma. Vamos ter mais 4 anos do Lula. Eu estou aguardando ele para apostar. Fala para ele que aqui é Raimundo Paraguai. Se ele for bom, eu aposto em Lula e ele escolhe o candidato dele. Ei, Raimundo desaforado, viu? Eu boto tudo que eu tenho, Beto, no governo de Lula. Venha, seu Erisvaldo. Venha! E ele tá dizendo um abraço em Danilo, sucesso na sua vida. Chamou Danilo não, chamou Erisvaldo pra briga. Olha, deixa eu ver aqui. Lucas sempre esteve ao lado do povo, ajudando, ouvindo e buscando defender os interesses da população. Sua postura mostra que ele não foge da responsabilidade de lutar pelo que acredita ser justo. Enfim, acho que não precisa de tantos equívocos em um assunto que poderia ter sido resolvido ali mesmo, com diálogo e respeito. Obrigado. Claro que tem que ser resolvido. E como está resolvendo, né? Danilo, muito obrigado, viu?
1: Betão, eu que agradeço. Eu agradeço de coração. Deveria não poderia passar esse momento sem dar uma explicação, né, à população de Piauí, que tanto me cobrou, me ligou, me perguntou. Então tá aí, né, o esclarecimento dos fatos. E mais uma vez agradecer a todos que me mandaram mensagem, que me abraçou, que me acolheu e que ficou feliz com a minha postura. E é isso que eu quero passar para vocês, de uma pessoa equilibrada, de uma pessoa que tem Deus, de uma pessoa humilde, de uma pessoa de pé no chão, mas também que sabe fazer o que é certo na hora certa e no momento certo. Valeu, boa tarde, Deus abençoe, Betão.
0: Amém, obrigado. O Grilo tá dizendo, parabéns, Raimundo 13, antes da Lapa vou aí. Ó, Raimundo, Grilo disse que antes da Lapa vai aí. Luan de Sunelma tá dizendo aqui, meus pêsames ao Oreba, amigo de infância, já alugamos nossa casa para ele. Uma pessoa do bem, meu amigo da igreja e tudo mais. Estava com ele no culto, batendo a resenha com ele a semana passada. Meus pêsames. Luan Calhau. Obrigado, Luan. Um abraço. Nossos sentimentos à família de Gil Soreba. O Gil Soreba também, eu tive a honra de jogar com ele no Vasco da Gama, no campeonato da cidade, que a gente foi tricampeão. Oreba, que Deus o tenha, que receba você de braços abertos, meu irmão. Nossos sentimentos a toda a família. 12:05, eu vou até São Paulo. Eu vou até conversar com ele, com o Reginaldo. Ele com o SPAU na palma da mão. Eu não sei se ele quer falar do futebol ou ele quer dar uma pitada no estacionamento. Boa tarde, Reginaldo.
8: Grande Beto, boa tarde pra você, Iraildo, boa tarde a todos, tranquilo, garoto. A cidade de Piauí tá uma cidade maluca em termos de trânsito, tem mais automóvel e moto do que habitantes, né?
0: E Piauí é uma cidade maravilhosa, acolhedora, coração gigante, e Piauí é terra, assim, pra se viver, onde todo mundo dá um cafezinho na rua, e Piauí é top demais, não é em São Paulo não, Reginaldo, que você só anda todo engradeado.
8: Eu, quando chego em Piauí, eu gosto de andar, isso é igual político, eu gosto de andar a cidade inteira para poder ver as pessoas, apertar a mão dos amigos, conversar o tete a tete. E aí a cidade não é tão grande assim, eu consigo andar a cidade inteira num dia só. Então, assim, eu gosto de andar na cidade, faz bem andar.
0: Você,
8: o pessoal não, o pessoal vai na esquina, vai de carro.
0: Você, vai de moto, aí não dá. Você gosta de andar, mas também gosta de dar pitaco. Falou que Grêmio Internacional seria empate.
8: E acertei.
0: Miserável.
8: Olha, jogo, time quando tá ruim, quando tá feio, e clássico é clássico e vice-versa, quem cravou essa foi o filósofo Jardel. E é verdade mesmo, porque Grêmio e Inter tá muito mal na tabela do brasileiro, os dois ali coladinho, 15º e 16º, e estava previsto que esse jogo de ida iria ser um jogo chato, porque as duas equipes iriam se estudar e se poupar e deixar tudo pro último jogo na quinta-feira que vem. Agora, pro Grêmio ficou de bom tamanho, porque o Grêmio buscou um empate na casa do Inter e vai ter o apoio de mais de 50 mil torcedores na quinta-feira. O Inter vacilou em não ter vencido essa partida de ida.
0: E agora vai ser lá na casa do Grêmio. Vai ficar mais difícil pro Inter, Reginaldo?
8: Mais difícil pro Inter, mas eu volto a dizer, mesmo sendo na casa do Grêmio, a pressão é maior para o Grêmio, porque a torcida do Grêmio é chata. Quando o time começa a não desenvolver um bom futebol, ela começa a pegar no pé. É por isso que tem time que joga melhor fora do que em casa, porque em casa tem obrigação de ganhar, e aí a pressão da torcida é maior. O próprio Palmeiras aqui, dias atrás, aí, quando não estava ganhando de ninguém em casa, a torcida estava vaiando o time, entendeu? Então, quando passa o primeiro tempo 0-0, jogadas não fluem, começa a torcida a pegar no pé. Aí o time fica pressionado e erra muito mais. É o caso do Grêmio, se quinta-feira que vem não conseguir jogar bem, pelo menos um tempo do jogo.
0: Eu vou te liberar cedo porque você tá na estrada e eu quero te liberar por isso. Você foi muito gentil em parar para dar seu flash aqui no Panorama. Muito obrigado.
8: Eu tava ouvindo, aí o debate político tá muito bom, aí quando você mandou a mensagem, eu encostei aqui num lugar que eu posso parar tranquilamente, numa sombra, só faltou agora uma água de coco, e não vou falar com meu amigo, porque é sexta-feira, tenho que falar com ele.
0: Então, o GPS, recalcular a rota, Reginaldo.
8: Isso, é que agora tem horário político, então seu programa vai até mais tarde, mas agradeço aí a atenção. E só para dizer que teremos domingo clássico, né, do Botafogo e Flamengo, no jogão aí pelo Brasileirão. E vamos ter aí outras partidas, mas já palpitamos ontem. Segunda-feira eu trago uma panorâmica aqui desse raio-x do fim de semana esportivo.
0: Um abraço, meu amigo, bom final de semana.
8: Para todos nós, um abraço, obrigado.
0: Olha, lembrando que nós entrevistamos Danilo, abrimos espaço pro vereador Lucas. E pelo fato de trazer o Danilo aqui, não significa que o Lucas está errado, que o Danilo está certo. Deixar bem claro isso. E o vereador Lucas é meu amigo, assim como o Danilo, todos, né? Então deixar bem claro isso aqui, que o programa não é um tribunal de justiça para determinar quem está certo e quem está errado. Tanto é que o vereador Lucas participou também, e que eu tenho o maior carinho e respeito por Lucas, me dou muito bem com o Lucas de Vavá. Um abraço, Lucas. 12h10, a gente vai ao intervalo e a gente volta já já.
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9: 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Quem mais? Anne, um abraço, Crispim. Aí em São Paulo, ele disse que tá na escuta do Panorama, é seu amigo, Iraí. Grande Crispim, tá morando muito tempo em São Paulo, né? Crispim, esse nome aí, Crispim, é um nome forte, né? Nome de quem tem uma venda boa, né? Vai na venda do seu Crispim, né? Antigamente era assim, Crispim. Tu comprou aonde, menino, nesse quitute? Na venda do seu Crispim. Cantarelli é dessa época, boa tarde, Cantarelli.
10: Ô Beto, boa tarde, é Cantarelli. Ô Beto, deixa eu te falar, uma opção também boa também seria uma ponte ali no fundo da feira, saindo da Benedito Lessa. Ficaria legal também para evitar que o pessoal do ACM dei essa viagem lá naquela ponte pra vir pra feira também. Tá entendendo?
9: Tô entendendo. É, projeto, tem muitos projetos bons aí, né? A população tem várias ideias. 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
9: Agora são 12:21. 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

0: sair.
1: Ô, rapaz, lembrei agora, era pra fazer um sorteio da resenha em moldão, né? Com Dudu Ferreira e Larissa Souza. Lembrei dessa música aqui agora, ó.

Ô Dudu, como eu não tive tempo de sortear aqui, inclusive você não me deu pra sortear, eu que criei isso aqui agora, eu vou pegar e dar uns amigos meus pra ir, viu? Pra curtir essa festa, resenha e modão.

0: Mundão!
1: Olha, lembrando que o Panorama na segunda-feira vai começar às 12h30, viu? E vai até às 14h30. Pra você se agendar aí. Ah, Beto, mas eu trabalho. Pega, bota um fonezinho e se vira aí. O que eu não quero é ficar sem você aqui na minha companhia, tá bom? 2h23. 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
5: Alô, Dona Lene, Raimundo Paraguai, Jocivaldo, Joelson Passos, está dizendo o seguinte: Beto, esse projeto Danilo é muito benéfico. Lembrando que só é de dia. Joelson, ok. É só de dia, né? Durante o dia. À noite não tem um comércio, né? Só durante o dia, Joelson. E também, repito, a Anny tá dizendo: Alberto, gostei das suas ideias aí. É sempre bom, né, Anny? Asfaltar ali a Caixa Econômica, cá também, botar a ponte Lagcê, inclusive Lagcê, aquela outra ponte também, que dá acesso à rua Taíde Ribeiro, aquela pontezinha que um carro tem que esperar. Isso aconteceu no Japumirim, na ponte do Japumirim, quando o então governador Nilo Coelho foi passar e não deu para passar 2 carros, ele se manda fazer a ponte. Quando quer, faz tudo, né? Quando quer, o político quer, faz tudo. A questão da saúde, por exemplo, aqui também, né? Aqui não tem um assunto. Não, aliás, eu vou falar depois sobre essa questão de uma máquina, questão da saúde. Não só em Piauí, como outros municípios, que o governo gasta tanto e não tem uma máquina dessa em Piauí. Nós vamos ficando por aqui, né? Final de semana, sextou. Vai viajar? Vai pra Europa? Não, né? Vai ficar aqui, né? Tá bom. Vai pro sítio? Vai pegar o filho? Tá bom. Bom programa. Não tem coisa melhor do que ficar ao lado dos filhos. Primeiro Deus, segundo família. Não. Primeiro Deus, segundo saúde. Terceiro família. E no quarta posição fica um dinheirinho pra gente passear, tomar um enxapé, uma caatinga de porco, um moçambê e por aí vai, e comer, claro, aquele fatuzinho assado. A gente se fala na próxima segunda-feira. Tenham todos uma boa tarde, fiquem com Deus e até lá.

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Oi, gente, muito boa tarde pra você que tá na sintonia, curtindo a melhor estação. Obrigado pelo carinho da audiência. A melhor estação é aqui, Piauí FM, 24 horas com você. Vamos juntos nesse clima gostoso, sextou, hein? É, a partir de agora você curte com a gente Frequência Máxima. Aqui no sextou da Piauí FM, muita música, muito alto astral pra você curtir com a gente. Aí nessa tarde gostosa de sexta-feira, finalzão de semana. E a gente começa hoje com muito alto astral, muita positividade, Frequência Máxima começando hoje aqui no som da Piauí FM com o grupo Chocolate. Alô, Virgínia!

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0: Bruna Magalhães e Vitor Clay. Cuide bem do seu amor. Esse é o segredo. Hora de conferir, daqui a pouquinho a gente volta com muito mais. Você tá curtindo com a gente, frequência máxima aqui no Som da Melhor.
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0: Da Piauí FM no sextou. Frequência máxima tá rolando pra você.
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0: Bora que vamos aqui no Sul da Melhor. Você curtindo com a gente. Frequência máxima até as 16h30. E agora tem um som pra você curtir. Essa guitarra você já sabe, né? Santana. No vocal, Michelle Branch. The Game of Love.

0: sucessos e mais sucessos aqui.
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3: Vamos, moço. Bora cantar aí, ó.

0: Azaghal. Daqui a pouquinho a gente volta com muito mais. 3h28 agora.
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7: A hora certinha pra você, 3:36 aqui no Som da Melhor. Priscila Cina e Pablo, não me faça chorar.

Cigalo e Cid, harmonia, oxente, é o verão. Vamos no clima, hein? Piauí FM, o melhor da música pra você. Hora de conferir, daqui a pouquinho a gente volta.

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0: FM. Você tá curtindo com a gente, frequência máxima até as 16h30. Daqui a pouquinho tem Falcão Marley aqui no Som da Melhor.
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0: Ipiaú FM. 4 horas e 5 minutos. 4 e 5. Diego e Vitor Hugo. Tubarões.

Edson, dois comprometidos na programação da IP. Vou aproveitar para mandar um alô pro grande Nê pintor, também o Valério, essa galera massa que tá aí ouvindo a nossa programação, profissionais de excelência, Nê pintor e Valério, pintor e pedreiro, essa equipe aí é top. Alô Nê, um abraço para você e toda essa galera. Dona Valdete aí, Dona Valdeci, sempre ligadinha na nossa programação. Alô também pro Gazo. Obrigado pelo carinho da audiência. Chiquinho, toda essa galera. Valeu, daqui a pouquinho tem Falcão Marley com o show do Falcão. 4:19, tô indo nessa. Bom final de semana. Tchau, galera. A gente se fala.

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4: Olha a hora, gente, olha a hora, 5:30. Olá, o nosso muito boa tarde, um grande abraço para todos vocês. A partir de agora tá começando o programa Show do Falcão. Pode ser também o programa Brega Chique, tá bom? Bom, e ontem foi decidido, é uma votação massa, espetacular. O especial hoje será com Léo Magalhães, viu? Léo Magalhães, eu vou adiantar os patrocinadores, vocês sabem quem fica puxado, mas é isso mesmo, né? 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Bom, 4:32, daqui a pouquinho tem um especial com Léo Magalhães. 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Na Praça Salvador da Mata. 4:33. 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Daqui a pouquinho, especial com Léo Magalhães. 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Daqui a pouquinho, Coro Come, com Léo Magalhães. Pessoal não, rapaz, até a menina lá votou contra a outra, a lá do interior do Rio de Janeiro, aí também eu achei assim até demais, né? Era pra votar a favor. 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Fale lá que foi eu que mandei. 4:37. 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Ó, 4:37, daqui a pouquinho tem um especial, né, com Léo Magalhães. E aí, hein? Você tá esperando o especial? 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

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É, eu vou pra corrida. Ontem eu cheguei a correr 0 quilômetro. Cheguei a correr, tá falando? 0 quilômetro ontem. Poxa, tô saltódia. 4h42. É porque eu tenho um especial. O começo do programa é cansativo, né? A gente faz aquela brincadeira aqui e vai levando. 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Meu amigo Jefinho, lá do sítio Paraíso das Águas, né? 4h43. 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Tá todo mundo comprando, viu? Quem joga bola, você que é corredor também, viu? 4 horas 44 minutos. 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Casal de vidente, Madame Ariane Mestre Novaes, pode entrar em contato e fale que foi que eu mandei, viu? 4h45, manda um abraço aí pra Dona Maridete. Alô, Dona Maridete! Ô, Dona Maridete, seu irmão, é irmão não, né? É cunhado, né? Falou que ia aumentar o som na hora que eu fosse falar.

0: aqui do Box Pai e Filha, viu? Viu, dona Maridete? Rapaz, faz seus modos, viu? Meu amigo Renato da Farinha, viu? Faz seus modos, dona Maridete tá retada aí, viu? É ele, viu, dona Maridete? É ele, tem um rapaz ali na Rua do Campinho, um rapaz que reformava sofá, o nome Balta Pesteiro. Falou que pode chamar a senhora de dona Maridete, que ele segura as carrapetas, viu? Ele falou. Ei, nós perdemos, né? Todo mundo perdeu ontem.
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0: Aí, olha, ele perdeu ontem, tava na diferença, viu? E aí conseguiu empatar e conseguiu virar. Aí depois Léo Magalhães já, no final já colocou à frente, né? Olha, eu vou dizer aqui pra vocês, olha, comparando o cantor com outro, o Léo Magalhães, ele é completo, na verdade é mais completo. Silvano Salles é bom, Léo Magalhães, ele chega a ser melhor. Ah, Silvano Salles, pra você que tá tomando um, é beleza, bacana demais, né? Agora, Léo Magalhães é um cantor mais completo, viu, gente? Léo Magalhães é um cantor mais completo, ele canta tudo. Bota Léo pra cantar rocha, ele canta, sertanejo, ele canta tudo, meu filho. Ele canta forró, Léo Magalhães é o cara, né? Mas se fosse especial com o Silvano Salles, seria ótimo, né? Atenção, pé de pano! Pé de pano mentiroso! Bal Tapeceiro falou pra você passar, viu? Pé de pano falou que tava solteiro, que não sei o quê. A filha dele entregou ontem, viu? Um abraço aí pra pé de pano e a minha mãe, que estamos na fazenda, os dois juntinhos, tá vendo aí? Pé de pano safado, ela mentindo, ó. Dizendo que tava solteiro, ó. Ora, rapaz! 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Rapaz, quem for lá amanhã, fala com o Salvador. Salvador Falcão tava falando. Cadê a rapadura da Lapa? Tá vendo aí, seu Salvador? Tá vendo aí você? Pode falar com ele aí, viu? Cobra aí a rapadura, que ele ficou de trazer uma rapadura pra mim até hoje. 4:51, daqui a pouquinho eu tenho, hein? 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Oxe, pode falar com o seu gordurinho também, viu?
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11: 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Ó, são 5 horas, 1 minuto, Dona Paula chegou aí, dá uma olhada se Dona Paula chegou. Dona Paula não chegou ainda, Dona Paula do Mundo Real não chegou ainda. 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E hoje é dia que eu não atendo áudio, todo mundo já sabe, né? Não atendo áudio, né? 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E você vai correr. Porque ontem mesmo eu já treinei, viu? Ontem eu corri 0 quilômetro. Tô falando pra você, ontem eu consegui bater esse recorde. Hoje também eu corro 0 quilômetro. E aí, meu amigo, assim eu já vou ficando preparado, né? Pra correr 5 quilômetros. Na hora, hein? Claro que eu vou tomar meu LX pegador. Ah, Falco, mas se você ganhar o TZ Max lá no dia, eu tomo também. Porque um é o outro é um, né? Aí, meu filho, bate certo. Na hora, viu? Vamos começar o especial. Falei tudo aqui, Falco? Falei? Olha, você já sabe que... Cadê aqui? 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Ô, Dona Maridete! Um abraço pra senhora aí, viu? Renato da Farinha falou que ia aumentar o volume, esqueceram. Já gosta quando eu falo o nome da senhora, viu? Dona Maridete, aí na Rua do Honório, número 14, viu? 5:07. 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E agora a gente vai ver um especial com o Léo Magalhães. Vamos lá?
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11: Saudade pendente. Bom, dia de hoje vocês sabem que eu não atendo áudio, né?
17: Você tá fazendo.
11: Tá digitando.

0: Aí, 24 horas, Falcão, já estamos ligadas no programa Show do Falcão. Ó, a senhora votou contra aí, viu? Votou contra. Quer dizer, na verdade a senhora votou a favor de Léo Magalhães, né? Tô falando que a senhora votou contra, mas a senhora entendeu, né? A senhora entendeu. Um abraço, minha amiga Eliana, minha amiga Eliana. Aqui, ó. Olha, boa tarde, Falcão. Eu fui traída dentro de casa. Tá vendo aí? Por Eliana. Ela votou em Léo Magalhães. Estou... Tá vendo aí a senhora? Abra o olho, viu? Como é que pode, rapaz? Não podia votar contra, não, viu? Um abraço aí pra Marisa, lá em Guaratiba, Rio de Janeiro. Um abraço pra vocês, mulheres.
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0: Bom, a culpa é sua, hein?

Léo Magalhães. O que seria o mundo sem uma música, hein? Eita, nós. Bom, manda um abraço aí pra meu amigo. Olha, boa tarde. Tô ligado, meu amigo. É José Carlos. Um abraço, José Carlos, aí na Fazenda. Fazenda Beija-Flor, né? Um abraço aí pra meu amigo Manuel. O Manuel manda um áudio, hoje eu não passo áudio. Um abraço, Manuel. Olha, boa tarde, meu rei. Eita, bexiga. Estou tomando uma devagar, viu, Aninha? Tá tomando uma gelada. Aí eu gosto, hein? Essa é boa, né, Aninho? Né, Aninha? Aninho o quê, rapaz? Aninha, que é isso?

Aí, Léo Magalhães, 5h20. Olha, amanhã vai ter um festival de tortas. Eu vou estar aí amanhã, viu? Aí no bairro Euclides Neto, aí na rua São José Operário, número 80. Atenção, hein? Atenção, criançada. Todo mundo passa lá amanhã pra comprar uma tortazinha, né? Olha, tem a torta de maracujá, que eu, Ave Maria, sou fã, né? É, tem torta de limão também. Balta Peixeiro gosta da torta de limão. Tem também torta de ninho com geleia de morango. Passa lá amanhã, viu? Aí no bairro Euclides Neto, na rua São José Operário, número 80. Fica bem ao lado aí do acarajé da Laura, né? Ô, dona Laura, um abraço. Vou aproveitar também e comer 3 acarajés, né? Vou comer também umas 3 tortas de maracujá, viu? Você não pode perder. Passa aí amanhã, viu? Aí no bairro Euclides Neto, na rua São José Operário, número 80. Atenção, meninos! Todo mundo come esse bolo amanhã. Já perde dinheiro hoje ao pai, viu? Já perde dinheiro hoje, viu? Pois é. É da Ladoceiras. Ladoceiras. Sabores que, doces que encantam. Oh, rapaz, vou te falar, viu? Tô morrendo de vontade de comer essa torta de maracujá. Oh, amanhã eu passo aí, viu? Você também pode pedir pelo WhatsApp. Cadê o WhatsApp aqui, rapaz? Ah, tá ali, ó. Vou pagar logo no Pix.

Aí, Samu, chamou, parabéns. Como sempre, o programa está maravilhoso, você show. Ó, agora eu tô show. Aí eu me empolgo. Aí a Dalila, abraço Dalila. Ó, olha, amanhã, sábado, a partir das 3 horas, né? A partir das 3 horas, você não pode perder, viu? Festival de tortas, uma delícia, viu, gente? Ô, rapaz, tô apaixonado por torta de maracujá, ó. Olha, vai ter torta de maracujá, ninho com geleia de morango e vai ter torta de limão, viu? Vai falar amanhã, viu? A partir das 3 horas, aí na rua São José, número 80, viu? Ao lado do Acarajé da Laura. Todo mundo vai passar lá amanhã, fale que foi eu que mandei, viu? Pode falar que foi eu que mandei. A outra falou assim, se eu não vem o quê? Tá duvidando da minha capacidade de comer bolo, é? Ora, se eu não pagar amanhã R$100, é, olha, você vai pagar no Pix, cadê? No cartão, Pix e no dinheiro, viu? Se eu não comer amanhã R$100 só dessa torta de maracujá, não quero ser eu, viu? Vai ser os modos, não.

aí, Léo Magalhães, 5:27. Boa tarde, Falcão. Manda um boa tarde aí pra Reidan, pra Jaime Brandão, né? E todos os ouvintes, especial top, Helenise Brandão. Um abraço, Helenise Brandão. Professora Loura, olha, boa tarde, Falcão Loura. Eu e Paulo estamos aqui ouvindo o especial. Manda um alô aí pra Marisa, pra Nana, aí no Rio. O negócio tá errado lá, viu, Loura? Uma voltou em outra, tá errado, viu? Alô pra Lúcia, Samanta e todos os ouvintes aí, viu? Valeu, Loura. Olha, boa tarde, Falcão. Toca aí. A qual? Ah, vou tocar, viu? Ouça a voz de quem te ama. Valeu, meu amigo Nego.

Tardezinha agradável, curtindo Léo Magalhães, 5 horas 31 minutos. 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Não chame ela de dona, não, que ela já tá retada. Um abraço aí pra Dona Maridete. Dona Maridete na Rua... Renatinho tá aí, né? Renato da Farinha, só pra fuleirar, já aumenta o volume do rádio, né? Rapaz, rapaz. Vai ser os modos, viu? Aos teus modos. Um abraço, Renato da Farinha. Valdo Amiro. Aí sim, Falcão. Não votei pra perder. Você ontem votou errado. Olha, o programa tá show. Saudações a Dedé, meu amigo. Valeu, Miro. Valeu, Miro. Ó, manda um abraço aí pra Léo Peito Seco. Grande Léo Peito Seco. Grande Léo Peito Seco curtindo, hein? Olha, amanhã, pela tarde, eu vou estar no Festival de Tortas. A partir das 3 horas, viu? Aí no bairro do Povão, bairro Euclides Neto, aí na Rua São José Operário, número 80. Né, 3 horas? Quando dá 1h30 eu já chego lá, porque aqui eu gosto, viu? Quando é torta, meu amigo. Essa torta de maracujá é uma delícia, viu? Bom, o tapeteiro falou que vai ficar com a torta de limão. É bom também, né? Tem a torta também, a torta ninho com geleia de morango. Essa aqui deve ser boa também, né? Rapaz, vou pegar logo R$100. Manda o Pix logo aí, manda logo o Pix. Eu vou pagar logo R$100, né? E aí eu já vou comer. É lá, cadê aqui, meu filho? Lá doceira. É, doces que encantam. Sabor que aqui. Sabores disponíveis. Já falei já os sabores, rapaz. Vou passar lá amanhã, viu? Aí no bairro Clides Neto, é bom demais, né? Ao lado do acarajé da Laura. Aproveito também, vou comer 3 acarajés, né? Oh, que beleza, é bom demais, viu? Uma tortazinha de maracujá. Oh, pega! Atenção, Laiza, viu? Pode separar aí R$100, viu? R$100, tô falando pra você. Amanhã eu tô por aí. Atenção, criançada. Todo mundo comer essa torta de maracujá amanhã, viu? Ô, vou dizer, viu? Eliseu Pimentel, boa tarde, Falcão. Ah, boa tarde, Falcão. Quero ouvir aí. A Bispo Luta, Eliseu Pimentel. Ele falou, deu a casa. Aí o cara errado. Quem nunca saiu com o cara errado, hein?

0: Aí, meu amigo, se não realiza as fantasias, bota pra correr, bota pra correr. Meu amigo Nego Falcão, fala o preço do cacau. Ó, nego, o cacau, segundo o mercado cacau, o cacau convencional subiu aí pra R$392,08. Esse é o cacau convencional, R$392,08. Já o cacau certificado subiu para R$450,02, tá bom, meu amigo Nego aí do sítio Raio do Sol e Brilho da Lua? E atendendo o seu pedido, hein? Você pediu Léo Magalhães, ouça a voz de quem te ama, cadê? Passa aí, meu filho, vá.
1: Léo
0: Magalhães. Aí o pessoal tá dizendo, você vai aguentar comer R$100? Claro, eu não aguento o quê? Amanhã é o dia que o açúcar no sangue aumenta. Oxe. É porque quando a gente tá novo, a gente quer comer, mas não tem dinheiro. Quando tá coroa assim da minha idade, a gente tem dinheiro, mas não pode comer. Aí é difícil, né? Mas amanhã eu boto pra torar. Mesmo que o açúcar aumente, depois eu dou um jeito de baixar aí. Ora, vou comer sim, é pra não tá duvidando, né? R$100. Vou comer também só porque aquela menina que faz, viu, a Liza? Porque ela tem as manhas, viu? Se fosse outra pessoa também, não.

Rapaz, tá vendo aí você? O pessoal, quando acerta um milhazinho, some, é assim mesmo, viu? Quando acerta um milhazinho, some. Manda um abraço aí pra meu amigo Manuel. Um abraço, Manuel. Ó, Lúcia Maria Evaristo, de boa. Um abraço pra vocês, viu? Lúcia Maria Evaristo. Olha, boa tarde, Falcão. É, tá top, viu? Aqui é Carmen. Um abraço, Carmen. Essa música que eu pedi foi Eliseu Pimentel. Boa tarde, meu amigo. Eu tô aqui, viu? Tô gostando. Nota 10. É Zé Eliane Etor. Adoro as músicas de Léo Magalhães. Você também é outra que tá sumida, viu?

0: tempo inteiro pra...
1: Absoluta, essa quem pediu foi Eliseu Pimentel. Ó, quem tá curtindo ali, ó, chegou a foto. É o vereador Fernando de Alipe, tá indo lá pro sítio Paraíso das Águas. Hoje eu não vou não, sexta-feira eu não vou não, viu? Mudou a data, foi? É, meu negócio aí é sábado ou domingo, hein? Vereador Fernando de Alipe, rapaz, todo mundo tá falando, viu? Rapaz, votar com o deputado de Fernando de Alipe, votar com o deputado, rapaz, é que vai ter mais voto aí, né? É o os deputados do vereador Fernando de Alipe. Ele tá com estadual, que só ele tá com esse estadual aí, né? Aí no município de Itajibá. E aí é bom que vai mostrar a força do vereador, né? Que beleza. E tá todo mundo falando, ah, pai, Fernando que tá, eu tô também, viu? Aí sim, viu? Olha, boa tarde, Falcão. Aqui é Miriam. Tô gostando do especial, beijo. Valeu, Miriam. Minha amiga Val mandou o áudio e dia de hoje eu não passo o áudio, gente.
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1: Ó, oh, Anne tá curtindo aí, ó. Oh. Anne da Floricultura, Cheiros do Campo. Um abraço, Anne. Um abraço aí pra Zinaldo, o gato. Um abraço, Zina. Professora Márcia também deve estar por aí, né? Aí, professora Márcia não tá não, mas tá Zinaldo, o gato.

Aí, quem gosta dessa música é o Iraildo. O Iraildo me topou ontem, disse que ia dar queixa de mim, porque disse que eu tava pendendo pra um lado, não tava nada, viu? Ô, Iraildo, porque amanhã eu quero lhe convidar pro Festival de Torta, viu? Que vai acontecer aí no bairro Clides Neto, na rua São José Operário, ao lado do Carajé da Laura, viu? Ah, cadê que você vai, viu? Ora, rapaz, vamos lá comer tortas, viu? É, lá doceira, doces que encantam, sabores maracujá, vai ter também de limão, ninho com geleia de morango. Bora, Iraildo, amanhã já separei R$100 aqui no Pix só pra isso, viu? R$100, ô, vou falar, viu? Pode separar pra mim aí, viu, Laiza? R$100 que eu vou comer sozinho. Sei que o açúcar no sangue vai aumentar, mas é assim mesmo, né? Ixi, mas amanhã eu vou botar pra torar, viu? Vou chegar cedo, começa 3 horas, 1:30 eu tô lá, esperando, porque negócio de doce eu gosto, viu? Vou falar, viu?

assim nós vamos chegando no final do especial com o Léo Magalhães. A disputa ontem foi emocionante demais, né? Manda um abraço aí pra Isadora. Isadora é o nome da minha sobrinha, né? Isadora tá trabalhando aí também na floricultura Cheiros do Campo. Um abraço, Isadora. Aí ao lado de Anne. Pessoal, tá duvidando aqui que amanhã eu não vou comer 100 reais de torta. Vou sim. Poxa, essa menina tem a mão santa, rapaz. Todo mundo lá amanhã, viu? Atenção, meninos. Quem chegar aí primeiro vai ganhar. Eu vou pagar, viu? Os 10 primeiros que chegarem e me encontrarem, eu vou pagar, viu? Agora também levo o dinheiro de vocês, viu? Que eu pago um e vocês comem três, tá bom? Vai lá, viu? Ora, rapaz. Olha, Bibi tá vendendo cocá. Pronto, Bibi agora tá vendendo cocá. Pronto, Bibi tá vendendo cocá. É, meu amigo, vou até comprar. Essa cocá tem a cara, a tua cara mesmo, viu, Bibi? Esse negócio de tô fraco. Ande, Bibi, viu? Bibi manda avisar que tá vendendo cocá. Mas é Bibi que tá vendendo, viu? Você procura ele na casa dele aí agora, porque ele tá vendendo cocá, viu? Ele botou uma fábrica de vender cocá. Abraço, Bibi. Pensa num velho feio, pai. Bibi tá ficando um velho feio. Parecendo um gasgamel. Um abraço, Bibi. A música eu não passei não, rapaz, do cara errado. Manda um abraço aí pra minha amiga Rita. Um abraço, a qualidade tá ruim demais, né? Deixa eu ver.

0: Bom, essa música já passou, eu quero ir embora, vamos embora, bom final de semana pra todos vocês. O final só foi possível porque vocês, todos vocês escolheram, tá bom? Beleza? Tô indo embora, até segunda-feira, se o bom Deus assim permitir. Bom final de semana pra todos vocês, gente, viu? Segunda-feira, se Deus permitir, eu estarei por aqui, né? Tchau, tchau, meus amigos! Eu já vou logo fazer o Pix, viu? Fazer o Pix porque eu vou comer R$100 de bolo de torta amanhã. Tô falando. Vai falar também amanhã, viu, meninos? A me encontrar ali na rua José, na rua São José, número 80. Tô contando logo pra chegar esse horário, né? Tchau, tchau, gente! Vem agora o programa Cidade Modelo com Nailton Borges, tá bom?
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0: A música é linda.

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1: Agora são 18 horas na nossa querida cidade de Ipiaú, chegando Cidade Modelo na noite desta sexta-feira, 28 de julho de 2026. Chegando para deixar você muito bem informado, prefeita Larissa Dias, em reunião com os pastores de Ipiaú, decide o dia do evangélico. Detalhe aqui no programa Cidade Modelo. Dia do bancário, comemorado em 28 de agosto, e celebra a história de luta, organização sindical e conquistas trabalhistas da categoria. Dia 28 de agosto também celebra-se o Dia Nacional do Voluntariado, data oficializada pela Lei número 7.352 de 1985, para reconhecer a dedicação de cidadãos a causas sociais, fortalecendo a cidadania e os direitos humanos. Tá chegando Cidade Modelo na noite desta sexta-feira, 28 de julho de 2026. Aproveitar e mandar um abraço para você comemorando aniversário nesta sexta-feira, recebendo as homenagens de toda a produção do programa Cidade Modelo. Abraçando nossa amiga Thaís Cardoso, diretora do Hospital Geral de Piauí, a nossa secretária de saúde, Keila Maia, a melhor secretária de saúde da Bahia. Abraçando também meu amigo Xande. Alô, Xande, um abraço para você. Paulo Almeida, alô Paulinho, quem tá ouvindo a gente também na noite desta sexta-feira é Jamile Torres, coordenadora do CRES de Piauí. Tá chegando o Cidade Modelo, Ademilton da Coelba, Arlindo aí no Santa Rita, meu amigo Tom Henrico, quem tá ouvindo a gente também é Zé Pintor. Alô Zé Pintor, um abraço para você. Jurandir Construtor, Josafá Rebouça e todos vocês no distrito de Córrego de Pedras, na Fazenda do Povo, em toda a zona rural, onde você estiver, sinta-se abraçados por todos nós do programa Cidade Modelo. Cidade Modelo chegando, porque juntos por uma cidade modelo.

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1: Daqui a pouquinho nós estaremos conversando com o professor Albione. Ele vai trazer notícias importantes sobre o lançamento de mais um livro. Literatura é tema do programa Cidade Modelo na noite desta sexta-feira. E a prefeita Larissa Dias, mais uma vez, em reunião com os evangélicos de Piauí, com os pastores, a prefeita Larissa Dias decide sobre a comemoração do Dia dos Evangélicos aqui na nossa cidade. Ela diz assim: hoje tivemos uma reunião muito especial com os pastores do nosso município para dialogar, ouvir ideias e construir juntos o Dia do Evangélico. Quero agradecer a todos os pastores e a Associação de Ministros pela presença, parceria e por cada contribuição. Vamos fazer juntos um dia de muita fé, adoração e comunhão. E quero ouvir você também. Qual é a sua sugestão para tornar o Dia do Evangélico ainda mais bonito e especial? Deixe seu comentário no Instagram da Prefeitura de Piauí. Então, Larissa Dias, prefeita de Piauí, mais uma importante reunião que aconteceu para decidir sobre a comemoração do Dia do Evangélico em Piauí. Nós falávamos do professor Albione, ele já chegou por aqui para trazer informações para você que está sempre ligadaço aí no programa Cidade Modelo. Professor, muito boa noite.
2: Boa noite, meu caro amigo Nailton, boa noite, Del Júnior e todos os ouvintes do seu programa.
1: Eu falei que literatura é tema do programa Cidade Modelo.
2: É isso aí, a gente teve aqui há algum tempo para falar acerca do lançamento do meu mais novo livro infanto-juvenil, denominado A Jovem Sofia e Seu Amor pela História. Naquele momento a gente estava ainda programando o lançamento e hoje eu venho para já fazer a convocação à comunidade Piauí, todos que gostam de cultura, de arte, de literatura, ou alguns que estão em casa, né, em busca de uma alternativa no sábado ou domingo, é uma boa pedida participar do lançamento do meu livro, que está dentro da programação do Sarau Cultural, que acontece uma vez por mês ali na Praça Antônio Linhares, ali a Praça da Fundação. Então tem uma programação que começa sábado, 16h, uma programação extensa, organizada pela Casa da Cultura, junto com outras entidades, inclusive a entidade que assume o sarau dessa semana, a Rádio Livre de Piauí. Então, o lançamento do meu livro acontecerá no domingo à tarde, 16h, mas desde sábado à tarde que começa uma programação cultural ali, naquele espaço, né, que a gente hoje identifica como espaço de cultura de viva cultura. Na cidade.
1: Ficou bacana, né? Porque é bem localizado também, bem certeza, localizado. Tá? Cria uma oportunidade, uma viabilidade para todos. Paulo Pernambucano, um abraço para você acompanhando o programa Cidade Modelo. Uma boa noite. Uma boa noite também, dona Dé, também, sempre ouvindo a gente. Quem é a jovem Sofia?
2: Então, a jovem Sofia é uma personagem, é uma obra de ficção. Essa personagem, ela tem um perfil muito interessante, que ela foi criada pelos avós, ela era órfã de mãe, criada pelos avós, uma moradora supostamente da Ipiaú ficcional, né? Residente no bairro Euclides Neto, um afrodescendente, né? Então ela tem todo um perfil do povo mesmo. E essa jovem, como tantos outros jovens, sonhava em ingressar na universidade, fazer o curso de história e ser professora de história. É meio que uma trajetória movida pelo sonho. E esse sonho alimentado pela necessidade do estudo, da formação. E isso é uma realidade, como eu falei, de muitos jovens, principalmente os que se valem do estudo para ter uma vida melhor, porque a gente sabe que quem não nasce em berço de ouro, quem não tem essa condição financeira elevada, tem que se valer muito do estudo, né?
1: E isso é uma realidade. Tem que se sentir muito motivado.
2: Isso, tem que buscar. Então essa jovem Sofia, que ama a história, ela tem vínculo com seus avós, é uma identidade muito forte com essa coisa da ancestralidade. Os avós contam histórias da origem aqui da cidade, que a história se passa em Piauí. Dá uma trajetória passando por Rapatição, Rio Novo, e chega em Piauí. Tudo no aspecto ficcional, dialogando a ficção com a história real, porque eu trago elementos que são elementos da história que a gente conhece. Isso é uma forma, de certa forma, premeditada de educar as pessoas a terem uma identidade com o lugar que nasceu, conhecerem sua história, ter raízes. E isso, essa identidade, gera autoestima do povo, né? Um povo que tem orgulho da sua história, da sua origem. E esse livro traz muito disso também, Nailton.
1: Mandar um abraço aqui ouvindo a gente, Miro. Alô, Miro, um abraço para você acompanhando o seu programa.
2: Miro, a gente boa, meu aluno lá no Celestino, seu Valdomiro.
1: Legal, Valdomiro. Isso.
2: Uma pessoa muito dedicada, estudiosa também.
1: Que bacana. Leitor. Eu conversei bastante com ele em um determinado evento que houve em Piauí, de auditório, e ele falava que ele está sempre motivado para estar buscando cada vez mais. Isso faz bem até para vocês, professores.
2: Sim. Para a gente é uma motivação ter um aluno que está ali interessado, que traz, compartilha leituras, que traz para a gente aquela motivação que uma pessoa que já está numa idade, né, que a gente chama na melhor idade, mas não perde
1: a
2: energia de estudar e está ali na educação de jovens e adultos todos os dias, depois de um dia cansativo. Isso para a gente também é gratificante.
1: É motivador. É, logo naquele primeiro momento que você chegou aqui apresentando o livro para a população de Piauí, para a comunidade, aqui no programa Cidade Modelo, eu acredito que eu fiquei bastante curioso. Eu já terminei de ler o livro.
2: Certo.
1: E foi muito rápido. Com menos de 8 dias eu entreguei o livro.
2: Que bom.
1: E eu não vou falar sobre o livro.
2: É bom ter esse retorno.
1: Olha, eu não quero falar sobre o livro. Não vou falar sobre o livro para que as pessoas também possam ter esse mesmo interesse, essa curiosidade que eu tive em poder ler. É ótimo. Mas, professor, tá bacana demais.
2: E além do mais, é uma obra para colorir, seja criança, adolescente, jovem ou idoso.
1: Legal,
2: uma terapia você colorir as ilustrações, né? Ler a história e vai colorindo as imagens.
1: Não colori, é coisa porque nova. Eu deixando agora para minha sobrinha colorir.
2: Muito bem.
1: Mas muito bom. Eu li bastante Sidney Sheldon.
2: Sim.
1: Aí, obra de ficção. Quando você falou sobre ficção, rapaz, me interessei bastante. E, de fato, tá muito bom. Não estou querendo fazer a média com o senhor, mas o senhor pensou muito bem, inspirou a gente. E eu acredito que vai deixar os jovens de Piauí, a jovem Sofia, vai deixar os jovens de Piauí bastante motivado para a literatura, para a leitura.
2: E essa é a nossa intenção. A nossa intenção é exatamente essa: incentivar o interesse pela leitura, porque a leitura produz um exercício de imaginação, um exercício de concentração. A gente vive no mundo das telas, as telas elas geram desgastes, né, na nossa visão. A gente lê de maneira rápida, passa as telas sem se concentrar.
1: Aquilo gera
2: também um desgaste, né, no aspecto emocional. E o livro, ele é página por página, capítulo por capítulo, é uma leitura saborosa.
1: Você gera volta isso, a leitura.
2: É o contato com a textura do livro, isso vem se perdendo e a gente acredita que é necessário a gente valorizar os livros, principalmente livros que são publicados por escritores aqui da nossa cidade, da nossa região, porque trazem temáticas que a gente se identifica. A gente, quando lê um livro que tem uma narrativa que trata da nossa cidade, a gente começa a viajar nessas histórias e tem uma identificação maior do que quando a obra vem de longe, um cenário que não é o nosso, personagens com características que não correspondem ao nosso povo. E Sofia, a obra A Jovem Sofia, Seu Amor pela História, ela contempla esse perfil de literatura mais local e regional.
1: Interessante, professor Albione, que os gestores públicos, principalmente nas campanhas políticas, eles falam muito sobre educação. educação, precisa de educação, a educação é que traz motivação para o crescimento e tal, lá vai lá, conversa muita coisa. Mas quando chega na gestão, o que é que acontece? Eles valorizam a rede social, mas eles nunca fazem um informativo da sua gestão para levar até para incentivar a leitura.
2: Sim, é importante.
1: Porque quando você faz a importante a rede social, não estou querendo descredibilizar as redes sociais, não, muito pelo contrário. Mas quando o gestor, ele produz informativo, né, impresso da sua gestão, que ele leva para as pessoas, ele também motiva as pessoas a leitura. E eles não têm pensado sobre isso, o que é lamentável, viu, professor?
2: Sem dúvida. As políticas públicas, elas precisam dar conta desse lugar da valorização dos aspectos que tem a ver com a formação intelectual da sua população. É o que a gente costuma dizer, que a educação e a leitura ajudam os cidadãos e cidadãs a consolidarem seu pensamento crítico,
1: isso,
2: um olhar isso. mais apurado sobre a sociedade, sobre a sua própria vida. Então, o conhecimento, a leitura, gera uma elevação na qualidade de vida das
1: isso,
2: pessoas.
1: Isso é verdade.
2: Isso é importante que seja prioridade e que o poder público tenha políticas concretas e que sejam direcionadas para essa necessidade.
1: Daí nasce também o interesse da própria comunidade também em acompanhar tudo isso da gestão pública através da leitura, o que faz muito bem. E o senhor, na condição de profissional da educação, professor, eu acredito que quando o senhor se depara com um jovem com um livro na mão, é motivo de alegria.
2: Com certeza. Então, é uma dupla alegria. Alegria de escrever os livros e publicá-los, e alegria de ver esses livros nas mãos dos estudantes, lendo, analisando, trazendo o livro para o centro das rodas de discussão. E isso, para mim, é muito gratificante, Nailton, porque a gente sabe que cada livro que chega na mão de um jovem, a mente dele vai ser ocupada de uma maneira muito positiva. E a gente sabe que hoje, no mundo que a gente vive, tem acreditado, né, mente vazia é ferramenta
1: de
2: coisa errada.
1: Então,
2: a leitura, ela gera essa coisa da possibilidade de sonhar, de imaginar algo diferente, de pensar realidades diferentes da que aquela pessoa vive, mas o livro leva para outros lugares, para outras circunstâncias. E os leitores, eles acabam entrando na história, né? Aquela história marca. Tem situações de você ler um livro na infância, aquele livro você lembra como uma memória afetiva para a vida inteira.
1: Interessante que quando você lê, você cria também uma imagem do lugar. Isso é fascinante.
2: Sim, sim, sim. Então, e esse lugar que o livro trata, a jovem Sofia se amou pela história, é o nosso lugar. É o lugar que a gente vive aqui o dia a dia e às vezes não percebe o valor das coisas. Por exemplo, a Fazenda do Povo. A Fazenda do Povo tem uma história linda. A Fazenda do Povo tem uma tradição que é a tradição da organização através da reforma agrária, que atrai interesse do Brasil inteiro. Há pouco tempo veio um pessoal da Folha de São Paulo fazer uma reportagem sobre a Fazenda do Povo. Constantemente, emissoras de TV vêm aqui na cidade de Piauí visitar a Fazenda do Povo e fazer reportagem, como a Rede Globo, TV Bahia. E muitas vezes a gente vive aqui no dia a dia e você pergunta a alguém da cidade: você já foi na Fazenda do Povo?
1: Não.
2: Você conhece a história da Fazenda do Povo? Então, a gente precisa colocar a nossa lupa nas coisas que estão aqui,
1: que estão
2: no nosso
1: perto
2: dia a dia,
1: e
2: que a gente passa despercebido e não dá o valor devido.
1: Até porque a Fazenda do Povo é a primeira reforma agrária do Brasil.
2: Do Brasil.
1: Os demais foi assentamentos, os demais foi invasões e tal. Mas ali a verdadeira
2: reforma agrária. Uma história muito bonita, uma história linda, e que a gente precisa o tempo todo estar trazendo em evidência para que a gente fortaleça esse conhecimento e esse sentimento de pertencimento, né? Isso é importante.
1: Isso é muito importante. Onde o professor escritor Albione pretende chegar com a jovem Sofia?
2: Nailton, eu te confesso que a jovem Sofia já está chegando em lugares que eu não imaginava. Eu vou compartilhar aqui uma alegria que eu tive essa semana. Antes do livro ser lançado, a jovem Sofia já foi objeto de uma apresentação teatral. Um professor que é professor de artes, doutorando pela UFBA, professor do Colégio do Montessori Santo Agostinho, ele sugeriu apresentar Sofia através de uma adaptação teatral. E aconteceu nos últimos 3 dias, uma semana de semana literária do Colégio Santo Agostinho. E o professor Everton Paixão, ele foi o organizador de uma apresentação brilhante que encantou os estudantes, os pais, os professores e eu, principalmente, em ver a minha obra sendo encenada para os estudantes. Foi uma coisa assim emocionante para mim.
1: E então, quantas pessoas que estavam na plateia criaram o sentimento de poder conhecer esses locais?
2: Isso exatamente, é educação. Isso é muito importante. Além disso, Nailton, no lançamento que vai acontecer agora domingo, dentro da programação do Sarau Cultural da Casa da Cultura, tem uma programação também lá que inclui uma apresentação teatral de outro grupo, um grupo teatral da UNEB. Também preparou uma encenação adaptada, baseada na obra, e Sofia e vai apresentar para a comunidade. Então, assim, eu nem esperava chegar com a obra nesse lugar.
1: Né? E já está chegando.
2: Já ir para os palcos.
1: Imagina onde é que vai chegar mais.
2: Os personagens saíram do livro e estão materializados nos personagens que encenam aquela narrativa.
1: E eu tenho acompanhado aquele grupo da UNEB, eu tenho acompanhado em algumas apresentações.
2: Eles são
1: muito boas,
2: talentosos,
1: demais. Sim.
2: Então é isso. E aí é aquela coisa da semente, né?
1: Verdade.
2: Quando a semente é jogada, o livro é como se fosse uma semente que a gente lança, vai encontrar um solo espinhoso para algumas pessoas que não vão se interessar, vão encontrar também um solo férteis, são as pessoas que valorizam a cultura, a literatura, e isso aí vai gerar frutos, e esses frutos vão gerar benesses culturais para nossa comunidade.
1: Agora o senhor demonstra, assim, muito contentamento com essa obra, viu, professor? Isso é muito
2: assim,
1: bom.
2: Eu costumo dizer que uma obra literária é como um filho. A gente recebe, abraça, fica ali paparicando
1: e vai construindo dia a dia.
2: E aquele filho, eu digo que eu já estou num terceiro filho literário. O primeiro foi O Disposto Filho da Terra, lançado em 2021, depois Cido, O Pequeno Cidadão.
1: Muito bom.
2: 2023, muito bom. E agora uma filha, minha filha caçula, a filha literária, que é a jovem Sofia, e seu amor pela história. E eu espero que essa filha seja adotada, né?
1: E já está sendo adotada.
2: Pelo leitor, assim, você me lembrou bem, foi adotada pelo Colégio Aprovado de Piauí, essa obra. Já faz parte lá do acervo literário do Colégio Aprovado. E eu sugiro que essa obra caia na mão dos estudantes da rede pública, da rede municipal, da rede estadual, para que produza a função que ela foi concebida, né?
1: Isso.
2: Que é a função...
1: Foi idealizado para isso.
2: Isso, de chegar nas pessoas e gerar, de certa forma, um contentamento, gerar uma emoção de você ver uma história que traz afeto. Eu diria que essa história é uma história de afetos. Em um tempo que a gente vive tão duro, né, tão áspero de notícias, e a gente precisa também se aproximar de coisas agradáveis,
1: coisas
2: de histórias
1: boas,
2: agradáveis, de músicas agradáveis. E isso aí é necessário que pessoas façam isso, né? Não vai acontecer sem que pessoas assumam essa tarefa.
1: Se coloque à disposição para fazer esse trabalho. Nós estamos com o professor Albione, ele escritor, está trazendo aí a jovem Sofia, um livro, mais um dos importantes livros que vai ser lançado no próximo domingo na Casa da Cultura, na Praça Antônio Linhares, ali próximo à Fundação Hospitalar de Piauí. Nada melhor do que você estar sendo convidado, sim, e se fazer, sim, presente.
2: Isso.
1: Porque é uma obra que tem trazido para nós uma expectativa muito grande. Primeiro momento, quando falou aqui no programa, que eu recebi o livro, cheguei em casa, comecei, já terminei o livro, agora vou passar para uma criança para poder colorir, viu, professor? Que está muito
2: legal,
1: bom.
2: Legal, que bom. Então a gente às vezes fala que Piauí tá sem opção de lazer, de diversão, final de semana. Então eu quero lembrar que esse final de semana tem uma vasta programação
1: é o coletivo
2: organizado
1: cultural,
2: pelo coletivo cultural, que é abraçado pela Casa da Cultura. Essa programação começa ao sábado às 16h, com apresentações de teatrais, músicas, exibição de artes, de produções artísticas de maneira ampla. E no dia seguinte, no domingo, também atividades culturais, lúdicas, inclusive vai ter um espaço, uma mesa, onde as crianças vão colorir páginas do livro.
1: Então vai ser muito bacana.
2: A Casa da Cultura vai organizar mesas para que as crianças, durante o lançamento, façam as suas pinturas e coloquem a ilustração de maneira colorida. E, além do mais, eu vou sortear, Nailton, alguns livros. Estudante da escola pública, municipal, estadual, que estejam lá, vão fazer parte de um sorteio. Alguns livros serão sorteados. Claro que o livro vai ser vendido por um preço simbólico de R$ 29,90. Vão ter os autógrafos, né? Cada pessoa que adquirir o livro, eu vou ter o prazer de autografar, fazer uma foto, divulgar nas redes sociais. E alguns livros serão também sorteados para alguns estudantes. Então é um momento de celebração da cultura, da cidade de Piauí, porque quando uma obra é lançada, eu acredito que seja motivo de festejo,
1: celebração,
2: né?
1: Celebração. Festejo, alegria.
2: É de alegria.
1: Pois não, professor, nós estamos sempre à disposição para contribuirmos de alguma forma, até porque nós entendemos da grande importância da literatura para o desenvolvimento da sociedade, sempre nos colocando à disposição e reforçando o convite para domingo, a partir das 14h, às 16h nós estamos ali celebrando esse importante momento da literatura ipiauense.
2: Então, exatamente. Eu até convoco as pessoas a participarem também no sábado.
1: No sábado
2: a programação,
1: também tem programação.
2: No sábado está muito interessante.
1: É a partir das 14h.
2: Das 4h da tarde também. Inclusive, eu vou estar lá no sábado compondo uma mesa com escritores daqui da cidade. Vai acontecer um livro do escritor Roberto Martins, que tem aqui uma forte identidade aqui com o Piauí, morou aqui na infância, atualmente mora em Onápolis, e estará lançando também sua obra literária.
1: Vou estar sábado
2: de Onápolis.
1: E vou estar também
2: muito
1: domingo.
2: Bem, muito
1: professor,
2: bem.
1: Professor, muito obrigado.
2: Então eu não estou aqui com a programação detalhada,
1: mas sabe que a partir das 16h, sábado e domingo, isso, tem coisa boa,
2: coisa
1: na Casa
2: boa
1: da Cultura
2: vai
1: de
2: acontecer.
1: Piauí. Valeu. Professor, muito
2: mais
1: obrigado.
2: Mais uma vez eu agradeço pelo espaço e um forte abraço para todos os ouvintes. E a gente se vê lá no sábado e no domingo.
1: E também no domingo. Gente, um abraço, bom final de semana para todos. Lembrando que tem esse final de semana de muita arte, cultura, diversão na Praça ali Antônio Linhares, próximo à Fundação de Piauí. Um abraço, uma boa noite e que possamos ter uma noite na presença de Deus.

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2: Nós éramos, noutro tempo, insensatos, desobedientes, extraviados, servindo a várias concupiscências e deleites, vivendo em malícia e inveja, odiosos, odiando-nos uns aos outros. Mas quando apareceu a benignidade e o amor de Deus, nosso Salvador, para com os homens, segundo a sua misericórdia, nos salvou. Isto está escrito em Tito, capítulo 3, versos 3 a 5. A bondade de Deus, o nosso Salvador. Meus amados, a bondade de Deus está magnificamente ilustrada em uma história da vida de Davi, registrada em 2 Samuel 9, de 1 a 13. Mefibosete, neto do rei Saul, se escondeu em um lugar bem longe da capital, no outro extremo do país. Ele sabia do ódio feroz que o seu avô nutria por Davi, agora sentado no trono de Israel. O que ele não sabia era que a misericórdia de Deus enchia o coração do rei. Hoje em dia, acontece a mesma coisa com muitas pessoas. Elas não confiam em Deus, que, no entanto, as ama e acabam se escondendo quando ele lhes oferece a paz. Foi Davi quem tomou a iniciativa de buscar este homem, trazê-lo para Jerusalém e falar com ele com doçura e misericórdia. Sua bondade foi muito além de um simples perdão, pois conferiu a Mefibosete o status de filho do rei e assim comia todos os dias à mesa do rei. Há um detalhe maravilhoso nessa história. Mefibosete era inválido e, portanto, não tinha qualquer utilidade para o serviço do rei. Deus agiu da mesma maneira conosco. Para os que creem nele, Deus concedeu o direito de serem filhos. Antes, nós éramos inimigos de Deus, praticando toda sorte de pecados. Agora, pela fé, nós somos feitos filhos. Antes nós estávamos distantes, agora participamos de sua mesa na hora da ceia. Estamos próximos dele e o conhecemos bem e a sua vontade. Resta-nos viver como filhos de Deus e darmos testemunho da bondade de Deus, o nosso Salvador. Que você possa agradecer a Deus por já ter esta experiência de ser um filho de Deus, de desfrutar da comunhão da mesa do Senhor. Ore comigo. Querido Deus, verdadeiramente é grande o teu amor para conosco. Nós que só sabemos pecar e cometer, ó Deus, injustiças, iniquidades. Mas o Senhor vem e nos busca, o Senhor manifesta o seu amor, nos fala com ternura, o Senhor nos coloca na sua mesa, na sua casa, nos trata como filhos. Muito obrigado, ó Deus, por tão grande amor, que possamos compartilhar este amor do Senhor para com todos os seres humanos. É a nossa oração, Pai, com gratidão, no nome de Jesus. Amém.

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0: 7:03, boa noite pra você nos quatro cantos da Bahia, do Brasil e do mundo. Sexta-feira, 28 de agosto. Palavra do Senhor hoje vai para todos nós. Nós precisamos dar ouvidos à palavra do Senhor. Nós estamos hoje de luto, né? Nós perdemos, aliás, não perdemos, né? Porque a palavra do Senhor é fiel. E nós temos aqui vamos ler um versículo aqui, porque Ezequiel capítulo 33, versículo 11, diz assim: Deus jura por si mesmo que não tem prazer na morte dos perversos, preferindo que ele se arrependa-se, arrepende-se e viva. Se ele não se agrada da morte do ímpio, muito menos da morte daquele que é justo. Deus, Ezequiel, é muito claro. Mas uma coisa eu tenho certeza: o Senhor Deus está recebendo hoje o irmão, um homem abençoado, recebeu hoje, né? Nosso amigo Gilson Santana, colega de trabalho aqui da rádio, porque ele trabalhava às terça-feiras aqui ministrando a palavra de Deus através do programa Cristo Satisfaz. Era uma, durante esses quase 15 anos aqui, né, todas as terça-feiras, com aquela dignidade, com aquela seriedade, aquela gentileza, aquela educação que lhe é peculiar, peculiar de todos aqueles que servem a Deus, que realmente tem uma mansidão muito grande. Eu me lembro dos momentos das nossas poucas conversas, mas poucas conversas, sempre dentro da palavra do Senhor. Me lembro que na terça-feira antepassada, eu estava saindo, porque a rádio estava com problema lá de energia, encontrei com ele no caminho, parei, falei com ele, ele voltou, e tal. Essa semana ele chegou, chegamos juntos praticamente. E abrimos a porta, entramos. E Gilson era uma pessoa, e não tinha assim aquela convivência, mas era um excelente amigo. Era uma pessoa que a gente conversava 10 minutos, batia um papinho. Mas eu não vou dizer que ele vai fazer falta aqui, não, porque Deus levanta outros. Mas de uma coisa eu tenho certeza: ele está bem melhor do que nós. Porque felizes são daqueles que encontram no Senhor a sua salvação, porque ele está em paz. Porque ele servia a um Deus vivo, a um Deus que jamais se arrepende daquilo que promete. E ele prometeu nos dar salvação. Então, ele, o irmão Gilson, hoje foi arrebatado. E que o que nós queremos pedir a Deus agora é o conforto, o consolo para os corações de todos os familiares da família PIB de Rio Novo, que também são homens e mulheres que conhecem a palavra, que sabem que todos nós iremos, porque nós não somos daqui, nós estamos aqui. Nós vivemos como aquele povo que estava no Egito, foi levado para lá para ser livrado de uma catástrofe, de uma fome, por causa da desobediência de Israel. Deus teve que tirar os justos daquela terra e levar para o Egito, uma terra estranha. Lá ficou durante mais outra geração, 400 anos. Depois então veio o êxodo. Por isso nós não somos daqui. Nós é como aquele povo que estava no Egito e teve que ir embora, sair para a terra prometida. Assim também aconteceu com Gilson Santana. Foi para a terra prometida. Alcançou a glória. E nós queremos que todos que neste momento nos ouvem agora, que tenham também o privilégio que ele esteve, sempre com uma palavra firme, segura na palavra de Deus. Ele entregou sua vida ao Senhor, confiou nele e ganhou a sua salvação. E você, que ainda não tomou essa decisão? Eu não estou aqui lamentando, porque Deus, ele recolhe os seus filhos. Sentimos saudades, a falta dele, mas um dia nos encontraremos para a glória do Senhor. Louvado seja o nome de Jesus. A ele toda honra e toda glória. A ele toda honra e toda glória. E a família de Gilson, hipotecamos aqui as nossas condolências e pedimos a Deus que conforte os corações de todos, em nome de Jesus. A família de Gilson e a família PIB de Rio Novo também. Que Deus conforte os corações de todos vocês. 7:09, Delfino.
1: Ok, 7:09. Vamos aos destaques de hoje, desta sexta-feira, dia 28, aqui no seu programa Alerta Cidade. Em Porto Seguro, jovem de 18 anos, sequestrada, é liberada horas depois com a cabeça raspada. Estudante de 14 anos morre após sofrer infarto enquanto jogava bola em Vitória da Conquista. Motocicleta e outros pertences do advogado desaparecido são achados em áreas de vegetação. A ação integrada das forças de segurança apreende 25 quilos de maconha em Ilhéus. Motociclista é socorrido pelo SAMU após acidente no centro de Ipiaú. Estas e outras notícias a partir de agora, aqui no seu programa Alerta Cidade.
0: Olha, gente, vou lhe contar uma coisa, viu? Deixa eu trazer aqui os destaques para nós aqui no Ipiaú Gente, no blog Alerta Cidade. Lula ganha destaque em programas estaduais de aliados. Flávio é exibido no Rio de Janeiro e no Paraná. Câmara de Correntina afasta vereadores condenados por esquema de desvio de dinheiro da cidade. Instituto pro Pulmão, cirurgia alerta que atrasa na rede pública após identificar alterações em 200 tomografias. Temos mais notícias aqui para vocês, viu, gente? Notícias aqui é o que não vai faltar, sabe? Nós vamos trazendo aqui já. Olha, uma coisa eu fico assim admirado, viu? Quando fala em eleição, muito dinheiro. Olha, Bruno Dantas antecipa a saída do TCU e abre caminho para Pacheco. Temos aqui também a Semi Neto se emociona na estreia na TV. Jerônimo Rodrigues fala sobre mudança. Vorcaro afirma a PF que não corrompeu servidores do Banco Central. Lulinha e Dark Rose coloca Dino e Mendonça como principais antagonistas. E agora, hein? Quer que ele fazer? Outra coisa é a gente ficar aqui descobrindo também o que é que se pode ser feito. Não dá. Sabe por quê? Porque aqui eles quebram o sistema e depois quer reconstruir. Diz que vai ser 6 bilhões para os Correios.
1: Ok, vamos a um breve intervalo comercial e já a gente volta com as notícias aqui no seu programa Alerta Cidade desta sexta-feira.
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5: 7h23, de volta com o Alerta Cidade. Olha, gente, proposta do orçamento de 2027 vai incluir aporte de 6 bilhões nos Correios. O governo de Luiz Inácio Lula da Silva, do PT, vai incluir na proposta do orçamento 2027 a previsão de aporte de 6 bilhões nos Correios. A informação foi confirmada por dois integrantes da equipe econômica sobre reserva e também pelo ministro Bruno Moretti, planejamento, o orçamento em entrevista ao jornal Folha de São Paulo. A cláusula do aporte foi um pedido dos cinco bancos: Banco do Brasil, Caixa Econômica Federal, Bradesco, Itaú e Santander, que concederam empréstimo de 12 bilhões à empresa no fim do ano passado. Na época, o Ministério da Fazenda precisou entrar em campo para garantir que a operação fosse fechada, para transmitir confiança no equilíbrio futuro da empresa e na própria capacidade de ela honrar as prestações. A Fazenda acenou com a possibilidade de injetar recursos da União na caixa da campanha até o fim de 2027. As instituições então exigiram a formalização da promessa em cláusula contratual. abro aspas, nós vamos cumprir rigorosamente com a obrigação contratual que nós temos, afirmou Moretti. Vamos cumprir dentro das regras fiscais. No mês passado, integrantes do governo ainda cogitavam a possibilidade de prever no PLO, projeto de lei orçamentária anual de 2027, o valor menor de 6 bilhões exigido pelos contratos. Defensores dessa via afirmaram que a cifra poderia ser ampliada ao longo do ano que vem por meio da abertura de novos créditos de orçamento. Outra possibilidade seria antecipar parte do aporte para este ano. O contrato exige que o repasse seja feito até o fim de 2027, mas o momento exato fica a critério da União. Matéria está lá no blog Alerta Cidade. O problema é o seguinte, eles quebraram, o governo Lula recebeu os Correios com superávit. O Correio não estava dando prejuízo, mas colocaram a mão, aí já sabe, né? Quebra, quebraram muita coisa por aí. E o pior é que esse dinheiro sai do bolso do povo, tá? Aí vai 6 bilhões, mas sem contar que os bancos não tinham nem confiança nesse empréstimo aí, a Caixa Econômica, Banco do Brasil e tal, assim, né? Bradesco e tal. Mas é isso. Não sei por que tudo dá prejuízo aqui nesse país. Eles receberam com superávit os Correios. Petrobras, não sei o quê. Só o Petrobras está dando lucro, né? Por causa da crise. Mas vou lhe contar. Tá chegando a hora, né, gente? Pra fazer uma mudança. Não é possível que vá continuar esse negócio. E a gente cada dia mais passando. E você nem imagina. Olha, o major antipetista da ativa da FAB, Força Aérea Brasileira, derrota Múcio e Valdemar. E registra a candidatura a deputado. Se eu perguntar a alguns do petista quem é Múcio, eles não sabem. Se ele perguntar, pô, não sabe. Também os da direita também não sabem. Sabe por quê? Porque os caras puxam tanto saco de candidato, só sabe o nome do candidato. Tem gente que só sabe o nome do bolsonarista, outro do rolista. Mas o que acontece ao seu entorno, ninguém sabe. Aqui tem esse cara, um cara de coragem, viu? É. Um major da ativa da aeronáutica que tenta ser candidato pela terceira eleição seguida e tem um histórico de ativismo político, mobilizou o ministro da Defesa, José Múcio Monteiro, e o presidente do PL, Valdemar da Costa Neto. Valdemar Costa Neto. E a se unirem para impedir seu objetivo. No primeiro round da disputa, Múcio e Valdemar foram derrotados. Nesta quinta-feira 27, ontem, a Justiça Eleitoral em Roraima deferiu o pedido de registro da candidatura de Emanuel Novaes a deputado federal pelo PL. Mesmo na ativa da FAB, Força Aérea Brasileira, o major Emanuel é um militante político que nas redes sociais insulta esquerdistas e provoca seus superiores, inclusive o comandante da aeronáutica, brigadeiro Marcelo Damasceno. A postura do oficial fez com que Múcio solicitasse a Valdemar a retirada da legenda do candidato. O que é isso? Isso é dramático, viu? Um ministro de Estado chegar... Então, isso não é democracia. Isso aí deixou de ser democracia. Não dê legenda pra ele, não. Quem tá mandando sou eu. Sou ministro da Defesa. Quem manda nessa zurra sou eu. Ah, tudo bem. Fazer o quê, né? Mas a informação foi revelada pelo jornal Globo. E Valdemar, né, que é muito cínico, disse assim: atendi porque Múcio é um dos melhores caras que eu conheci na minha vida. Tudo que ele fala pra mim eu tenho confiança absoluta que ela está certa. E se ele pediu para fazer isso, é porque deveria ser certo. Ele é fora de série. E eu sempre que puder, vou atendê-lo, disse Valdemar à Folha. Mas na frente, gente, você bate com gente séria, gente honesta. Você pensa, tem um bocado de gente ruim do seu lado. Aí você fecha assim, olha de lado, de banda, não responde nada e caminha pra frente. Na frente você vai encontrar coisas boas. Quer ver como acontece? Aí você se bate com pessoas honestas, capazes, que realmente defende o direito, defende a democracia. Não, numa democracia relativa, tudo pode, né? Mas... Então, Valdemar disse que ia atender o mandato a mando da Executiva Nacional do partido. A Executiva Estadual solicitou ao TRE de Roraima, Tribunal Regional Eleitoral de Roraima, a exclusão do ministro do registro da candidatura, mas o tribunal alegou o quê? O que é que o tribunal alegou, Del?
6: Não tenho ideia.
5: Que o pedido foi feito tarde demais, depois da convenção e do protocolo do registro. Eles não podem tudo. E disse assim, ó, no voto em que deferiu o registro, a juíza tinha que ser uma mulher, viu? A juíza Joana Sarmento de Matos, relatora da ação, afirmou que, abro aspas, o pedido por intermédio do seu estatuto e aliás, deixa eu ler cá, direito. No voto que deferiu o registro, a juíza Joana Sarmento de Matos, relatora da ação, afirmou que o partido, por intermédio do seu estatuto e atos delegados, pode muito, mas não pode tudo. Pode muito, mas não pode tudo. Foi isso que a juíza deu o recado. Ó, aqui diz assim, ó, abro aspas, é dizer que a autonomia partidária encontra limites intransponíveis nos basilamentos constitucionais, de modo que atos de intervenção não podem ocorrer de maneira abrupta, autoritária e despida de contraditório, violando o direito objetivo que se aperfeiçoou com a escolha em convenção e o consequente início da campanha eleitoral. A oficial escreveu isso, viu? O registro, a magistrada observou ainda que é imperioso registrar a legítima expectativa jurídica da participação no pleito eleitoral, nascida da aprovação em convenção, não podendo ser retirada por mera conveniência política interna, entre aspas. Ao seu modo, o major comemorou nas redes sociais. Chora, melancia. Olha pra ele. Chora, melancia. Sabe o que é melancia, Del?
6: Melancia é fruta, né?
5: Não, aí é outra coisa. Fica quieto. Ó, chora, melancia. Começou a guerra. Não adianta não, Lulinha. Múcio Estrelinhas do meu coração. Um cara chato, viu, esse major? O fim das melancias, e disse assim, o fim da, abro aspas, melancias, fecho aspas, militares de esquerda por serem verdes por fora e vermelhos por dentro. É uma das bandeiras de Emanuel Novaes. Em 2024, quando era cogitado como candidato a vice-prefeito, acabou concorrendo a vereador. escreveu que todo o comunista, eu não vou falar aqui não, né? É, mas chamou Lula de, também não vou falar, né? Não vou concordar. E compartilhou um post exortando o petista a seguir o exemplo de Joe Biden e desistir da reeleição. Lula aproveita que senil americano desistiu e pede para sair também. Ele já havia tentado se eleger a deputado estadual em 2022, mas também não teve voto suficiente. Desde então, segue fazendo militância nas redes sociais. Eita, cara retado. Você viu o que ele falou?
6: Sim.
5: Ah, rapaz. Tem cara que tem coragem, viu? Mais do que eu, né? O cara é major lá, mas o cara lá, sabe? Você viu? Eu tô dizendo, Del, desista desse negócio, Del. Você tá me dizendo aqui, você me falou hoje, Del, às escondidas, pra ninguém saber, que você não vai querer mais ser candidato a vereador de Piauí. Que vai brigar agora pra ser prefeito de Piauí. brigar. Eu falei, Del, até pra vereador eu vou conseguir voto pra você. Mas pra prefeito eu não vou, não. Não vou, não, porque eu tô sabendo que o Maria das Graças tá de volta. Será que tá de volta?
6: Maria, né?
5: É. Se ela voltar, tu vota nela?
6: Maria foi uma prefeita maravilhosa, né?
5: Vou fazer uma enquete.
6: As melhores prefeitas.
5: Vamos fazer uma enquete pra
6: Piauí já teve, hein?
5: Fazer enquete? Não, que ela não pode não gostar, né? Eu não sei se ela volta, ela não deu a palavra, aí a gente não pode fazer besteira, não, né?
6: Olha, agora 7 horas e 37 minutos, 7h37. Gerente de empresa responsável pela coleta de lixo em Piauí morre após passar mal súbito. Morreu nesta sexta-feira após sofrer um mal súbito. Luiz Henrique Reis Pereira, gerente da empresa Meta Ambiental, que atua no serviço de coleta de lixo na cidade de Ipiaú. Ele atuava há quase 30 anos no segmento de limpeza urbana e manejo de resíduos sólidos. Luiz Henrique teria passado mal quando se deslocava para a sede da empresa aqui em Ipiaú. Ele chegou a ser socorrido e encaminhado ao Hospital Geral de Ipiaú, mas não resistiu. A morte do gerente foi lamentada pela Meta Ambiental em uma publicação nas redes sociais. Luiz Henrique residia há pouco tempo aqui em Piauí, onde exercia suas atividades profissionais. Até a publicação desta matéria, não havia sido divulgada informações sobre o local e os horários, o horário do velório e o sepultamento. Ele foi o segundo caso de mal súbito registrado aqui em Piauí nesta sexta-feira, que resultou em morte. Durante a madrugada, faleceu Gilson Santana, de 63 anos. Membro da Primeira Igreja Batista de Rio Novo, ele também passou mal e chegou a ser socorrido para o HGI, mas não resistiu. O corpo de Gilson foi velado no templo da Primeira Igreja Batista de Rio Novo, onde ele trabalhava e congregava há muitos anos. O sepultamento ocorreu por volta das 16 horas dessa sexta-feira aqui em Piauí. Zé Gomes.
5: Lamentável a morte dos dois, mas ninguém vai ficar aqui por semente, né, Del? Você sabe disso, vai se preparando. Você fica falando que não quer morrer, não quer morrer, ninguém tá querendo.
6: Morrer, a gente vai morrer um dia, só não sabemos nem um dia, nem uma hora,
5: exatamente,
6: né?
5: Exatamente, mas não pode.
6: Nós temos que estar preparado.
5: Tem que estar preparado. Tem que estar preparado. Preparar a família, preparar tudo, não sabe quem vai primeiro, né? É isso?
6: É, com certeza.
5: Mas... Olha, a 55, gente, promoveu uma palestra educativa hoje, foi ontem, né? Lá no ACM, você sabia, Del? Na creche.
6: Né?
5: Foi. Pô, tá pensando que a Polícia Militar é só pra prender? Não. Quem foi e falou isso? Olha, na manhã desta quinta-feira, 27, a Polícia Militar da Bahia, por meio da 55, CPC-IPM, realizou uma palestra educativa para crianças, equipe escolar e comunidade da creche municipal Emerita da Mata Castro, em Ipiaú. A atividade foi ministrada pelo subtenente da PM Mota, né? que conduziu o encontro de forma lúdica e adequada à faixa etária dos alunos, abordando temas como segurança, respeito, cidadania, prevenção de situações de risco e a importância da atuação da Polícia Militar na proteção da comunidade. O momento também proporcionou uma aproximação entre as crianças e o policial militar, fortalecendo um vínculo de confiança e demonstrando desde cedo o papel da PM na promoção da segurança e da cidadania. A iniciativa atende a solicitação da direção da unidade escolar e reforça o compromisso da 55 CIPM com o policiamento comunitário e com ação, ou melhor, ações de prevenção e educação voltada à comunidade. Creche Municipal Emerita da Mata Castro, né? Recebeu hoje a visita. Será que vai estender isso para as outras creches também? Escola seria muito bom isso, né? Embora tem gente que não gosta, porque tem gente que não gosta de polícia, né? Mas você sabe por quê, né? Né, Del?
6: É.
5: É. Você. É 8 horas e 41 minutos. Você teve. Eu passei na Câmara ontem.
6: Passou na Câmara, né?
5: Me dá um abraço em Mônica Souza ontem lá. Mandar um abraço pra ela. E aí, a gente boa demais da conta. E, mas disse que teve uma confusão ontem lá, não foi?
6: Teve, teve uma confusão entre os vereadores Luca e Danilo.
5: Tem alguma coisa aí? Bota aí, eu quero áudio, quero com áudio. Sem áudio não precisa botar nada.
6: Ah, uma. Vê aqui, tem. A gente vê aqui. Mas.
5: Ah, isso é pra
6: agora
5: hoje.
6: Agora 7 horas e 42 minutos, não, que eu tinha colocado uma outra aqui na frente. Isso deve estar cá. Aqui, ó. Lucas de Vavá chama de imbecil projeto vereador Danilo e arremessa garrafa contra colega. Tem um áudio aqui, vamos.
7: E a gente está discutindo algo para melhoria. Não concordo com a fala do vereador Lucas. Inclusive, a maior atitude ele dá é quando ele se retira da sessão, uma falta de respeito

0: fazer.
1: Fala, ele se retirou,
0: fez a réplica, que é a réplica, não sei o quê.
1: Ele então, se retirou, quem presidente. Quem quiser voltar. Aqui, tá usando o microfone, presidente. Oh.
0: Eu tô aqui fora, não tem não.
1: Eu sou com a fala,
0: eu não sou obrigado de ouvir não, rapaz. Eu sou obrigado de ouvir não. Eu sei o que é meu mesmo.
1: Fala, seu presidente.
2: Lucas.
1: Eu tô com a fala, seu presidente.
2: Lucas, que é isso, rapaz? Isso é falta de decoro, Lucas. Se agressão, então, colega, não pode não.
1: Eu tô com a fala, inclusive, tá registrado, não fiz nada contra ele, senhor presidente. Que fique bem claro, a gente tá discutindo um projeto aqui, a gente tá discutindo um projeto, não fiz nada contra o vereador, não falei nada de desrespeito pro vereador, e ele tá me jogou uma garrafa, sem eu tá, a gente tá discutindo um projeto.
0: Que houve, Léo?
1: A gente tá discutindo um projeto.
3: Jogou uma garrafa, aquela tá garrafinha de água mineral, aquela plástica.
0: Tá fazendo calor lá dentro, não?
3: Eu lembro.
1: Posso concluir, senhor presidente?
2: Pode concluir.
1: Pronto. Aí. Então, senhor presidente, se a gente pode tirar projeto e discutir pra gente...
3: Pronto, acabou aí.
0: Acabou?
3: Acabou.
0: É, eu estava ouvindo aí esse projeto... É, que eu não sei se é um projeto aí do vereador, né? Ele tem direito de fazer. Mas acontece que Lucas também não tem obrigação de seguir o projeto. Tem que pegar, fez o projeto, apresenta seu projeto, faz tal, e lá coloca em votação. Agora, se Lucas tinha uma necessidade de sair, porque a irritação de Lucas... Porque ele ofendeu o Lucas, chamou o Lucas de mal educado, que tinha obrigação de ficar lá ouvindo o que ele queria falar e que não sei o quê. E Lucas talvez não estava satisfeito com o projeto, saiu, mas Lucas disse para mim que saiu para atender a um amigo, eleitor dele, talvez eleitor dele, ou mesmo dali, não sei quem foi. E quando votou, foi essa provocação, porque ele saiu, que ele tinha obrigação de estar ali para ouvir o que tinha, que ele não tinha. E umas ofensas, uma investida muito forte, deselegante, por parte do vereador Danilo para cima de Lucas, que tem o pavio curto. A gente sabe disso. Mas isso não foi nada, coisas piores já vi nessa Câmara, já vi prato de comida, já vi copo de vidro voando pela cara de gente lá, já vi muita coisa. Agora, Lucas é um cara educado, entendeu? Eu só acho o seguinte, esse projeto é um projeto mesmo que desnecessário, gente. É um projeto, tantas outras coisas necessárias para um vereador fazer o projeto. Tá entendendo? Para melhorar o atendimento nas unidades de saúde, por exemplo, que não é boa. Normalmente, às vezes, não tem nem remédio, não tem nada. Outra coisa, faça um projeto diferente, não para interditar ruas, que isto que o vereador, eu não sei se ele entende de trânsito, se está sendo orientado por alguém, seria bom que se fosse por um especialista, que se fosse por uma pessoa que entendesse de trânsito, iria dizer para ele que é desnecessário. Por isso que o Lucas colocou, até que eu não vou achar que ele está certo, né, de falar que era um projeto imbecil, mas seria um projeto desnecessário, de quem não tem nada mais a fazer, vai criar um projeto desse que é da alçada. Essa questão de modificação de trânsito em períodos festivos é de responsabilidade da diretoria municipal de trânsito, senhor Danilo. Se o senhor não sabe disso, isso é periodicamente se faz, de acordo à necessidade, senhor Danilo. Viu? Não precisa criar projeto, não. Ali, ó, o nosso competentíssimo, cara que conhece muito de trânsito, que chama-se Antônio Carlos de Itaibó, você tá entendendo? Na época, ele faz as modificações, coloca os agentes de trânsito, que embora ele tenha pouco, e a prefeitura já devia ter chamado os outros, entrega a ele o pessoal necessário para trabalhar no município de Piauí, ele pega e modifica, ele faz as modificações necessárias, como tem feito em todos os períodos, senhor Danilo. Não precisa de projeto de trânsito para mudar trânsito no centro da cidade, não. Ali é um centro comercial, aonde as pessoas têm necessidade de se locomover, de fazer suas compras, inclusive pessoas com deficiências, cadeirantes, senhor Danilo. Então não adianta essas questões de modificação, projeto, para querer aparecer, não. E o espaço está aqui, livre, para debater, mas não para ofender, porque quando o cara se sente ofendido,

0: Aí devolve a ofensa. Só que Luke defendeu de maneira diferente. Ele não bateu boca. Ele recebeu toda a provocação do senhor Danilo. Vereador Danilo provocou Lucas. Muita provocação, porque ele sabia que Lucas não estava concordando. Que Lucas conhece. Lucas tem 4 mandatos, me parece, gente. É um cara experimentado. Agora tem projetos aqui. Por que não faz um projeto para obrigar a Embasa a melhorar o atendimento dela no município, senhor Danilo? Porque todo dia, porque não faz um projeto para não permitir que os entulhos fiquem na rua direto? Porque tá lá cheio de entulho aqui na frente da rádio mesmo. Tem um entulhozinho aqui, ó, pequenininho. Que tem mais, já vai fazer uns 8 dias aqui na porta. Se já tiver mais. Lá em cima, o pessoal tá reclamando na rua, senhor Danilo. É obrigação do vereador ir lá na rua, ver como é que tá ali na rua do posto. Não sei, acho que Silvério José Barbosa, me parece. Diz que tem um entulho lá que vai fazer aniversário, senhor Danilo. É a fiscalização, é a função do vereador fiscalizar. O senhor já leu tudo que o vereador precisa ler? Tem aí na sua mão? Está aí na sua mão, a Câmara tem. Não vou nem dizer o que é. E mais necessário também é a Constituição Federal. Nós precisamos de mais projetos. Para quê, gente? Numa cidade que está toda sinalizada e muito bem sinalizada, porque, né, o dessa parte aqui, o Nassé passou, ajudou Antônio Carlos já vinha fazendo um bom trabalho aqui. Precisa de projeto de vereador para melhorar atendimento nas unidades de saúde, melhorar atendimento nas escolas, que não sei. Na escola também está bem, está indo muito bem, mas não sei. A zona rural está aí, todo dia a gente recebe reclamação de zona rural. Tá? Eu não sei, rapaz. Olha, toda ação tem uma reação. E a ação que eu ouvi no começo, a provocação, porque Lucas não concordou com o projeto, foi ele chamando o Lucas de mal educado, de tal, e aquela coisa toda. Pode repetir aí que vocês vão ouvir. Tá entendendo? E Lucas, que não, parece que não tem, não engole seco as coisas ali, né? Entendeu? E aí ele não reagiu com palavras. A ação dele foi outra. Mas eu não condeno ele por reagir uma provocação, não. Eu já vi muita provocação ali naquela Câmara. Eu trabalhei lá. Mandar até um abraço aqui com o meu ex-patrão lá, São Jorge. Eu já vi tanta coisa, a gente sair na mão grande lá dentro. Já vi tanta coisa lá que você nem imagina, gente. Agora, projeto para ir a um período tal, um projeto para um período tal. O diretor de trânsito já sabe o que é que tem que fazer, meu amigo. Tu tá tirando a competência do homem que conduz o trânsito de Piauí, é? Tu tá dizendo que ele não tem competência, precisa de um projeto para ele desviar um trânsito em períodos festivos, período necessário, né? Festa São Roque, já sabe. Aquela rua ali não pode passar, então já sei. O departamento de trânsito vai fechar, não vou questionar nada. Tô errado, Del?
1: Tá certo.
0: Então pronto. Eu tô certo. Se você falou que tá certo, eu tô certo mesmo. E com a palavra, tá aqui, o microfone tá aqui aberto, ó, pra quem quiser, pra Lucas, pra Danilo, pra quem quiser vir. Lucas é um vereador experiente, presidente da, acho que é vice-presidente, né, foi vice-presidente 2 ou 3 vezes aí, mas ninguém, a gente sabe, Lucas é um vereador que tem uma atividade muito forte com a comunidade. Hoje me pararam na rua pra falar sobre isso, 2 senhoras, agora, quando estava vindo pra rádio, me parou indignada com a atitude de Danilo contra Lucas. Várias pessoas me falam isso hoje. Entendeu? E aí disse, Lucas é o meu vereador e eu vou ganhar mais votos pra ele. Não quero que ele saia lá. Ah, 2 senhoras me falaram. Falei o quê? É o povo. Você não pode ficar se vestindo de santo. Na sombra de prefeito, nem de prefeito. Você tem que ter sua identidade. Sua identidade. Lucas tem a identidade dele. O cara trabalha, é mudança, é não sei o quê, pra Jiquié. Marcou aqui 2 vezes essa semana, não pôde vir, indo pra Jiquié buscar gente, levar gente, buscar gente. De quem é esse trabalho? É do vereador? Porque o município falha. O vereador tá fazendo, porque não é função do vereador levar gente pra lá e pra cá, não. Pra isso tem os veículos da serviço público, da prefeitura municipal. Mas, infelizmente, o vereador tem que fazer essa parte também. A mudança O rei da mudança é Lucas. Todo mundo quer uma mudança. Eu, isso um dia mesmo eu estava em casa. Isso faz tempo. Eu tinha trocado um fogão. Tinha trocado um fogão lá. E botei num grupo aqui, ó. Tem um fogão para doação. Porque eu sei, entendeu? O fogão tá assim novo ainda. Aí a mulher chegou para mim. Eu não tenho como ir buscar. A mulher ligou para mim e tal. Eu preciso tal desse fogão. Porque eu não tenho fogão. Não sei o quê, mamãe. Eu falei, então a senhora pode mandar buscar então. Ela disse, mas eu não tenho como buscar. Não tenho como buscar, não tenho como pagar, não tenho um centavo na mão. Nem comida eu tenho. Aí eu parei assim, fiquei pensando, também eu tava sem carro, né? Aí parei, falei, eu vou pagar um carro para levar. Daqui a pouco o Lucas foi passando, falei, Lucas, vem cá. Eu tô com fogão aqui para levar até um lugar assim. Bota aqui, Zé, bota aqui. Botou o fogão dentro do carro, ele levou. Quando chegou lá, ele me disse, Zé, fiquei com pena, mulher, assim, ó. Tá cozinhando. Cozinhando, a mulher cozinhava lá no quintal, botou dois blocos, botava os negócios lá e botava por baixo, queimava.
1: Lenha, né?
0: É, hein? Tava cozinhando assim. E ele voltou e me falou isso, quase chorando, depende da mulher. Sabe o que ele fez? Comprou um bujão de gás e deu a mulher. Vereador é isso, só que às vezes você não sabe o que é que faz. Naquele momento, vereador, né, tem que ser só naquele momento sentado ali, com a gravata, sentado na cadeira, rodando pra lá e pra cá. Entendeu? Que antigamente não era um banco lá, nem rodava, era dura. Agora tem a cadeira pra ficar rodando pra lá e pra cá, pra gente estar num parque de diversão. A gente tem que. Né, não tô criticando vocês, não. Sinceramente, não é crítica, não. Mas é que tem que ter uma convivência de pessoas civilizadas. Quando um não concordar, não é obrigado a concordar. Por isso que tem 13, para divergência ser tirada na diferença, tá? Entendeu? Por isso que são 3, é ímpar. Não é obrigado concordar com seus atos ou atos de um e de outro. Tem que ter muita paciência. E para isso eu me lembro de um vereador, de alguns vereadores que deixaram saudade, né? Valdiberto Rezedá, Adenor dos Reis Soares, que era esquentado, mas era um pacificador. Francisco Oliveira, Chico do Hospital. É, quer mais? Adá. Quer mais, não?
1: É,
0: João Beti. Manga? É, ah. Beti Campos. Era, gente, era. Era. Quer mais? Trago mais aí? Jean Kleber, pacificador também. Quer mais? Aí, no Paraguai, não. Raimundo Paraguai era polêmico demais. É muita confusão, gente, pelo amor de Deus. Raimundo, um abraço pra você, Raimundo. Que Deus abençoe você. Gente, tem muita gente. Miguel Cerqueira. São Jorge. Ei, São Jorge, hein? Que beleza, hein? Simone Coutinho, um abraço pra vocês. Olha, 7h56. Vamos para o giro. O giro agora, giro de ofertas agora.
1: Vamos lá, então.
0: Você tem alguma coisa aí? Tá, se balançou todo.
1: Tem mais uma notícia aqui, né? Uma notícia. 7h56. Olha, estudante de 14 anos morre após sofrer infarto enquanto jogava bola em Vitória da Conquista.
0: Você tá vendo? Tá aí, não sei, tá vendo aí jogando bola, hein? Ó,
1: e 14 anos, 14 a idade.
0: 14 anos de idade.
1: Infarto. Olha, o estudante Davi de Jesus dos Santos, de 14 anos, morreu na tarde de ontem em Vitória da Conquista, no sudoeste da Bahia. Segundo informações, o adolescente sofreu um infarto enquanto jogava bola com amigos na quadra do bairro Vila América. Profissionais do SAMU ainda realizaram tentativas de reanimar o garoto, mas ele não resistiu. Davi era aluno do sétimo ano da Escola Municipal José Mozart, Tanajura. E conforme a Secretaria Municipal de Educação, ele tinha um histórico de problemas cardíacos. O velório foi realizado no bairro Boa Vista e o sepultamento aconteceu no cemitério municipal Campo da Paz. A morte causou comoção entre familiares, amigos e colegas e profissionais da comunidade escolar.
0: Olha, são 7h58. Depois do giro de ofertas, a gente volta.
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6: 8:09. Primeiro bloco agora é dos ouvintes, né, Del? Primeiro bloco
7: com
6: agora.
7: Com certeza. 98201-7006 para você participar e deixar o teu áudio aqui.
8: Bom dia, Vexol. Bom dia para todos.
7: Poxa, aqui não. Aqui é esse daqui.
8: Boa noite, Zé Gomes. Boa noite, Del Júnior. Boa noite para todos os ouvintes do programa Alerta à Cidade. Gostaria de mandar um alô para ele, o Pereira da Pintura, Gerlé Oliveira, para Bavi, para Del, para Mara, para Juruna, para Raimundão, para Rita e Gildete na Rua da Muriçoca, para a comadre Elisângela, esposa de compadre Jumar, para a comadre Luciene Cerqueira, para a compadre Irã, na Fazenda São José, para o nosso gerente, Matheus Nery, né, e sua esposa, para a baixinha, Dona Marilene, para Mil, para Cambotinha de Ouro, para Cival, para Marlon, para Cássio, para todos e todas as moradoras da Fazenda São José e Fazenda Canaã. Em Ponto de Pim, para o nosso amigo Rodrigão e sua esposa, na Fazenda Pão do Brasil, para seu Augusto, para Deca, para Adriano, em Barra do Rocha, para seu Carlos, o pai de Cambotinha de Ouro. Que Deus abençoe essa última noite de sexta-feira do mês de agosto. Quem está falando aqui é Marcos Moura de Biratari. Até domingo, Del Júnior.
7: Opa! Até domingo.
6: É, vamos agora aqui com ela, dona
9: Boa noite,
6: de
9: seu José e Deus dê uma boa noite a vocês, um ótimo Amém. Trabalho, um bom final de semana.
6: Amém.
9: Fala com Deus que domingo eu vou ligar o rádio de novo, 4 horas da manhã.
6: Talvez
9: o programa dele, viu?
6: 4 horas, aí um é privilégio demais. Viu?
7: Maravilha.
6: É privilégio demais. Na lua, quase 4 horas da manhã, pra ouvir a voz de Del.
7: E dia de domingo, olha.
6: É domingo demais, ainda, vou te contar, viu? Isso aqui é muita coragem.
10: Alô, Zé Ramos. Alô, Del Júnior.
7: Opa, boa noite.
10: Boa noite, boa noite. Tudo na paz do Senhor Jesus, que tá falando aqui. É lindo do beco da Avenida Lopes. Gostaria que você mandasse uma lua aí pro Alto da Irmã Dulce, para Da Roça, Mané, Dona Moura, Gazo e Nem do Canaro. E aqui na invasão para Daia, para Meire e Fávia. E Jonas e Lene também. E aqui para todo mundo aqui do beco da Avenida Lopes, Turico, Dona Adelina, Val, Den, Quitinha, entendeu? E para todos aqui do Posto Beto Carioca, Eita. Que são ouvintes do seu programa. E abraço, para vocês, hein? Uma boa noite, que Deus dá uma boa noite de paz, de felicidade e conforto em nossos corações e de todos daqui dessa cidade, de todo lugar, em nome do Senhor Jesus Todo-Poderoso.
6: Amém. Vamos a Ravi.
11: Boa noite, Gê.
6: Boa noite.
11: Boa noite, Deu. Vou mandar alô pra Joselma. Sextou, Zé Mardel. Bota pra atolar. Uhul.
6: É, você é da Biana, viu? Você é da Biana. Essa aqui, ela quer enganar a rima, mas a voz dela aqui, ó, é Damiana, não é Ravi não, viu, Damiana? Ah, te peguei pelo pé, Damiana.
7: E aqui, deve ser quem, então?
12: Boa noite, Zé. Ela boa também. Noite, Zé. Vou mandar alô para meu pequeno Ravi. Vou mandar alô para Anê, vou mandar alô para Iraildo, vou mandar alô para Fera, vou mandar alô para Turico, vou mandar alô para Bonitinho. Vou mandar um alô pra Nena na Vila Temão, vou mandar um alô pra Dadai, vou mandar um alô pra Joselma, vou mandar um alô pra Alessandro, vou mandar um alô pra Cachorrão do Brega. Tchau, Zé, abraço pra você, Madel, bom final de semana pra vocês dois, tchau, tchau, abraço.
6: Um abraço pra você também, um abraço pra Paula Pernambucano, também tá ligada a gente lá, viu, Del? Paula Pernambucano, a Arlete chegou.
13: Boa noite, Zé Gomes. Boa noite, Del. Gostaria de mandar um alô somente pra sua esposa, pra vereador Picolé, Fabiano, pra Joss Noela, Catatal, Cristina, pra seu Antônio do Caminho 17, pra Renilza, um alô pra Lucia, um alô pra Cormira, um alô pra Carminha da Casa Nova, um alô pra Beto do Caminho 16, um alô pra esposa dele Dida, um alô pra Creuza do Caminho 8, um alô pra Zé Grosso, Sadó e Sorriso. E gado da oficina, um bom trabalho, que Deus te leve, Deus te traga, um bom final de semana pra você e Del Júnior. Zé Del Júnior, até domingo.
6: Opa! Todo mundo tem certeza de domingo. Um abraço também aí pra dona Luzia lá no Iraque, viu? Meu amigo. Meu amigo Eri tá na fazenda. Eri. Catatal já mandou a mensagem aqui. É, rapaz. 21 também tá ligado.
7: Tem mais
6: abraço
7: aqui,
6: aqui pra, hein?
7: Tem mais aqui, chegou.
14: Ô, Deu, aqui é Julival, boa noite pra vocês aí. Eu mandei um áudio aí errado aí pra vocês aí.
7: Não sei.
12: Não era só apagar?
14: É. Valeu, Deu, obrigado.
7: Obrigado.
12: Não era só apagar?
14: Que é Julival, do da Carolina.
6: Alô, Julival.
14: Boa noite, Deu Júnior, boa noite, Zé Gomes. Ô, Zé, eu queria saber sobre aquele. O parque da cidade que. Até a maquete fez do Parque da Cidade, aí José Mendonça, na época de José Mendonça, ficou o Parque da Cidade lá, fizeram o vestiário lá, aí o vestiário tá acabando, já acabou já o vestiário, e aquele parque ali, acabou mesmo o parque, ou como é que é? Ou veio o dinheiro do Parque da Cidade para fazer ainda? Porque fizeram aquela lagoa também lá, a lagoa tá cheia de mato. E aí, o que é que você... Eu queria saber da prefeitura o que vai falar alguma coisa aí sobre isso. Valeu, Zé, e valeu, Del.
6: Tá aí,
14: é nóis.
6: A resposta é a prefeitura, né? Né? Os senhores vereadores têm coisa pra fazer.
7: Porque tem aquela
6: aí.
7: Área ainda da lagoa, né?
6: Melhor que mexer no trânsito,
7: aquela
6: né?
7: Aquela área é toda ali, né?
6: Isso é. Tá aí, ó. E ainda mais Danilo, que é o homem do esporte aí e tal, devia ver também essa situação aí. Tem um campo lá, não tinha, Del?
7: Tinha um campo de futebol
6: pois
7: ali.
6: Pois é, Danilo. Aí, Danilo. que não faz um projeto para reativar, pra gente lembrar sempre de José Mendonça, como ele tá falando aqui, ó. E aí, rapaz, aparece coisa. Catatau.
15: Boa noite, Zé Gomes, sextou. Boa noite, Del. Amanhã é sabadão, hoje sextou, na paz do Senhor. Valeu, Del, valeu, Zé. Vou mandar um alô aí pra Gazinha, pra Alete, pra Dona Carminha no Caminho 19, pra Dalva, pra todos os ouvintes aí que tá acompanhando seu programa aí na CM. E pra todos os ouvintes aí do Brasil inteiro, que sei que é líder de audiência. Valeu, Zé, valeu, Del.
6: Valeu.
15: Tô na escuta, Zé, mais Del.
6: Isso, meu amigo. Mandar um... aqui é Catatau, mandar um alô, um abraço também aqui pro São Antônio e Dona Belinha, também ligado com a gente aí, viu? É, todo mundo ligado lá. Seu Antônio lá do Caminho 17, um abraço. É? Ih, Del. Tem o que aí, Del?
7: Jarley.
16: Salve, salve, Zé Gomes. Salve, Del Júnior aí. Deus abençoe. Uma ótima sexta-feira, né? O pastor Elisa tá na sintonia aqui no bairro Massaranduba, juntamente com sua esposa, Dona Bernadette, né? E também Chio Predeiro. Nova Biratai de baixo aí, né? Ouvindo vocês. E aí na Fazenda São José, a turma aí, viu, Zé Gomes? Deus amor. Mateu Nery, Marco Moura, Cambotinha de Ouro, Pacapim, Mil Sinval aí, né? É. O pai de Cambotinha de Ouro, seu Carlinhos, Barra do Rocha, Deca na Flor do Brasil aí, né? Joyce do Algodão também tá ouvindo vocês. E aqui em Birataia, Jaibala aí, professor Humberto, né? Kiko Soldador aí. E também o meu amigo Tião do Padre Leves. Zé Gomes, é muita gente que trabalha aqui no supermercado Padre Leves, viu? Graças a Deus. Mais ou menos umas 30 e tantas pessoas, né?
6: Aqui também.
16: Se a gente for mandar um alô aí, todos aí, um por um, vai ser mais ou menos uns 20 minutos, viu, Zé Gomes? Porque a turma lá é grande, a família Padre Leves, viu? E amanhã eu vou ver o meu amigo Tião, que eu tô indo lá no Padre Leves fazer compra, né?
6: Isso.
16: E aí, tudo lindo, Zé Gomes. Bom final de semana pra você, Del Júnior. Até domingo, líder de audiência.
7: Opa, até domingo.
6: Rapaz, Padre Leves, um abraço aí. Será que a casa já chegou? É. A casa da Dona Júlia, estão aqui, viajando.
7: Quem chegou aqui agora foi o rapaz da Pimenteira.
6: Viu? Deixa eu falar, Del.
7: Hein?
6: Deixa eu falar com o carro do Dona Júlia, ele não chegou ainda. Não, eu acho que não chegou ainda.
7: Ele chegou aqui, uma mensagem.
6: Ah, mas eu tô falando outra coisa.
7: Ah, certo.
6: Ah, você tá... Tô falando que vai estar faltando no Pag Leves ainda de Birataia, porque lá tem muita gente.
7: Tem muita gente.
6: Mas tem muita gente. São duas lojas lá, mais uma loja de material de construção. Aqui em Piauí são duas lojas, é uma rede. E nós queremos. E o homem é o presidente da Associação Comercial lá de Birataia. E ficou de vir aqui para dar uma aula pra gente, pra ensinar a gente como é que ganha dinheiro. Mas ele teve que ir lá pra Alagoas. Parece que foi Alagoas, né? É. Para uma convenção, acho que é uma convenção, um encontro lá de presidente de associações comerciais do Brasil, porque o Brasil está numa situação que muita gente está igual, ó, sepulcro caiado. Por fora está bonito, por dentro está tudo podre. Se você imagina, você vê agora, quebraram os correios e agora vai botar no orçamento 6 bilhões, já tomaram dinheiro emprestado, tudo. É assim, e ninguém fala nada. Tá todo mundo gostando de uma situação que a gente tá vivendo aqui, todo mundo trabalhando, sendo sorquido, pagando imposto, gasolina cara, aí não sei quanto imposto, vão tirar, de onde é que a gente vai tirar dinheiro agora? Sabe? Olha, mobilidade não para. Você tem que gastar óleo, diesel, gasolina, ainda tem um gás que a gente tem que gastar. Então todo mundo é obrigado. Então vamos botar imposto nisso aqui, ó. É, porque todo mundo quer ter um carro, tem que ir pra trabalhar, tem que ir pra roça, tem que... tem os ônibus, tem que viajar, vamos botar aqui tudo caro. Gente, é por isso que as pessoas ficam, vamos acrescentar mais um centavo aqui, outro centavo ali. A comida, esse povo não pode ficar sem comer, né? Então vamos botar mais imposto na comida e vai botando, vai botando, vai botando. Quando chega na época da eleição, aí diga, agora vamos tirar aquilo que a gente fez, desmanchar o que a gente fez. Mas o quê? Nós não acrescentamos um imposto na roupa. Daquelas coisas que vêm lá de fora. Isso dia mandaram um áudio pra mim, me falando que quem tá derrubando o país não é os impostos, não. É a Mercado Livre, Shopee, porque vende mais barato. Ai de nós se não tivesse Shopee, porque até peça de carro, né, Del?
7: Isso,
6: a gente compra aqui é o dobro do preço. Por quê? Porque é muito taxado, cobra muito. Tá entendendo? Então, reclame do seu governo, tá? E a gente está sendo cada dia mais taxado. Imagine você. Ai, ai. Tem a taxa das Brasil. Da, olha, foi conveniente colocar. Não tem, acho que não tem um ano, dois anos, botaram lá o imposto da taxa das blusinhas. Que chama taxa da blusinha? É o que a gente compra, né? Lá fora. Aí estava muito barato, aí botar mais 20% em cima daquilo lá e tal. Aí pronto, tudo bem. Taxaram tudo, a gente não pagava. Agora já tirar de novo. Por quê? Porque precisa do voto dos otários. Os otários estão aí para votar, para dar voto. Eu vou me incluir no meio de vocês, de otários, viu? Vou me incluir. Tô chamando vocês só. Del Júnior, vamos. Tá notícia 8h21.
7: Notícia. Pronto, é notícia aqui. Olha a notícia chegando aqui no seu programa Alerta Cidade. Olha, a CESAB interdita centro cirúrgico em Ilhéus após morte de empresária em plásticas. A Secretaria de Saúde do Estado da Bahia, CESAB, interditou de forma cautelar o centro cirúrgico do Hospital Vida em Ilhéus, no litoral sul da Bahia, onde a empresária, a Adriele da Silva Pinto, de 31 anos, morreu após ser submetida ao quatro procedimentos estéticos. A interdição ocorreu no fim da tarde de ontem e o procedimento foi realizado pelo cirurgião plástico Roseni Tabaldi Rubach, que já havia sido alvo de denúncias de paciente desde 2023. Segundo a CESAB, o centro cirúrgico não tem alvará sanitário para funcionamento. A secretaria informou que ainda não sabe se há quanto tempo o espaço funcionava sem autorização e nem quais os procedimentos foram realizados no período. O órgão afirmou que a unidade de saúde passam por fiscalizações periódicas da vigilância sanitária. Conforme a TV Santa Cruz, a última inspeção no centro cirúrgico ocorreu em novembro do ano passado e não teria sido identificada irregularidade. Na ocasião, porém, o espaço não estava em funcionamento. E de acordo com Danilo Amorim, coordenador do Núcleo Regional de Saúde Sul, da CESAB, o hospital havia solicitado licenciamento sanitário, mas não concluiu o centro cirúrgico no pedido. Zé Gomes.
6: Velho, deixa eu trazer aqui uma notícia local, porque se a gente não tiver essas notícias aqui também, fica perdido, viu? Maria anuncia apoio à candidatura de Marcel para deputado estadual. Tá aqui, deu aí da risada. Olha, gente, primeira mulher a governar Ipiaú em toda a história e uma das mais populares lideranças políticas do Médio Rio das Contas, a ex-prefeita Maria das Graças garantiu apoio à candidatura de Marcel, do PT, para deputado estadual. O anúncio foi feito em um vídeo gravado nesta semana, na qual Maria descreve Marcel como jovem promissor na política baiana e elogia seu comprometimento em mudar a realidade tanto de Ipiaú quanto de cidades da região que integra o território 073. Composto ainda pelo Baixo Sul e Litoral Sul da Bahia. E abro aspas, é uma honra contar com o apoio de Maria, uma amiga querida, uma mulher que se tornou referência em gestão pública e, acima de tudo, em humanidade. O jeito como ela administrou Ipiaú durante 8 anos, sempre com os olhos direcionados a quem mais precisa, serve de inspiração para jovens e antigas gerações. Maria marcou para sempre não só a cidade que governou, como poucos e que ama de modo profundo, mas sobretudo a vida de muitas pessoas como ela, com ela me sinto mais forte e confiante, destacou Marcel. É, Marcelo, um apoio desse até eu queria, viu? Com um desse aí até eu saía, Marcelo. Até eu saía, viu? Marcelo assegurou ainda o empenho máximo na concretizar, para concretizar um sonho de Maria, implantar em Piauí um polo universitário para que a cidade consolide de vez a sua vocação como centro regional de educação de qualidade. Abro aspas, se Deus quiser e permitir que eu seja eleito deputado estadual, me esforçarei dia e noite para ajudar Maria a concretizar esse sonho. Quer, vai ajudar Maria? Será que Maria vai voltar a ser prefeita?
7: Né?
6: Será?
7: Ficou
6: deixou uma dica aqui, aí, viu? Né? Marcel deixou uma dica aqui.
7: Fica ó,
6: veja só, veja se não deixou uma dica. Veja só. Marcel assegurou ainda empenho máximo para concretizar um sonho de Maria implantar em Ipiaú um polo universitário. Quer dizer, Maria tem o sonho de implantar, quer dizer que ela vai voltar para implantar, para realizar esse sonho. E deixa eu continuar. Para que, olha, é por isso que eu digo, a gente tem que interpretar o que as pessoas falam. Não adianta sentar numa cadeia e só ler, sem ter noção das coisas. E disse aqui, ó, se Deus quiser e permitir que eu seja eleito deputado estadual, me esforçarei dia e noite para ajudar Maria a concretizar esse sonho. Então, gente, ó, Maria deixou a esperança de voltar aqui agora. Tá vendo aí? Ô, Marcelo, não tenho culpa, viu? Eu joguei lá, não sei, viu? Tá aqui a confirmação de Marcelo nessas palavras que Maria pode voltar a ser disputar a prefeitura de Ipiaú.
7: É.
6: Dá pra entender isso, né, Del?
7: Dá pra entender.
6: É por isso que eu digo, você tem que ler e ver, interpretar. Esse é um texto, tá? Mas um texto é um contexto. E o contexto diz aqui que Maria pode, né? A interpretação é essa. No entanto, como a Céu Maria afirmou também em apoio à reeleição do deputado federal Mário Negro Monte Júnior, já votei nele por causa de Maria, que faz parte de sua face. Ou melhor, de sua base política há quase 20 anos. A parceria entre ambos trouxe uma série de obras, investimentos importantes para Ipiaú, entre as quais a construção da Arena Mané Grande, também conhecida como Campo da Baixada, e a reforma da Praça do Cinquentenário. Marcel está dando toda a dica aqui que Maria volta. Deixou claro, mais claro que isso, só azeite. É ou não é?
7: É, com certeza.
6: Mas claro que isso, só azeite. Eu vou chamar Marcelo aqui segunda-feira para ele me explicar isso. Você pode convidar ele?
7: Pode, com certeza.
6: Não, você pode convidar,
7: Pode, será que pode falar agora que está na campanha
6: política? Não tem problema nenhum. Poxa, a gente vai entrevistar ele, o adversário, se quiser, nós vamos dar o mesmo tempo, marca o tempo, cronograma aqui.
7: É, com certeza.
6: E aí dá o tempo quem quiser. Vim falar aqui, a gente fala, não tem problema nenhum. Tá proibido falar, não. Tá? Até porque aqui não tem horário político, todos falam aí, pra eles não tem.
7: Lê, né?
6: Tá certo?
7: Ah, é bom, com certeza.
6: Então o Marcelo já deu a dica. Maria volta. É isso mesmo?
7: Volta, pronto. Com certeza. Olha, em Porto Seguro, jovem de 18 anos é sequestrada e liberada horas depois com a cabeça raspada. Uma jovem de 18 anos foi sequestrada por um grupo criminoso na noite de ontem, em Porto Seguro, no extremo sul da Bahia. O crime aconteceu por volta das 20 horas no bairro Frei Calixto, conhecido como Casas Novas. Segundo informações da Polícia Militar, cerca de 10 homens invadiram a casa de um familiar da jovem e a levaram à força. Após o sequestro, os criminosos entraram em contato com os familiares e fizeram exigência. Eles queriam que o homem, identificado como Lucas, apontado pelo grupo como companheiro da vítima, entregasse um fuzil e uma pistola, que, segundo os sequestradores, teriam sido roubados deles. Durante as ameaças, o grupo teria dito que mataria a jovem caso a polícia fosse acionada. Cerca de 8 horas depois, a vítima foi liberada no bairro Baianão. Ela foi localizada com a cabeça raspada. Segundo relatos no registro da ocorrência, a jovem foi orientada a procurar a polícia e registrar um boletim de ocorrência. Zé Gomes.
6: E aí, a cabeça raspada, né? Sinal de quê?
7: Rapaz.
6: Você que entende esse negócio.
7: Hã? Raspar a cabeça da jovem, né? Uma mulher, imagine só, ela carequinha agora, né?
6: Não, a cabeça nasce de novo, bota uma peruca.
7: É,
6: mas o problema não é só isso, não, né?
7: O problema é que os criminosos já sabem onde é a casa, já invadiram, pegaram e pode acontecer uma coisa pior.
6: Alguma coisa foi, entendeu? Olha, Aécio Neves volta atrás e confirma a candidatura ao Senado por Minas Gerais. Ele voltou atrás como, gente? Que se ele já tinha dito que seria candidato mesmo. Rapaz. Olha, a Semi Neto leva multidão para São Cristóvão, mas Lula também. Será que teve multidão lá para Lula, Del? Você viu alguma coisa? Deixa eu ler essas duas matérias aqui, porque eu preciso fazer minha análise aqui. Bom, eu não sei onde foi em São Cristóvão, mas aqui eu sei onde é. Na estreia da propaganda eleitoral, Lula escolhe a Bahia para reforçar o palanque. O presidente Luiz Inácio Lula da Silva, do PT, escolheu a Bahia para dar uma demonstração de força política justamente no primeiro dia da propaganda eleitoral gratuita no rádio e na televisão. Nesta sexta-feira, 28, o petista retornou a Salvador apenas 28 dias depois de participar da convenção que oficializou a candidatura do governador Jerônimo Rodrigues do PT à reeleição vice-governador Geraldo Júnior do MDB e dos candidatos ao Senado, o senador Jacques Wagner do PT e Rui Costa. Realizada em 1º de agosto no Parque de Exposições. Desta vez, Lula preferiu um grande evento em um encontro de convenções em um centro de convenção por um ato de rua. O presidente escolheu a Liberdade por um maior bairro negro de Salvador, o local onde nasceu Rui Costa, para fazer o discurso e percorrer as ruas em caminhada sob um carro, acompanhado por Jerônimo, dos dois postulantes ao Senado e do candidato a deputado estadual federal, base governista, além do presidente do partido. Agora, por que escolheram a Liberdade? Eu fico assim, admirado. Del conhece a Liberdade? Conhece Del? Não conhece mais.
7: A Liberdade em Salvador já tem muitos anos. Eu acho que mudou muita coisa ali.
6: Rapaz, aquela rua ali em Silva, eu comparo ela com uma rua 2 de julho. Só dá pra passar um carro pra um lado e pra outro. Tão apertadinha que é. Qualquer quantidade de pessoas ali enche. Se você vir andando, sobe de lado do bairro Guarani, aí sobe, vem pra cá, pra o plano inclinado, né? Não chega nem no Lapinha, fica pelo meio, vem, tem a entrada ali de Pero Vaz, e ali tem um colégio, até que eu estudei naquele colégio também, mas o que é que acontece? Não dá, porque passa dois carros pequenos a pulso naquela avenida ali, naquela rua da Liberdade, a rua Lima Silva. É apertadinho. E aí, se fosse pelo menos na avenida para mostrar força mesmo, ia ser da Paralela, em Ondina. Não é isso, Del?
7: Aí, com certeza.
6: Isso, aí lá no comércio, aí podia dar certo. Mostrava muita gente. Mas na Liberdade, é como se falou, escolher um lugarzinho apertadinho para poder dar uma impressão que tinha muita gente, né? Porque A Liberdade é muito estreita. Não tem condições de alargar mais ali, de jeito nenhum. E outra coisa, bairros, para dizer o maior bairro negro, não. Não, isso aí eu não concordo. Todos os bairros de Salvador são bairros de negros. Só a Liberdade, não. Não é só a Liberdade, não. Se você chegar no Corredor da Vitória, ali onde mora Rui Costa, que são Hora Rio.
7: Onde tem o Apolo 28.
6: Hein?
7: Onde tem o Apolo 28. Mas é difícil, tem 28 andares.
6: É, aquele prédio, quando construiu ele, eu fui lá em cima pra ver. Eu fiquei com medo, foi.
7: É, eu entregava marmita ali também, entreguei com
6: era
7: marmita. Minha mãe tinha restaurante, né, ali em Salvador, na época, e a gente entregava marmita ali, quentinhas.
6: Era.
7: Ali do Vilu, ali. Era. Avenida 7 ali, pois Campo Grande.
6: Ele fica lá virado, agora já tem mais, melhor e mais que ele. Tem um edifício lá que você vê, até parece que você tá dentro de Itaparica, viu? Ele fica pro lado do Vale da Canela, do Canela, né? Virado pra lá. É muito bonito, muito grande. Olha, são 8h36, Del. 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Um abraço para meu amigo Barreto, toda a equipe, Paulo Bento, Romero de todo ano. Vai ter Romaria agora quando, Del?
7: Agora em setembro, a festa de Nossa Senhora da Soledade.
6: Na Lapa?
7: Na Lapa de novo.
6: Na Lapa?
7: O povo começa a viajar a partir do dia 11, dia 12.
6: Paulo Bento vai?
7: De setembro.
6: Paulo Bento vai? Liga para ele aí, liga para ele.
7: Eu acredito que Paulo Bento...
6: Liga para ele aí, liga aí para ele, rapaz.
7: Não sei se ele vai, não.
6: Liga aí para ele, não quero saber, eu não quero, se você sabe se ele vai, eu quero saber se ele vai. Pra você saber, você tem que ligar pra ele. Liga aí.
7: Tem que pegar aqui, ficar carregando aqui.
6: Claro, você vai ligar sem pegar, Del. Pega o telefone, Del, liga.
7: Você carregou.
6: Liga pra Paulo Bento aí, quero saber se ele vai pra essa última romaria, que ele veio de lá, só porque ele não trouxe nem uma banana pra gente, né? Nem um pedacinho de rapadura, ele não veio cá. Viu? Paulo Bento foi lhe contar, viu? Ô Paulo, conta pra gente aí. Liga mesmo, você fica fingindo que tá ligando aí, cara.
7: Não,
6: será que ele tá dormindo já?
7: Tô procurando uma hora dessa? Aqui. Será não, que ele dormindo, tá dormindo? Acredito que não.
6: Ou tá na igreja?
7: Deve estar na igreja, né?
6: É, será que tá na igreja?
7: Deve estar. Tá. Que tá a igreja lá da Rua da Granja lá?
6: É, mas liga tá logo, Del. Você não liga, você fica enrolando aí o tempo todo, Del.
7: Tô procurando aqui, porque é grande
6: procurando
7: a lista.
6: Procurando o quê, Del? Coisa nenhuma. Só bota na pesquisa, Paulo Bento, você acha logo, Romero todo ano, tá no todo celular, todo mundo tem, até eu tenho. Quanto mais você, que é amigo do cara.
7: Aqui, eita. Eu vou ligar direto, então.
6: Liga direto.
7: Vou ver se ele atende aqui.
6: É, a gente fica querendo saber, todo mundo tá perguntando, ó, Paulo Bento foi, voltou, não falou nada. Quero saber se ele vai voltar agora, na próxima Romaria agora. É. Oxe, tem que saber dele.
7: Alô, Paulo Bento?
6: É aí,
7: ó. Ué, tá aqui, ó.
6: Paulo Bento?
7: Peraí, viu?
6: Paulo Bento, boa noite.
17: Oi.
6: Rapaz, tá todo mundo perguntando. Você, depois que veio da Lapa, parece que veio mais rico, que não quer nem conversa com a gente. Agora, já me perguntaram hoje, na rua, se você ia na próxima Romaria. Eu vim saber de Del, quando é a próxima Romaria. Ele disse que é de Nossa Senhora.
7: Nossa Senhora da Soledade, agora em setembro.
6: Em setembro. Aí estão querendo saber se você vai. Se você é romeiro de todo ano.
17: Ô, meu amigo.
7: Zé Gomes.
17: Paulo Bento, Zé Gomes. Eu tô meio doentado, por isso que eu tô um pouquinho afastado lá do mercado, certo? Mas tá tudo na paz do Senhor, graças a Deus.
6: Graças a Deus.
17: E a Romaria começa lá. É do dia 9, dia 8, dia 9 até o dia 15 de setembro, a festa da Nossa Soledade. Mas eu não faço romaria em setembro, não. Só faço só em agosto, pela romaria de Bom Jesus da Lapa.
6: É de Bom Jesus.
17: Eu não faço, não. Agora a festa lá começa, sempre o romeiro vai dia 11, mas começa dia 8. Começa dia 8 até o dia 15.
6: Mas você vai de vez em quando nessa romaria, nessa festa também?
17: Não, eu fui só umas duas ou três vezes só, mas nunca fiz romaria para essa data, não. Mas eu, tá tudo na paz do Senhor, e Deus abençoe. Tá, e
6: você vai ficar bem, nós vamos orar, Deus vai continuar te abençoando, você é um abençoado,
17: Jesus,
6: um homem de muita Jesus, fé, e você tem que ficar de pé para glorificar o nome do Senhor.
17: Isso, vamos buscar o Senhor, porque está lá em Isaías 42, eis meu servo que eu paro, faço repousar sobre ele meu espírito, para que leve as nações à verdadeira religião. E a verdadeira religião que Deus deixou no mundo foi a religião da vontade. Todo aquele que faz a vontade de seu semelhante faz a vontade de Deus.
6: Amém.
17: E você é um exemplo aí nessa rádio, sempre levando a palavra do Senhor no final do programa. Isso é muito gratificante para todos os ouvintes da nossa FM Piauí. Você é um baluarte onde faz esse trabalho. E eu acho muito lindo, porque o encerramento do seu trabalho sempre é uma palavra do Senhor, levando a todos os quatro cantos da cidade, que essa cidade pertence a Jesus Cristo.
6: Amém.
17: O único dono dessa cidade é Jesus Cristo. E que Deus abençoe a todo o povo querido da nossa cidade de Piauí. E Deus abençoe a todos.
6: Amém, Paulo. Que Deus te dê saúde, paz, porque o que você precisar, você já tem. E tudo isso que você precisa, ele vai acrescentar mais ainda.
17: Amém, amém, amém.
6: Pode
17: Deus abençoe a todo o povo querido.
6: Fica na paz, irmão.
17: Especialmente você, Del Júnior. Você, Del Júnior, e você, Zé Gomes, aí, fazendo esse trabalho bonito aí. Deus abençoe. A festa Nossa Solidariedade começa dia 8 até o dia 15, mas a Romaria sempre sai dia 11. Del Júnior conhece muito aí, é Gilvan do Porco, né? Gilvan que deve fazer romaria.
7: Aí ele vai.
17: Pode procurar aí na Praça da Feira, aí, Gilvan do Porco aí, que é um romeiro também, que sempre faz romaria, é uma pessoa muito, muito carismática, viu? Que Deus abençoe a todos, uma boa noite.
6: Boa noite, irmão. Deus abençoe a você. Olha, a gente voltando aqui pra realidade, já foi nos comerciais, não? Vai logo, rapaz.
7: Vamos ao intervalo, já a gente volta com mais ouvintes aqui,
6: viu? Eu quero falar dessa caminhada aqui de ACM Neto lá em São Cristóvão. Rapaz, tem um bocado de gente, viu?
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4: 8:50, 8:50. Deixa eu trazer, a gente volta a reajar com os anúncios, com os nossos ouvintes, né? Aguardei você que não mandou sua mensagem, manda logo. E daqui a pouco já não dá mais tempo, né? Se demorar muito, não dá mais tempo. Mas eu quero trazer aqui, olha, a CM Neto levou multidão às ruas de São Cristóvão encaminhada e disse que dará prioridade absoluta à saúde e segurança. O candidato ao governo da Bahia, CM Neto, do União Brasil, voltou a arrastar multimilhões de apoiadores pelas ruas de Salvador nesta sexta-feira, 28, durante a caminhada no bairro de São Cristóvão, em mais uma demonstração de força na capital. Neto recebeu manifestações de apoio e carinho de moradores que também destacaram o reconhecimento pelo trabalho realizado por ele na região durante 8 anos em que comandou a prefeitura. A caminhada contou com a presença do prefeito de Salvador, Bruno Reis, dos candidatos Sandro Regis, Ângelo Coronel, republicano, Roma, João Roma, do PL, além dos deputados e candidatos, vereadores, lideranças políticas e apoiadores. Ao longo do percurso, Neto foi abordado por moradores, tirou fotos, recebeu abraços e conversou com a população. Para o candidato, encaminhada pela capital, também representam um reencontro com uma cidade com a qual construiu uma forte relação ao longo de sua trajetória política. E ele disse, abro aspas para Neto, eu tenho uma identidade muito grande com Salvador, uma história com a nossa cidade. Essa história agora resgata o trabalho que foi feito ao longo de 8 anos como prefeito. E se Deus permitir, como governador, eu vou estar ao lado do prefeito Bruno Reis. Depois de tantos anos, Salvador voltará a ter um governador parceiro, afirmou a CM Neto. Segurança e saúde, o tema. Durante a entrevista à imprensa, Neto disse que as conversas com moradores têm reforçado a preocupação da população, principalmente com a violência e com a saúde. A gente percebe que o grande clamor das pessoas é com segurança pública. Então, uma das medidas mais importantes que eu quero tomar à frente do governo do estado, logo no início da gestão, é implantar a governadoria da segurança. O governador vai ser parte da solução e vai organizar as polícias, integrar as polícias. Eu vou agir com tecnologia e vamos devolver a paz ao cidadão, declarou Neto. Neto também apontou a saúde como outra área que terá atenção prioritária e destacou a proposta para enfrentar a fila da regulação. Entre elas estão a ampliação da rede hospitalar no interior e o PIC Saúde. E disse, abro aspas, vamos resolver o problema da fila da regulação, levar mais hospitais para o interior e implantar o PIC Saúde quando a paciente precisar do atendimento emergencial e não houver vaga na rede pública, nós vamos ajudar a pagar o tratamento na rede particular. Segurança, saúde são as duas prioridades absolutas da nossa gestão. São os dois principais problemas da Bahia e dos baianos. E vão exigir participação direta do governador, disse ele. Agora, construir hospital e entregar a iniciativa privada sem dar aquela estrutura para manter, não adianta. É o que Jerônimo fez e está fazendo. Rui Costa fez, construiu, mas não deu. Tá aí, ó, tudo na mão da iniciativa privada. Só que tem um detalhe. Os médicos não estão recebendo, porque não está acontecendo o repasse segundo as empresas, né? Não está recebendo os repasses, o governo não está pagando. Então, os médicos estão deixando de prestar o serviço à saúde pública do estado da Bahia, porque não estão recebendo. Agora mesmo, você viu a questão que deu lá no Roberto Santos, por isso gerou uma questão de discussão junto à CREMEB, para que possamos, então, entender o que é que está acontecendo, porque os médicos trabalham e precisam ganhar dinheiro, como qualquer um outro trabalhador, tanto na saúde, na limpeza pública, no supermercado, tanto que, você vê, Dona Jússi e Carlos, Tiago, Kelly, Barreto, Paulo Bento, essas pessoas se preocupam muito com seus funcionários, tem que dar condições de vida, de trabalho para eles, qualidade de trabalho, para que eles possam trabalhar com satisfação, com alegria e atender os clientes. Vamos ouvir agora, tem Paula pernambucana, mandou aqui, deu agora também, deixa eu soltar logo a de Paula aqui, que ela está lá aguardando, que, né? Será que ela está em casa, Del? Ou está
0: no colégio?
4: Hein?
0: Na escola, né?
4: É, na escola, é. Ela estuda, é, Del?
0: Estuda,
4: Paula,
0: né?
4: Paula pernambucana, estuda, aí.
0: É.
4: Ixi, Del, então deixa eu soltar o áudio dela, só que eu não tô achando aqui. Ah, achei aqui. Vamos soltar aqui.
5: Oi, seu Zé, boa noite, Del Júnior.
0: Boa noite.
5: Tô aqui, viu? Ai, cheguei mais cedo da escola. Tá bom,
4: aí,
5: seu
4: bom,
5: Zé,
4: tá
5: ai, ai, viu?
4: Ai,
5: não,
4: ai.
5: Ai,
4: pernambucano fala isso, ai, ai, mineiro é assim, mineiro é uai, né?
0: É.
4: Uai é mineiro?
0: É, né? É? Parece que é.
4: Olha lá. Vamos lá.
6: Boa noite, Zé Gomes, boa noite, Del. Hoje eu tô mandando a mensagem, que ontem eu não mandei, porque ontem eu tava fora de área, e aí, no lugar que eu tava, não tava pegando, eu tava sem rádio ontem, mas não me esqueci de vocês. E aí, desejo uma boa noite, uma boa sorte para você, para todos daqui que estão tá ouvindo na rádio e todas as pessoas que estão assistindo o programa. Uma boa noite. E eu quero saber que, da verdade, a pessoa com 70 anos, a pessoa ainda volta, é obrigatório votar ou não?
4: Não,
6: eu quero saber.
4: Não volta mais, não.
6: E aí você sabe me orientar.
4: Não,
6: e boa noite, quiser. Tudo bem, Zé Gomes, Mardel, viu?
4: Só
6: é, Vicente
4: voltar.
6: De Pimenteira, né? Ontem eu fui dormir preocupado, porque não falei com vocês ontem, rapaz. Vocês são as pessoas boas, maravilhosas. Eu gosto de vocês, mas só que ontem não consegui falar. Tô falando hoje, não esqueço de vocês, não. Vocês podem esquecer de mim, agora esquecer de vocês, não, Del.
0: Vicente da Pimenteira.
4: É, a Luísa de Andai, um abraço pra você, Aluísio. Vamos lá.
0: Mais um aí, Selma.
5: Boa noite, Zé Gomes. Boa noite, Del Júnior.
0: Boa noite.
5: Boa noite, Ravi. Bota pra torar, Ravi. Uhul. Você mora meu coração, paga aluguel, viu, Ravi? Deus te proteja, te dê muitos anos de vida e saúde. Você é a pessoa maravilhosa que você é. Manda alô pra mãe de Ravi, pro pai de Ravi. Manda alô pra Sorriso, pra mãe de Sorriso, Sonha. Fica com Deus, ó. Boa noite, Deus proteja. Bota pra torar, Ravi. Uhul. Sextou, hein, Ravi? É nóis.
4: É, Selma. Tem mais alguém aí?
0: Tem. Nivaldo. Nivaldo mesmo? É, Nivaldo.
4: Olha o tempo, viu?
7: Ô, Zé Gomes, boa noite.
4: Boa noite.
7: Zé Gomes, Del Júnior. Boa noite, com Jesus. Sem Jesus, me entende, viu? Valeu.
0: Isabel, agora. Bora, Isabel.
8: Boa noite, Zé Gomes. Boa noite, Del Júnior. Todo mundo aí. Boa noite pra minha irmã Chica. A minha família, para todo mundo que está assistindo aí, viu? Tô aqui assistindo aqui. Deus abençoe aí, Deus abençoe a bênção de Deus.
9: Amém. Boa noite, seu Zé Gomes, Deus junto. Tô aqui o Vinícius aqui em Itapirama.
0: Pronto. Ah, tem o último agora. Tá aqui.
10: Boa noite, Zé Gomes, boa noite, Deus, Enete. Sumi, meu paizinho, meu celular tava quebrado, eu vou ter que consertar. Mas todo dia eu tô te ouvindo.
0: Olha, a Beth chegou aqui agora rapidinho também, ó.
11: Boa noite, Deus, boa noite, Zé. Com Deus, que Deus abençoe vocês.
0: Amém. Acabou.
4: Pronto, gente, então vamos falar com Deus, pedir a Deus a saúde para todos, orar, se você tem alguma tendência aí, né? Vamos falar com ele, aproveitar o momento, que é uma corrente de oração. Agora nós vamos alcançar o céu e vamos levar até os ouvidos do Senhor, que ele disse, não estou com os ouvidos tapados para não ouvir, nem minha mão se encolheu para que eu não possa atender. Isso é a garantia. Por isso, Pai, nós queremos invocar o teu nome. O Senhor disse, invoca-me no dia da angústia. E todos os dias, Pai, tem uma angústia em muitos corações. Tem pessoas que perderam seus entes queridos. Pessoas que estão passando dificuldade na sua saúde, na família. Desempregadas. Pessoas, Pai, que estão passando por uma situação que somente o Senhor pode livrá-las. E é por isso que eu invoco o teu nome, Pai. E te peço, Deus, estenda as tuas mãos e toca na vida de cada pessoa agora, Pai. Essas que estão agora orando, buscando em ti a solução para os seus problemas. Eu quero te pedir, Pai, tenha misericórdia dessas pessoas, como o Senhor teve de mim, como o Senhor tem de mim. E sou totalmente dependente do Senhor, assim também como essas pessoas precisam conhecer o Senhor, para que elas se tornem dependentes de ti também, Senhor. Toma em tuas mãos as nossas autoridades, coloca, Pai, na mente de cada um, no coração de cada um, a certeza de que tudo que eles fazem é para a honra e glória do teu nome, não para a honra e glória dos nomes dele. Mas que o Senhor possa convencê-las agora, Pai, para que eles se tornem justos diante dos homens, para se tornarem justos diante do Senhor. Abençoa a prefeita de Piauí, abençoa os vereadores, abençoa, Pai, o judiciário, polícia militar, polícia civil e aqueles que estão nesse momento trabalhando, Pai. Em nome de Jesus, muito obrigado, Senhor, e amém.
0: Ok, a todos vocês uma ótima noite, um abraço para a Rosa do Fato, que amanhã sábado vai estar lá, Tom Henrico, Renato, Lu, Márcio, mandar um abraço aí para Regis do restaurante, Dona Márcia e Dona Cecília, todos na rua GQE. A todos vocês, uma ótima noite. Agora fiquem com mais notícias, com a Rede Brasileira de Notícias, a Voz do Brasil. Estaremos de volta na segunda-feira, às 7 da noite, com mais uma edição do seu programa Alerta Cidade.
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13: Está no ar a Voz do Brasil. As notícias do governo federal que movimentaram o país no dia de hoje.
14: Olá, boa noite.
13: Boa noite para você que nos acompanha em todo o país.
14: Sexta-feira, 28 de agosto de 2026.
13: Vamos aos destaques do dia.
14: Emprego.
13: Brasil registra a criação de mais de 58 mil novas vagas de trabalho formal em julho. Raquel Mariano.
15: O estoque de vínculos de trabalho formal ultrapassou os 48 milhões de empregos.
14: Na Mongólia, país participa de Convenção das Nações Unidas para o combate à desertificação.
16: No debate com mais de 190 países está a recuperação de áreas degradadas e educação ambiental. Gabriela Noronha.
17: O país apresentou como meta a recuperação de mais de 350 milhões de hectares de áreas degradadas até 2030.
14: Atenção quem é dono de uma microempresa ou pequena empresa.
16: Solicitação para o ingresso no Simples Nacional foi anterior.